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2: Olá, tudo bem? E aí, como é que você tá? Tudo jóia? Gente, estamos começando mais uma edição do Pega Leve. Prazer, eu sou o Wilson, a partir de agora eu tô junto com você e a gente vai tocar só música linda, sempre com sua interação, sua participação. Então mande também tua mensagem, fique à vontade, facebook.com/programa Pega Leve. Hoje tem minha história de amor, tem tradução e a gente começa o programa de hoje com Simply Red, Never, Never Love.

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0: 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À procura de alguém.
1: À procura de alguém. Tá solteiro, solteira, tá a fim de encontrar uma pessoa especial. Hoje eu falo da Patrícia Silva, tem 53 anos, procura homens que sejam atraentes fisicamente e também no mental. O que seria uma pessoa atraente no mental? No mental. Gostei. Se interessou, quer conhecê-la? facebook.com/programa Pega Leve. Ela tem 53 anos e tá procurando homens aí entre 45 até uns 60 anos. Agora tem Simone Mendes.
2: Simone Mendes!

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1: Três músicas de amor do ouvinte, sequência da Adriana Neves, que a gente ouve agora.

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1: Quero você ao meu lado. Mensagem do Amadeu Vicente para Fátima Lima. Fá, eu conto os dias, eu conto as horas para poder te ver. Eu sempre te falei essa estrofe da música como uma forma de demonstrar o meu sentimento. E é verdade. Eu te amo demais. Você é a mulher da minha vida.
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0: Marina Elali, One Last Cry, a mais romântica da hora. Já já tem mais.
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3: Na Insuperável 10h59.
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7: Três músicas de amor do ouvinte, sequência da Gabriela Paiva que nós vamos ouvir agora.
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1: Vamos mandar mais beijos, mais abraços? Você já sabe, né? Participa com a gente pelo facebook.com/programa Pega Leve. Gabriel Lemos mandou mensagem aqui, o Caio César também, a Dayana Natário também mandou mensagem. Beijão pra vocês. Agora tem esse clássico, Simply Red.

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0: Linda tradução, né? Se você quiser, a gente traduz também pra você sua música favorita. facebook.com/programapegaleve. Agora tem Taylor Swift.
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0: diz Too Much Heaven, a mais romântica da hora. Obrigado, viu, pelo teu carinho. Um beijo e até a próxima. Tchau.
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4: 7:15. Bom dia. É nóis. Atrasado, mas estamos aqui, né? A voz da torcida.

0: beijo, não dá um beijo. Hoje, né, hoje é o dia, hoje é o dia do beijo aqui nos Estados Unidos, né? O beijo é um negócio tão poderoso que já começou namoro, acabou namoro, salvou namoro e também já fez muita gente desistir do namoro, é!
1: Goiabinha, goiabinha!
0: Porque tem beijo que é tão bom que a pessoa fica apaixonada. Mas tem beijo que é tão ruim que você pensa, meu Deus, como é que eu vou rever isso? Né? Tem gente que é tão bonita, mas na hora do beijo, fala, nossa. Vocês concordam comigo que o beijo no relacionamento, o beijo tá entre ali uns 30% do relacionamento? Vocês acham que o beijo fala, não, mas se não beija bem, não tem que ser. Vocês concordam comigo? Não beija bem e não tem graça, né? Não beija bem e não tem graça. Meu Deus do céu, né? Tem beijo que você pensa, caraca, né? E olha que interessante, diz que durante um beijo a gente movimenta dezenas de músculos no rosto, né? Então você me vê, por exemplo, com esse meu rostinho aqui, rejuvenescido. Beijo, beijo. Bom dia, Frio Santos. Bom dia, Leandro. Qual foi a última vez que você beijou? Ah, já tem uns... Já tem o quê? Já tem uns... Ah, já tem quase um mês. Eu beijei muito lá no Brasil. Lá foi bom, hein? Brasil, você fica sem beijar, não, tá? Não fica de jeito nenhum lá. Eu beijei muito. Agora, se você tá indo pra academia, né? Ou, aliás, se você não tá indo pra academia, pelo menos dá um beijo hoje em alguém, né? Pra movimentar esses músculos aí, né? Não vai ganhar tanquinho, mas pelo menos exercita alguma coisa. Agora eu fico pensando no sofrimento do solteiro, né, gente? Tem gente que está ouvindo a rádio agora que não beija ninguém há tanto tempo que o último beijo foi na Copa passada. Tem gente que já esqueceu até pra qual lado inclina a língua, a cabeça. Não, a cabeça, né? Tem gente que tá tão enferrujada que quando acontecer vai precisar assistir um tutorial no YouTube. Falar, não lembro mais, velho, não lembro. Eu acho que a maioria dos brasileiros que vem pra América, eles esquecem do beijo. Fica um negócio tão louco por causa do dinheiro que esquece do beijo, mano. E vamos falar a verdade, né? Morar na América complica algumas coisas, porque no Brasil o povo se encontra, conversa, sai, namora. Aqui o povo trabalha, trabalha, trabalha, trabalha mais um pouco. Aí quando sobra um tempo, vai lavar louça, vai tomar Heineken. Ou vai andar de F-150. Quem beija melhor, os brasileiros ou os americanos? Brasileiro, eu tô 100% brasileiro, tá louco. Beijo brasileiro não tem igual, tá? Qual foi o beijo mais inesquecível da sua vida? Quanto tempo faz que você não dá um beijo de verdade? Pode ser sincero aqui na rádio, né? Vai que você encontra alguém pra te dar um beijo. E o mais importante, você já deixou de ficar com alguém porque o beijo era ruim? Porque beleza chama atenção, mas o beijo decide o campeonato, hein? Então manda sua mensagem aqui pra nós. Só pra te dar um beijo, né? Mas não é só beijo de língua que é beijo necessário, não, né? Eu vou te falar que às vezes eu sou abraçado e beijado por pessoas que me amam de verdade. Sabe aquele amor, aquele carinho que tem por mim? Me abraça, tanto homem quanto mulheres. Me abraça, me beija. Eu me sinto tão amado, é tão gostoso. Fala, ô, Leandrinho, dá um abraço, dá um beijo, é gostoso, né? É bom demais, né? O beijo é maravilhoso. Hoje eu acordei com vontade de beijar.

0: pro Robson, que eu conheci essa semana. É, ele é ouvinte da rádio, tava lá na festa de Summerville. Ó, ele tava. Era sua esposa, Robson, que tava com você, né? Falou: Leandrinho, ele é seu fã, Leandrinho, ele ouve a rádio. Alô, Robson, um abração, Robson. Fiquei muito feliz com a boa notícia que você me deu, viu, Robson? Fiquei muito feliz, cara, ó. Tá aí, Robson, tá aí, velho, tá aí. Relaxa, relaxa que já tá na sua mão, tá? Abração, querido, abração, tudo de bom. Ah, quem mais que eu conheci? O pessoal lá do Paraná. Casal lá do Paraná, de Curitiba, que eu conheci também. Eu esqueci agora o nome, tá? Eles ouvem a rádio, tô falando, a gente não participa não, mas a gente ouve, Leandro. É o casal lá do Paraná, como é o nome do pessoal? Agora esqueci, vocês estão ouvindo, vocês vão ter que mandar hoje aqui, porque eu esqueci. Eu lembro que é lá de Curitiba, nós conversamos bastante, falou, Leandrinho, nós ouvimos a rádio, tá? Legal, quanta gente que ouve a rádio e não participa. Ô, gente, eu conheci o John Alcântara. Ô, gente, eu conheci o John Alcântara. Vocês não vão acreditar. Vocês não vão acreditar que eu sou maior que o John Alcântara. Ô, velho, eu tava lá, chegou aquele naniquim lá e falei, eu sou o John Alcântara. Eu falei, que você tá olhando pra mim, rapaz? Que foi, hein? Você sabe que a alegria do baixinho, né? Quando encontra um menor, que vai, aí, velho? A gente quer brigar. Eu falei, que foi, velho? Qual é? Qual é, meu irmão? Miudinho, cara, miudinho, miudinho. Ô, bicho, eu vi pra caramba. Ele lá, é o cachorro de Tarumirinho. Falei, que foi que você tá olhando pra mim, pra cá, rapaz? Qual que é? Ele sabe que baixinho fica bravo quando ele encontra um menor que ele, né? Falei, dá licença, meu irmão. Tava atrapalhando aqui, bro. Eu sou o John Alcântara. Gente, nós estamos em plena Copa do Mundo. Eu comecei falando do beijo, que hoje é dia do beijo. É gostoso um beijo sincero, de verdade, né? Mas hoje o programa, de verdade, o tema do programa pra você participar, hoje a gente quer saber, né? Além do futebol, o brasileiro, ele é campeão de quê, né? Ele é campeão de quê? Porque não importa se o brasileiro mora no Brasil, nos Estados Unidos, em Portugal, no Japão ou até na Lua, tem certas coisas, né, que a gente nunca perde. Nunca perde. Você percebe isso quando encontra brasileiros reunidos. Aquele grupo todo reunido, você fala, não, velho, isso aqui é só do brasileiro. Então, além do futebol, o brasileiro é campeão mundial de quê, Frio Santos?
1: Leandrinho, o brasileiro é campeão mundial de pegar dinheiro emprestado com os outros e não pagar. Aí não tem outra raça, Leandrinho. É o único que pega dinheiro emprestado e não paga.
0: Ah, olha, eu acho que o brasileiro é campeão mundial de falar, tô chegando, hein, tô chegando aí, brother, daqui 10 minutos eu tô aí, né, e não ter tomado nem banho, né, e o brasileiro é campeão do tô chegando.
1: Leandrinho, tem outra coisa que é típico do brasileiro, né, o brasileiro é campeão mundial de deixar tudo pra última hora, né. Depois dizer que trabalha sob pressão.
0: Ah, eu não trabalho sob pressão, não. Não trabalho, hein? Então, conta pra nós, né? Na sua opinião, além do futebol, brasileiro é campeão de quê?
1: Aí, Leandro, o Maurício acabou de mandar aqui, fofoca.
0: Ô, velho, racinha fofoqueira é a tal da raça brasileira, né? Nosso povo é muito fofoqueiro, gente. O

0: hoje o Fagundes. Eu vi bom o Fagundes dia e a esposa dele. Bom dia, Fagundes.
1: Alô,
0: alô, bom dia para Leandrinho. Aqui é o Sandro. No final da festa junina de Somerville, eu cumprimentei você. Foi um prazer imenso tê-lo lá. Obrigado, Sandro. Um abração pra você. Alô, alô. Bom dia, Sandroca, meu amor.
2: Alô, alô.
0: Ela falou beijar é bom demais. Trocar de saliva, de cá, meu
2: alô,
0: Deus
2: alô
0: do céu. O William Marcileu. Bom dia, Marcileu.
2: Alô.
0: Nossa, hoje vocês estão devagar, hein? Bom dia, Fael.
3: Pra quem ouve a rádio.
0: Ah, mais um pouquinho de bom dia.
3: Pra
0: mais um pouquinho
3: quem
0: de bom dia.
3: Ouve a rádio todo dia.
0: Alô, alô, bom dia, tia.

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Eu almocei lá sábado. Não, foi sexta-feira, né, que eu almocei lá, velho. Que comida boa, meu Deus do céu, velho. Quanto tempo você não come uma comidinha diferente na

pro steakhouse. Eu comi lá arroz, um pirãozinho. Eu adoro um pirãozinho, gente. Comi arroz, um pirãozinho, um peixezinho, uma saladinha, um ovo mal passado. Nossa Senhora! Gente, Nova Steakhouse é muito gostoso aquele lugar, tá? 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Oh, lá tinha giló. Ah, não, sabe o que eu comi lá diferente? 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Ô, gente, eu não sei se vocês já comeram, né? Vou falar uma coisa que eu adoro e minha mãe faz, que é o tomate verde refogado. Você pega o tomate verde ali, nossa, ele com aquele sabor cítrico gostoso, e refoga ele, joga um cheiro verde. Deus amado, um arroz soltinho, um tomatezinho, vocês gostam? Posso perguntar pra vocês? É comum isso na região de vocês, comer o tomatinho verde assim? Né? 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É muito bom. É muito bom. É muito bonitinho. Muito bom. Olha que delícia a comida lá. Um abraço, meu amigo Jonas do Carequinha. Meu amigo das antigas. Você sabe que o Jonas, antes de ser dono daquele restaurante, nós somos amigos, nós já trabalhamos juntos, né? A comida lá é boa demais. Demais.

muito seguro. Gente, olha, mais... Ó, deixa eu falar, mais uma pessoa... Cadê meu áudio aqui? Eu tinha preparado um áudio aqui. Ah, não era essa versão aqui, não.

eu cheguei aqui hoje de manhã, eu fiquei de fora da rádio só um minutinho. Ó, tudo bagunçado isso aqui, meu computador. Triste, né? Eu quero sair, né? Sumir. Apareceu agora, meu computador aqui. Bom, apareceu. 7h32 aqui na Insuperável. Essa semana, a Joyce esteve aqui na rádio. Ela está aqui nos Estados Unidos. É representante da Porto Seguro, que veio pra cá exclusivamente pra atender os brasileiros. Se você quiser marcar um appointment com a Joyce, pode vir aqui na rádio, encontrar com ela aqui no escritório da rádio. Sabe quem fechou com a gente essa semana? Lulu Jersey! A Lulu, posso falar que a Lulu é minha amiga. Lulu fechou um consórcio. Não vou falar o valor que ela fechou, mas um negocinho bom, hein, Lulu? Lulu fechou essa semana. 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

0: 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Eu vou trazer a Joyce pra falar aqui de novo. Eu vou pedir pra ela pra trazer a lista dos ouvintes, que foram ouvintes aqui da rádio, né? Que já fecharam. O Evandro também já fechou. A gente consórcio. Ah, teve muita gente aqui da rádio. Tá uma fila, tá? A gente foi olhar o nosso número de interessados, porque quando você manda pra cá 0001, a gente fica sabendo quantas pessoas estão interessadas, né? Porque você já recebe automaticamente o telefone da Joyce. 0001. Ô Sandra, você também fechou, Sandroca? Você também? Aí, a Sandra também fechou um consórcio. Parabéns, Sandra. Eu não sabia que você tinha fechado. Que bom. Ô, Sandra, depois você conta a sua experiência, manda um áudio pra nós do atendimento. A Joyce, gente, é tão atenciosa. Eu tenho o meu consórcio com ela, tá? Eu tenho o meu consórcio com ela. A Joyce é tão educada, tão bacana. Por que tem muita gente que tá na espera? Porque não é um processo simples, gente. Não é só vender e deixar você de mão. A Joyce entende a parte jurídica, porque ela é advogada nessa área de contratos. Então, ela vai te ajudar em todos os sentidos a te proteger. Ela não quer simplesmente te apresentar um consórcio, te vender um consórcio e desaparecer, não. Ela quer que você indique para outras pessoas. Eu tenho o meu consórcio da Porto Seguro com a Joyce. Eu tô muito feliz, tá? Tô muito feliz. É por isso, cara. Ó, a gente só foi fazer... Eu só vim falar de consórcio aqui depois que eu passei pela minha experiência. Falei, não, velho. Não vou falar de uma coisa que eu não tô passando por ela. Eu tenho o maior medo de anunciar as coisas aqui na rádio. Tô falando sério. A gente procura sempre pessoas idôneas pra poder falar aqui na rádio. E vocês vão amar conversar com a Joyce. Ela é maravilhosa. Então, parabéns pra Sandra. Parabéns pra Lulu Jersey, que fechou um consórcio aqui com a gente. Teve outra pessoa que... Essa eu não posso falar ainda. Essa eu não posso falar. Que fechou também. Semana... Mulherada tá investindo em mais que os homens, né? Se você quiser saber mais sobre o consórcio, não joga dinheiro fora, não. Qualquer saidinha que a gente faz hoje, vai num bar, vai num lugar, eu vou dizer uma coisa pra você. Aí, a Joyce acabou de chegar aqui, ô Joyce, tô falando de você. Eu tô meio rouco aqui. Chega aqui, Joyce, senta aqui no microfone rapidinho. Eu sei que aqui é tudo na base dos improvisos. Ai, deixa eu cortar pra câmera 1 e 2 aqui. Peraí, que eu vou... Deixa eu ver qual que vai ficar melhor. Eu acho que eu vou colocar você nesse microfone ali, ô Joyce, naquele de lá. Porque a câmera tá pegando de frente, eu tô com essa câmera mais aberta aqui hoje. Vou deixar você nesse microfone, aí você só puxa ele pro seu lado aí. Não, pode ficar sem o fone, não tem problema não. Puxa ele mais pra... assim, ó, pode puxar assim, ó. Ó, aí, pra ele ficar mais perto de você. Ô Joyce, bom dia, tudo bem com você?
1: Bom dia, eu tô bem, e você?
0: Eu tô ótimo, graças a Deus.
1: Pouca também.
0: A gente conversa muito, né, Joyce?
1: A gente conversa muito, graças a Deus, conversando muito sobre consórcio com muita gente.
0: Pois é, eu tava falando aqui, eu falei, eu vou falar que a Lulu Jazz já fechou um consórcio, que ela é nossa amiga, né? Eu falei, minha amiga, eu vou falar. Graças a Deus, a gente já fechou com ela. A Sandra falou que o dela tá em andamento também, né?
1: Sim, várias pessoas estão conquistando um futuro novo. Estão mudando o seu futuro com uma escolha muito inteligente, feita com paciência, com conversa. O consórcio, gente, a conversa sobre o consórcio, ela dá um pouco de trabalho. Tem que ter paciência, tem que ter ali um pouco de tempo pra gente entender, mas eu acredito de verdade que mais trabalho é não ter um planejamento. Mais trabalho é se pegar sem dinheiro no futuro, sem uma situação confortável. Então, conta comigo.
0: Bom demais, bom demais. 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
1: 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Não é gasto, é investimento. 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
0: Olha aí, $100. Ô Joyce, uma saidinha que a gente faz, que a gente vai num bar, que a gente gasta com uma bobagem, é $100, né?
1: Gente, eu espirrei no Walmart ontem, dei 100 120 dólares. Não deu pra encher duas sacolas.
0: Não, o Walmart é uma pegadinha, Joyce. As pessoas não entendem. Eu falo que o Walmart aqui é uma pegadinha.
1: Mas eu ganhei em real.
0: Joyce, é pior, mas pra mim, eu acho o Walmart caro. Eu tô falando sério. Eu acho caro.
1: Eu também achei. Eu saí em lágrimas de lá.
0: Não, e outra coisa, o Walmart é um troço que Deus do céu, né? Desculpa, né? Mas não é de Deus, né? Você entra ali, for comprar um negócio, sai de lá, gasta, gente, 50? Ah, não, vim aqui só comprar. Outro dia eu entrei lá só pra comprar um tape. Saí de lá, falei, 49 dólares? Você vai vendo, e outra coisa, tem uma estratégia que eles não têm um carrinho pequeno. Ele já deixa um carrinho grande, eu acho que é de propósito. Você tá com aquele carrinho daquele tamanho, você vai vendo coisa, você vai pegando. Não tem um basket assim, não tem uma cestinha. Eu acho que tem, mas fica mais fácil. Não tem um carrinho pequeno, igual em outros mercados tem um carrinho pequeno. Então, gente, ó, manda pra cá, 0001. Mas vou fazer o seguinte, Joyce, você vai embora quando?
1: Eu tô aqui até a próxima segunda-feira.
0: Até a próxima segunda-feira. E a semana passa tão rápido, né?
1: Passa.
0: Hoje é segunda-feira, parece que você chegou aqui ontem.
1: Passa, hoje a gente já tem agendamento, temos pra amanhã. Domingo, inclusive, a gente tem agenda até pra domingo. Então, gente, fujam do Walmart, falem comigo. Planejem o futuro de vocês. É coisa séria, faz toda a diferença. Os clientes que já fecharam sentem isso, sabem isso. E os clientes que já fecharam há anos atrás já estão. Não tem, né? Não tem como você fazer uma colheita sem a plantação. Então, é um momento pra quem quiser fazer essa virada de chave na vida aí. Tô aqui.
0: Pois é, fica à vontade, gente. 0001, mas pra você não perder tempo, já manda um oi pra Joyce agora, já que você recebeu o telefone. Eu vi que algumas pessoas já mandaram aqui, ó, 0001, pra receber o telefone da Joyce automático. Já pode mandar um oi agora, não pode, Joyce?
1: Pode, por favor, eu tô aqui, pode contar comigo.
0: Pode mandar um oi pra ela, fala, ó, Joyce, acabei de ouvir você no Leandrinho, pra você já fazer a fila andar, porque tem uma fila grande aí, né, Joyce?
1: Tem, e repetindo, o trabalho, ele é muito personalizado. Eu escuto as histórias das pessoas e sempre estudo muito qual é a melhor forma de ajudar você no futuro. O atendimento, ele é humanizado. Quem me conhece, quem está conversando comigo, sabe. O meu interesse é na pessoa, é na solução, em ajudar. O que a pessoa vai decidir, a gente respeita, e a consequência do que ela, enfim, escolher.
0: Bom demais. 19 minutos faltando para as 8 horas da manhã. Tô recebendo então a Joyce aqui. Se você tiver alguma dúvida, manda para cá também no nosso WhatsApp, no 774-707-7779.

aqui na Insuperável. Hoje a gente quer saber, o brasileiro, além do futebol, é campeão de quê? De quê? Manda pra cá, manda pra cá. 774-707-7835. Pessoal perguntando aqui, eu tô vendo que bastante gente mandou mensagem aqui. 0001 é o telefone da Joyce. A partir de $100, você já pode ter um consórcio. Eu comecei com o meu pequenininho, né, Joyce? Lembra? Né? Mais ou menos. Como é que é?

0: goiaba. Mande áudio, mande áudio, áudio, mande áudio,
1: mande áudio, mande áudio.
0: Olha, Leandrinho, o brasileiro é campeão de feijoada. Ah, eu também acho, velho. A nossa feijoada é a melhor que tem. Porque americano também não faz feijoada, né? Não tem feijoada aqui nos Estados Unidos, né? Nós somos os únicos da feijoada. Deixa eu ver quem mais mandou mensagem aqui no WhatsApp, no 774-707. Leandrinho, o brasileiro é bom pra falar que amanhã começa a academia e comer direito, né? E parece que todos os dias é dia de lixo e nunca come direito e nem vai na academia. É, nós somos campeão de falar, não, amanhã nós começamos. Eu começo amanhã. Eu hoje vou começar uma dieta aí. Já tá bom. Não, tá bom não, precisa mais um pouquinho. Ah, Leandrinho, o brasileiro é campeão mundial da alegria e do churrasco. Deixa eu ver quem mais tá mandando mensagem aqui no nosso WhatsApp, no 774-707-7835. O que que o brasileiro é campeão? Olha isso. Leandrinho, o brasileiro é campeão mundial de abrir a geladeira de 5 em 5 minutos esperando aparecer comida nova. Adoro! Leandrinho, o brasileiro é campeão mundial de reclamar que tá sem dinheiro e aparecer com um iPhone novo. Também acho, viu? Mas eu só uso 18. É, nem saiu 18. O brasileiro é campeão mundial de começar a dieta na segunda-feira. O brasileiro é campeão mundial de dizer, eu não quero nada. E depois comer a metade do prato dos outros. O brasileiro é campeão mundial de transformar uma ida rápida ao mercado numa excursão. É nóis. Isso aí também eu acredito. É nóis. Outra coisa que o brasileiro é campeão, o brasileiro não sabe dar tchau e ir embora igual o americano. A gente fala, então tchau, e vai conversando. Vai conversando. Eu tenho um amigo americano que ele fala, não tem lógica vocês, não tem lógica. A gente ia conversando, se despedia na casa, na porta falava mais um pouquinho, ia pra porta do carro falar mais um pouquinho. Vocês não já se despediram?
2: Ai, maldade!
0: Ai, meu Deus do céu! Leandrinho, brasileiro é campeão mundial de encontrar conhecido em qualquer lugar do planeta. Também é brasileiro. Tava na festa junina, encontrei tanta gente que eu falei, você é de onde? Ué, mas eu conheço a fulana. E a fulana é minha amiga, ué. A fulana é minha amiga também, ué. Todo mundo amigo de todo mundo, né? O brasileiro é campeão mundial de fazer amizade na fila. É aquele que puxa conversa, né? Você é desse jeito também, Jorge? Você puxa conversa na fila?
3: Na fila, no avião, sentado. Eu vim de São Paulo pra cá, o rapaz que tava do meu lado contou a história da vida dele. Ele já vem de um consórcio.
0: Eu também sou desse jeito. Falo, bom, filho? Ué, você é de onde? Veja, pensa, quando eu vejo com cara de brasileiro também, eu tento já tento perguntar, né? Já tento perguntar pra pessoa, falou? Você é de onde, filho? Ué, tem um cara de brasileiro aí, né? O brasileiro é campeão mundial de falar rapidinho, né? Deixa eu ver quem mais aqui. O brasileiro que mora na América é campeão mundial de fazer conta em dólar. E às vezes sofrer no real ainda, ficar fazendo continha. Troca por aqui, troca dali. O brasileiro é campeão mundial de falar que vai voltar pro Brasil no ano que vem. E já tem uns 15 anos que ele tá falando. Ano que vem eu vou embora. Esse é bem o brasileiro da América, né? Não, ano que vem eu tô vazando, né? Deixa eu ver. O brasileiro é campeão mundial de descobrir uma traição pelo WhatsApp. Mas aí eu não sei não, viu? O brasileiro é campeão mundial de levar chifre e ainda dá conselho amoroso pros amigos. Dá, né? Ai, e por aí vai, né? Jacaré, bom dia, meu filho.
4: Crocodilo do Pântano.
0: Oi.
4: Quem é você, doido?
0: Fala comigo.
4: Fala comigo, Leandrinho.
0: Oi, filho.
4: Leandrinho, brasileiro é campeão de não parar de beber. Igual eu.
0: Também acho.
4: Eu sou o inimigo do fim.
0: Não, pode parar. Tá bebendo
4: bebo,
0: demais,
4: bebo, né, cara? Bebo, sou o último embora. Você tá doido.
0: Obrigado. Marilene falou que o brasileiro é campeão em fazer pão de queijo. Adoro um pãozinho de queijo. Quentinho é bom demais, né, Joyce?
3: O mineiro é o menor.
0: Nossa senhora, pão de queijo é maravilhoso, viu? 7:47, vou falar.

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0: Eu tô de carrão, de carrão, de carrão.
2: Já voltei. 12 para as 8 na Insuperável, como passa rápido, viu? Ó, que teve de gente mandando mensagem aqui pra pegar o telefone da Joyce. Pra gente, viu? Tá na hora do bom dia!
3: Alô, alô, bom dia!
2: Bom dia pro Vanderlei, que falou bom dia, Goiaba! Bom dia pra quem tá ouvindo e pra quem não tá ouvindo. Alô, Hernandes Chu, bom dia pra você. Bom dia pro Dogão, obrigado pela audiência. Ah, eu conheci o Rafael, rapaz.
3: Bom dia.
2: Agora eu me lembrei, o Rafa e a esposa e o filho na festa junina.

0: dia pro Kilderi. Bom dia pra Vera Pires. Bom dia, Vera. Obrigado. Cláudio Gregório. O Xará Leandro também sempre ouve a gente. A Elaine, que deve ter acordado tarde hoje, né, Elaine? Bom dia, Clovão, bom dia. E a Kátia Vieira também está por aqui. Bom dia.
1: Bom dia.
0: E hoje o nosso programa quer saber: o brasileiro, ele é campeão de quê? Hein? Campeão de quê, Frio Santos?
2: Leandrinho, o brasileiro é campeão de fazer pizza boa. Que essas pizzas americanas não chegam nem aos pés da pizza brasileira.
0: Olha, eu gosto da pizza brasileira porque vem com muito recheio, vem com muita mussarela, né? É uma pizza mais pesada, assim, no sentido de recheio. Você pega um... Gente, de verdade, vocês acham graça em pepperoni? Você gosta de pepperoni, Joyce?
3: Não, não.
0: Não, eu não gosto. Eu não vejo graça em pepperoni, de verdade. Mas americano é queijo e pepperoni. É brasileiro, um brasileiro de taca bacon na pizza, ovo, que mais que vai? Tomate, frango desfiado, eu adoro frango com catupiry, é a minha favorita, viu? Na padaria Brasil Bakery, onde a gente tomou aquele café, nós tomamos um cafezinho lá, tava bom, né, Joyce? 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
3: Melhor que italiano.
0: A Jana fez um cappuccino, delicioso. Eu não cheguei a tomar cappuccino, eu só comi salgado assado, só, né? A Joyce olhou e falou, meu Deus do céu, como é que ele consegue comer sem tomar café? Porque eu já tinha tomado café, então eu tô tomando menos café, né? Mas eu fiquei com vontade de tomar um cappuccino lá.
3: Bom demais,
0: tá bom demais, né? 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Vou olhar depois quem acertou o placar do jogo sexta-feira. Aliás, sexta-feira foi muito bom. Nós fizemos ao vivo. Gente, eu quase morri sexta-feira. Eu fiquei 2 horas em pé. 2 horas em pé. Não, vamos fazer 2 horas de programa, vamos. Esquecemos que não tinha um cenário. Não, cenário tinha, mas não tinha uma equipe técnica, tinha o Leandrinho. É. Produção, Leandrinho. Câmera, Leandrinho. Imagens, Leandrinho. Não, ficamos 2 horas em pé. Fiquei 2 horas em pé. Parecia que não ia acabar o Todo Mundo é Técnico, mas foi muito legal. A gente tava. Inclusive apareceram alguns ouvintes da rádio lá também no Fan Festival de Boston. A gente vai postar algumas imagens hoje no nosso Instagram. Foi muito, muito, muito legal. Então, quem acertou o placar, eu vou ver quem. Vou lá no WhatsApp, quem mandou o placar acertou, vai levar esse combo aí bacana, tá bom? Hoje a pergunta no oferecimento da padaria Brasil Bacon, vocês estão vendo que a minha voz tá rouca.
2: Já é ruim, né, Leandro?
0: Cara, para de falar da minha voz. Eu tô há 30 anos fazendo a minha voz e ele fica me criticando, Joyce. Acho que a minha voz é tão ruim assim, Joyce?
3: Não.
0: Não é.
3: Uma voz é bem, bem mineirinha, bem bonita.
0: Mas é aí, ó. Você é doido, só. Nós é mesmo um trem dessa aí, menina? Tem uma trem besta que é nóis, velho. Ó, tá meio rouca hoje. Hoje a gente, no oferecimento da padaria Brasil Bakery 165 Concord Street na cidade de Framingham, a gente quer saber, o brasileiro é campeão de quê? Além do futebol, é campeão de quê? Vamos pro WhatsApp?
4: WhatsApp do Goiaba!
0: Ó, isso aqui tá pegando fogo hoje aqui dentro. Tá muito quente, né, Joyce?
3: Exato.
0: Eu não quero falar mais de ar-condicionado, não, porque sexta-feira eu já entrei no ar aqui, já pedi desculpa pra vocês pelo barulho, né? Então eu tô fazendo de tudo pra arrumar esse ar aqui da melhor forma possível. Mas eu não quero que também ninguém venha reclamar nada comigo, não. É porque eu vou ficar calado, que é melhor, né? Mas já tá, estamos resolvendo, tô tentando, mas tá um calor aqui, né?
3: Tá quente
0: aqui hoje. Bom dia, Leandrinho. O brasileiro é campeão de falar mal do Brasil. Mas quando se legaliza, é o primeiro lugar que viaja, né? Falar, ai, eu odeio o Brasil. Pega um documento. É verdade. Primeiro lugar que vai é o Brasil, né? Ó, eu nunca falei mal do Brasil, não, tá? Pelo amor de Deus. Eu amo o meu país, tá? Amo o meu país, com todos os defeitos dele.
5: Leandrinho, bom dia. Bom dia, Joyce.
0: Oi.
5: O brasileiro é campeão em humorista. Fazer humor.
0: Fazer humor.
5: A casa tá caindo. tá devendo, tá passando necessidade, tá, o trem tá de cabeça para baixo, e ele tá fazendo humor com a própria desgrama dele mesmo, né?
0: É verdade.
5: Fazer o quê? Esses somos nós, brasileiros.
0: Boa, campeão de fazer humor, né? Piada com a própria desgraça, né, Joyce? O brasileiro é desse jeito, né?
3: É, sim.
0: Não tem jeito, né? Olha, o Pará mandou áudio e falou o seguinte. Fala, o Pará.
6: Brasileiro é bom de churrasco. Brasileiro é o number one no churrasco. Valeu? Abraço.
0: Eu tava lá na festa de Somerville e eu falava, gente, o churrasco tá muito bom. Foram 3 gaúchos e 70 mineiros pra poder fazer o churrasco. Bom dia, Guilherme Reis. Obrigado pela audiência. Faltando 5 minutos pras 8, o Fabrício falou, estou sempre na sintonia. Olha, o Rafael respondeu aqui também, falou, opa, Rafael, um abraço pra você. Obrigado pela audiência aqui na Rádio Superável. A gente vai seguindo aqui até as 8 horas da manhã, no oferecimento também da Apex Auto Center, que é parceira aqui da gente. 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Leandrinho, deixei meu carro lá, voltei tranquilo. Já é uma dor de cabeça quando bate no carro da gente ou alguma coisa acontece, né? Você já fala, meu Deus do céu, e agora? Aí você

0: na rádio, não. Quer ver, ó? Ah, se não tiver, eu mato o Rafael. Quer ver? Só tô te achando aqui, ó. Ó, eu tava ouvindo isso aqui, ó. O povo não conhece. O povo dessa época não conhece isso aqui, não. Não conhece isso aqui, não. Eu acho que nem você, Joyce. Você é muito jovem.
1: África.
0: Você é muito jovem.

0: amo essa música, gente. É boa demais,
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0: Não tem a outra que eu tava ouvindo aqui. É muito mais velha do que eu ainda. Eu tava ouvindo essa música aqui, quer ver? Presta atenção, essa aqui, ó. O povo não conhece, sabia? O povo não conhece isso aqui, ó. São músicas... É hit. Hit, é o hit. Mas a música é hit music. Chama Lágrimas Demais. Chega a hora de seguir e sorrir em paz. 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Então você vai ouvindo as músicas dela, melhor o seu dia.
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0: Você lembra do cara da Menina Veneno?
3: Claro.
0: Esse é o Rich.
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0: Aí eu vim cantando, aí já arrebentou com a voz que já tava. Vale. Enfim, sessão interrompida. Porque tá na hora de ir embora, senão eu vou ficar cantando de novo, né, ué? A gente tem que cantar, né,
4: meu Pedrinho, filho?
0: Oi.
4: Bom dia.
0: Bom dia, querido.
4: É que o brasileiro é campeão de fazer comida boa.
0: Oi, velho, verdade.
4: Nós fazemos as melhores comidas aqui da
0: América
4: e do planeta Terra. Nós somos campeões.
0: Isso é verdade, cara, isso é verdade.
4: Entendeu?
0: Valeu, meu querido.
4: Aí, bom dia pra vocês.
0: Obrigado, viu? Manhã falou, tô chegando amanhã, veja se você consegue a chave pra mim, hein? Beleza, manhã. Leandrinho, você tá doido? Já fui até deixar meu bacon lá na academia. E já pronta pra ir trabalhar. Bom dia, Elaine. A Elaine falou que tá trabalhando, né? Já foi deixar o bacon dela na academia. Bom, tá na hora de ir embora. Muito obrigado pela audiência de todos vocês. Quero mandar um abraço mais uma vez pro pessoal de Summerville. Foi maravilhoso estar aí com vocês, tá, gente? Foi bom demais dizer que a canjiquinha... Meu Deus do céu, quanto tempo eu não comi uma canjiquinha tão gostosa como aquela. Olha, sabe que eu vou em festa, eu vou... Cara, gente, descobre quem fez essa canjiquinha, porque eu quero que essa mulher faça uma canjiquinha pra mim, pra convidar os meus amigos pra ir lá pra casa, né? Eu quero, demais. Quer falar?
3: Hã? Posso mandar um parabéns?
0: Pode sim.
3: Gente, hoje é aniversário de uma garota aqui dos Estados Unidos, muito linda, Márcia Regina, um beijo pra você, feliz aniversário. A solteira mais bonita da região de Massachusetts e New Hampshire.
0: Olha aí! E assim vamos ficando por aqui com o nosso programa. Vem aí o Eduardo e o Central da Manhã. Um abração pra vocês, tudo de bom. Hasta amanhã, se Deus quiser. Valeu, gente. Até logo mais 5 da tarde, né? Valeu!

0: Eu gosto.
1: Ah, mulher.
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3: Que dia é hoje mesmo? Hoje eu não tô sabendo, não. Tem uma coisa pra falar pra vocês. Só na água não vai, não, viu?

0: Muito bom dia pra você, bom dia, bom dia, bom dia. Estamos chegando aí com o Coração Sertanejo até às 7 da manhã. Alô você, muito bom dia, bom dia, bom dia. Estamos chegando aí com o Coração Sertanejo, com o coração aberto, os braços abertos também, hein? Esperando você até às 7 da manhã. A partir de agora, aqui na Insuperável e também pela TV Foco dos Vales, tem um Coração Sertanejo pra você, comigo, Ronald Faia, já agradecendo a audiência aí da Sandra. Sandra já tá por aqui, fala comigo, Sandra. Bom dia, bom dia, bom dia pra você também. E como é que tá, hein? Hein? Daqui a pouco tem aqueles fuxiques, hein? Festão danado, não foi? No sábado? Ai, meu Deus do céu, temos o que conversar hoje. Tá certo, galera, tá certo. Muito obrigado pela audiência de vocês. Nós vamos juntos hoje até as 7 da manhã, tá bom? Deixa eu fazer contato aqui na torre de controle para saber as coordenadas de voo de hoje do Boeing do Coração Sertanejo. Vamos lá então, vamos fazer contato? Tá certo, mantendo 060 e a presente proa. Apertem os cintos e vamos decolar. Vamos lá, vamos decolar esse Boeing do Coração Sertanejo.
1: Senhoras e senhores, aqui é o comandante. 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
0: Tá certo, agora sim, literalmente o programa Coração Sertanejo está no ar pela Insuperável e também pela TV em Foco dos

0: Salles, no meu amigo Pedro Ávila, lá de Sabinópolis, região centro-nordeste de Minas Gerais. E já na abertura da programação, eu quero ir lá em Minas Gerais, lá no Alto de Jequitinhonha, e agradecer a audiência do pessoal de Alvorada de Minas, Angelândia, Aricanduva. Alô, você de Capelinha, muito obrigado pela audiência de todos vocês. Como é que foi o final de semana, hein? Tranquilo? Beleza, aqui também foi tudo bem. Muito obrigado aí pela audiência de todos vocês aí de Carbonita. Você também de Coluna, Datas, Diamantina, Gouveia, Itamarandi, Balô Leme do Prado e Minas Novas. Muito obrigado pela audiência de todos vocês aqui no Coração Sertanejo, tá certo? A partir de agora até as 7 da manhã comigo, Ronald Fire, comandando aqui o Coração Sertanejo pra você, tá certo? Que horas são esse menino? Coração Sertanejo, 5:05. Bom dia, vamos levantar que é segunda-feira, 29 de junho de 2026. Tá certo? É dia de serviço, hein? Vamos levantar, vamos perder a hora, não.
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3: Vocês não tocam aquela mais rústica, não. Aquela sertanejona mesmo que machuca, que rasga o caboclo de dentro pra fora.
0: É a primeira de hoje pra arrebentar aí os corações. Ajeitar aí aquela ressaca, cabecinha doendo, Zezé de Camargo e Luciano. A mais louca paixão é a primeira de hoje aqui no Coração Sertanejo. Bom dia, muito obrigado pela sua audiência. Tamo juntos aí, juntinhos até as 7 da manhã.

Zé de Camargo e Luciano pra você aqui na abertura da programação de hoje, segunda-feira, 29 de junho, do coração do sertanejo. 5:10 aqui no Coração Sertanejo. Bom dia pra você, muito obrigado pela sua audiência. Deixa eu mandar um abração aqui pro Romildo. Fala, Romildo, bom dia pra você aí também. Romildo é do Ferro Velho, proprietário do Ferro Velho de Clinton, aí também apoiando a festa do Coração Sertanejo, hein? A partir de agora, é festa do Coração Sertanejo, dia 11 de julho, sabadão, hein? Daqui a pouquinho, deixa a turma chegar aqui pra gente colocar os papos em dia aí da festa da Evelyn, lá do Espelho do Imigrante, tá certo? Lá no Brasília Steak Grill em Marlboro, nesse sábado que passou agora. Foi bom demais, hein? Maravilha de festa. Tá certo? Vamos seguindo por aqui? Zé Neto e Cristiano pra você.

Agora são 5h14, tá na hora, você vai perder a hora não, meu irmão. Opa, opa, vamos dar Maria, vamos levantar, vamos passar aquele cafezinho aí. Hein? Segunda-feira, né? Tá na hora de serviço. Daqui a pouco você tá perdendo hora, tá na correria, aquele desespero, ficar rolando pra lá e pra cá, pra lá e pra cá na cama aí, ao invés de levantar logo. Hein? Não tem vergonha não, coloca despertador pra te acordar. Ah, pelo amor de Deus, rapaz, não. Deixa eu mandar um abraço aqui pra pessoal de Araçuaí, pessoal lá de Berilo. Alô, você de Caraí, muito obrigado pela audiência, hein? Lá no Médio Jequitinhonha, lá no estado de Minas Gerais, lá no Brasa. Falar nisso, deixa eu dar uma subida no alto da Boa Vista, mandar um beijo, um abraço pra minha mãe. Bom dia, minha mãe, um abraço pra senhora aí, obrigado pela sua audiência, tá bom? Alô, dona Rosilda, lá em Timóteo, muito obrigado também pela audiência da senhora. Beleza? Muito obrigado aí, todos os dias, tá todo mundo sintonizado aí, das 5 às 7 da manhã aqui pela Insuperável e também pela TV em Foco dos Vales. Tá todo mundo aí ouvindo o Coração Sertanejo, a gente agradece. E agradece também a participação no 774-707-7835, mandando um bom dia também pro Sérgio Fagundes. Fala comigo, Sérgio Fagundes, bom dia, obrigado pela sua audiência. Tá certo? Vamos lá, esse menino. Música pro povo. Pra acordar? Levanta. Vamos levantar. Tô avisando, hein? Coração Sertanejo, 5h15. Olha, já tem 15 minutos que esse relógio despertou. Você rola pra lá, tira a coberta de cima dessa cacunda aí e volta com ela de novo. E fala só mais 5 minutos, rapaz. Esse negócio de 5 minutos costuma levar uma hora e meia, hein? Aí pula desesperado. Tá certo? Bruno e Marrone pra você aqui do Coração Sertanejo. Obrigado pela sua audiência.

0: Agora são sertanejos 5:19, 5:19, nós vamos junto até as 7 da manhã, hein? Deixa eu dar uma passadinha no zap aqui no 774-707-7835, fica à vontade, mande sua mensagem de texto, peça sua música, se quiser mandar um áudio, no máximo 20 segundinhos, tá certo? E dentro da programação, com certeza, nós vamos botar você no ar. Deixa eu dar um bom dia aqui pro Zé Pereira. Zé Pereira tá chegando. Fala comigo, Zé Pereira. E a festa da Evelyn, Zé Pereira? Bom demais, não foi? É isso aí. Ali tava todo mundo animado. Fala comigo. Eric Almeida, mais conhecido como Bandido Cheiroso. É, esse é o homem que sacode a audiência. Ele sacode a audiência aqui do Coração Sertanismo. Tá certo? Tá bom. Deixa eu falar aqui com a... Ah, quem tá aí esse menino? A quem? A Evelyn? Deixa ela falar. Fala comigo, Evelyn.
1: Bom dia, Ronaldo.
0: Bom dia, Evelyn.
1: Em primeiro lugar, passando para agradecer você, né, pela presença no jurado da festa do karaokê Espírito Imigrante.
0: Não podia esquecer, não.
1: E parabenizá-lo, né? Porque você é um cara sortudo.
0: Não é? Você viu, rapaz?
1: Eita. E ganhou os prêmios.
0: Todos.
1: Um beijo grande, viu? Tô aqui na escuta.
0: Aqui deu
1: e
0: um
1: quero
0: rolo.
1: Te agradecer muito, muito, muito, muito pela parceria,
0: tamo
1: pela
0: junto.
1: Amizade.
0: Tamo junto.
1: Tá? E como diz sempre, a turma fala e é pura verdade. Você é o cara.
0: De nada.
1: Um beijo, meu querido.
0: Valeu, Evelyn. Obrigado. Bom dia, rapaz. Ô, Eric, você perdeu, Eric Almeida. Zé Pereira tava lá. A Sandra também, que já tá por aqui, tava lá. Sérgio Fagundes não tava lá. Então, especialmente para quem não estava, Eric Almeida, Zé Pereira, e Sérgio Fagundes, rapaz, teve um sorteio de uma TV 140 polegadas, papei, levei. Um tablet, também foi meu. Uhum. E um saco de joias. Rapaz, pensa numa joia bonita. A esposa ficou toda feliz. Já passei pra ela naquela mesma noite, no sabadão. Levei tudo, todos os prêmios que estavam lá. Pai, mas foi um alvoroço. Daqui a pouco eu tenho certeza que vai ter moído. Na hora que o povo começar a acordar, você vai ver. Eu levei todos os prêmios. Tudo foi meu. Eu falei, rapaz, deixa ter tudo pra mim. Mas Evelyn, maravilha de festa, viu? Maravilha mesmo. Foi muito bom. O karaokê, a turma canta muito. Rapaz, a Sandra também ganhou troféu lá. Ganhou troféu lá. Foi segundo, não foi? Que ela ficou? Confirma pra mim aí, Evelyn. Acho que ela ficou em segundo. É, canta bem. Aham. Tava lá, Dogão filmando tudo. A turma tava muito animada. Muito, uma festa muito boa, muito bonita, de verdade. Vale a pena a gente correr atrás, se esforçar, igual a Evelyn se esforçou demais. A gente sabe, eu sei, porque eu já fiz muita festa do Coração Sertanejo. Todo ano, sempre, são 13 anos. Só que eu fiquei parado assim, uns 2 anos ou 3, por causa da pandemia, aquele negócio todo. Aí não deu pra fazer festa, mas todo ano o Coração Sertanejo tem festa. E esse ano é lá na Brasília Flavor de Clinton, no dia 11 de julho. Vamos fazer um festão lá também. Conto com todos vocês que foram na festa da Evelyn, não é aniversário dela. Parabéns, Evelyn, e muitos anos de vida pra você. E também do Espírito Imigrante, tava comemorando dois aniversários aí. Mas foi bom demais, tá certo? Obrigadão. Obrigado a você aí por confiar na gente, né? Fazer aquele convite. Eu falei, rapaz, eu tenho que ir. Ah, tem que ir. Foi bom demais. Como é que é esse menino, hein? Tô falando muito, o tempo tá passando e tem que correr a sacolinha. Então vambora, que horas são? Coração Sertanejo, 5:23.

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3: Coração Sertanejo, 5h28, 5 horas e 28 minutinhos, a galera tá chegando aqui, já tá. Rapaz, vai ter uns cabras que não tem vergonha. Agora veja esse aqui, ó. Zé Andrade. Zé Andrade falando, bom dia, fala comigo, hoje é domingo, é, volta pra cama, caba safado, volta pra cama. Sabe quando é que a pessoa pergunta isso? Por que que a pessoa pergunta isso? Porque tá desse jeito aqui, em plena segunda-feira, ó.
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3: Ai, ai, ai, ai, ai. Nossa senhora, tô me licando, hein?
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3: Tô falando, hein? Valeu, Zé Andrade. Vai se ajeitando aí, tá bom? Daqui a pouco você não pula da cama não pra você ver, bobo. Ah, rapaz, meu pai do céu. Eu não acredito. Esse cupim não tá dando moleza não, hein? Cupim não tá dando moleza de jeito nenhum, rapaz. Ó quem chegou aí, ó. MM tá na área, galera. MM tá na área. Ela também acordou desse jeito que eu sei que ela tomou meia dúzia de margarita lá na festa.
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3: Desse jeitinho que ela acordou. Olha lá, Dogão chegando. Ai, ai, ai. Olha o moído tá feito. Como é que tá, Marilene, na cabeça? Hein, Dogão? Como é que tá a cabeça?
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5: Bom dia, galera.
3: Tá falando baixinho.
5: Linda.
3: Cupim tá dormindo ainda?
5: Vamos acordar, gente. Falar não, hein? A festa da Évora foi maravilhosa.
3: Não é?
5: Quem não foi, perdeu. E vocês não sabem, galera, o Rony ganhou todos os presentes, você acredita?
3: Presente não.
5: Tô achando que foi comprado, tá?
3: Olha.
5: Marmelada.
3: Olha.
5: Confira aí pra nós, aí, Rony, se foi ou não.
3: Claro que não. Claro que não, ganhei tudo, nunca tive tanta sorte na vida, a não ser quando eu conheci minha esposa, né? Minha linda e maravilhosa esposa. Aí depois dessa aí, agora que eu tive sorte demais, eu nunca ganhei tanto presente, não é presente, né? Sorteio, né? Foi sorteio lá, TV de 140 polegadas, a Samsung fabricou só pra mim nesse tamanho, teve também um tablet, maravilha, tá lá, tô namorando ele direto, olha assim, ligo, desligo, esse é meu, e ninguém vai tomar não. Um saco de joias, já entreguei pra esposa, ela gostou muito. Beleza? Maravilha de festa, maravilha. Fala comigo, Dogão. Dogão também tá por aqui já, dando aquele bom dia, tá certo? Dogão tava lá, hein, Dogão? Rapaz, não fala nada não. Como é que é esse menino? Para de sacudir o braço na minha frente, pelo amor de Deus. O que que é? Telefone? Quem tá no telefone? Quem? Almi Sater? Ué! Esse cabra tá querendo no meu programa. Hein? Música nova que ele tem? Ele quer lançar música, nunca... Como é que ele falou? Que nunca tocou aqui no programa? Beleza, então. Vamos ver, então, pra quem é. Ele tá oferecendo pra Evelyn? Opa! Então tá bom, deixa o cabra cantar. Então, que horas são aí? Vamos completar aqui tudo direitinho, ó. Coração Sertanejo, 5h31. Fala comigo, Almi Sater. Vai, mas devagar, essa eu já ouvi.
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3: 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Demais aí, tá vendo? Não canta, não canta, não sabe.

0: Coração Sertanejo, 5 horas e 35 minutinhos. 5h35. Fala comigo, MM tá dizendo que ela bebeu pouco sábado. Ah, é. Cinco caipirinhas de maracujá e uma cerveja. Tá certo. Aí depois chega daquele jeito. Fica o domingo inteirinho, domingo todo amolando cupim, pedindo água, suco, gelado, pra matar a ressaca. Tá certo? Então tá bom. Cadê aqui esse menino? Quem tá aí? Nando Moreno? Quem mais chegou no zap aqui? Por enquanto ninguém? Olha, 774-707-7835 tá liberado pra você, tá certo? Na hora do adeus, Nando Moreno.
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0: Essa moda é doída, hein?
1: Eu vi o locutor amigo meu demonstrando uma alegria imensa no rádio.

0: Agora são sertanejo, 5h40, 5 horas 40 minutinhos, tá na hora. Olha, você vai perder a hora, meu irmão. Olha, Dona Maria, faça aí como a MM, como a Evelyn, Dogão, Zé Andrade, Zé Pereira, Sérgio Fagundes, Eric Almeida, tá todo mundo aí, ó, desde as 5 da manhã, hein? Fala aí, Zé Pereira, ô Zé. A MM tá agradecendo aí, falando que você é o melhor Uber do mundo. É, nós sabemos. É, já usei os serviços aí do Zé Pereira. Levou eu e meu filho lá pra estação ferroviária de Boston. Ali foi, levou e depois buscou. Aham, tava lá, certinho na hora. Obrigado, Zé. Zé é gente boa demais. Vai fazer o carreto aí pra levar a turma dia 11 de julho, hein, Zé? Vai, já vai acertando aí, ó. Se a corrida for $30, você cobra 60, tem? Ok? Fala com o Ronald Fai, falou que é 60. 100. É. Ô, MM, quanto é que você pagou, Zé Pereira, hein? $20? Não, pelo amor de Deus, aí não, hein? É brincadeira, galera. É brincadeira. Vamos começar a queimar os cartuchos da MM, que tem que começar agora pra ver se acaba às 7. Pássaro de Fogo. Pediu aí ela, né? Pássaro de Fogo com Paula Fernandes, atendendo o pedido aí, queimando o primeiro cartucho da MM.
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0: Ó, tô adoçonado, hein?
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0: Ah, cupim velho de guerra. Cupim não é fácil, não.
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0: Ela chegou em casa, cupim tava acordado.
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0: Ele é bobo, velho. Só botar o dedo assim, passa pra dentro, toma.

0: Coração Sertanejo, 5h45, 5h45, ou seja, faltando 15 minutinhos para as 6 da manhã. Nós vamos correr a sacolinha aqui, porque tá na hora. E depois a gente dá uma passadinha no zap, valeu?
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0: Coração Sertanejo, 5h49, 5h49. Deixa eu dar um bom dia aqui pro Ed Santana. Fala comigo, Ed Santana. Bom dia, meu amigo. Acabando de chegar, rapaz, depois de amanhã já é quarta, Ed Santana, segunda-feira, mas faltando 10 minutinhos aí para as 6 da manhã, o cabra já falando que depois da manhã já é quarta, ó. Nossa senhora, essa semana já foi, e toca aí para nós, Tião Carreiro, beleza. Valeu, obrigado pela audiência aí, Ed Santana. Deixa eu atender aqui o pedido aqui, que é o primeiro cartucho aí do Dogão. Dogão pediu aí, ouça com o coração, Jorge Henrique e Rodrigo.

Dogão, vamos marcar logo essa bobagem aí, bora, hein? Érica Almeida, prepara o bolso aí, pagar uma caixa de picanha. Coração Sertanejo, faltando 7 minutinhos. 7 minutinhos para as 6 da manhã. Deixa eu atender o pedido aqui. O pedido aqui do Ed Santana. Falou e disse, tinha um Carreiro e Pardinho.

Coração Sertanejo, faltando um minutinho e meio aí para as 6 da manhã. Nós vamos fazer um pequeno intervalo daqui a pouquinho. Daqui a um minutinho nós vamos fazer um intervalinho aí para a emissora. Nós vamos estar de volta das 6 às 7. Mas nesse tempo aí eu quero agradecer essa música aí, quem pediu aí, Vou Tomar um Pingão, Foi o Sérgio Fagundes. Sérgio Fagundes pediu aí essa música, tá certo? Vou lá tomar um pingão com o Robertinho. Eita, vou tomar um pingão. Tá, você já vai tomar uma já, Sérgio Fagundes? Eu não acredito, não. Tá meio cedo, hein? Me ligado pela participação, tá bom? Deixa eu agradecer você aí. Você de Turmalina, Minas Novas, Capelinha, né? Lá em Minas Gerais, Aricanduva, Chapada do Norte. Tá todo mundo aí sintonizado no Coração Sertanejo. Pelo aplicativo da Insuperável.

0: Coração Sertanejo 6:03, 6:03, 774-707-7835. É o zap do Coração Sertanejo, tá liberado pra você, tá bom? Se você preferir, pode mandar mensagem texto, ou mais se você quiser mandar aquele áudio, 20 segundinhos no máximo, tá bom? Qualquer momento vai pro ar, com certeza, só se não der tempo, não é? Claro, porque às vezes tem dia que o negócio fica desesperador aqui para tentar aí atender os pedidos da galera e fica difícil. Tá bom? Mas a gente agradece de verdade aí pela audiência.
1: Eu vou arrumar um problema com a polícia hoje, que eu sei que eles têm coragem de brigar e dar tiro.
0: Opa!
1: E eu vou falar para você, hoje eu tô igual a manga com ovo, pronto para fazer o mal.
0: Vai, bobo, vai.
1: Bom dia para vocês, moçada.
0: Bom dia.
1: Sai, cachorro.

0: Agora são sertanejos, 6:08, 6:08, deixa eu dar uma passadinha no zap. Fala comigo, Zé Andrade.
1: Bom dia, galerinha, bom dia a todos. Ô, Ronald, tá pra nós uma música do Milionário Zé Rico, qualquer uma deles.
0: Qualquer uma?
1: Marilene.
0: Olha aí, ó.
1: Você tem direito a 3 músicas, viu?
0: Uai, rapaz. Então, uai.
1: Uma música extra pra você que tem, não teve um intervalo da rádio. Se tiver um intervalo da rádio, você pode pedir uma música. Não dá nada, não. Mas olha só aí. Hoje, hein? Costuma não, hein?
0: Ah, mas não faça isso. Tá vendo aí, né, Sandra? Aí, ó. É, Zé Andrade desfazendo a sua lei aí, ó. Ô, Sandra. É, Zé Andrade. Zé Andrade não tá bem, não, hein? Não faça isso, Zé Andrade. Eu menti, Milionário Zé Rico. Vai pro Zé Andrade. O homem da barrinha de ouro, de como é que fala? Barrinha de cereal. Lá do Zé Prestes.
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0: Ah, homem chonado, hein?
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0: Ó.

0: disse que tem.
1: Aí pra vocês, Zé Andrade. Milionário José Rico, eu menti. Vou me achonar demais, hein, Zé Andrade. Tá na hora, hein? Vou tomar um aí, Zé Andrade. Não tá cedo, não, já pode. Coração Sertanejo, 6:13, 6:13.

0: Coração Sertanejo, 6h16, 6h16. Cadê? Fala comigo, essa menina, vai.
1: Aí, galera, sentiu só?
0: Johnny 2.
1: Isso que é amiga, hein? Me deu um cartucho dele, hein?
0: Ah.
1: Pra mim pedir a música que eu quiser. Aí, ó, chupa essa manga, seus mimizentos. Beijos, beijos.
0: Rapaz, não faça isso. Não dê cartucho pra MM. Ela tá dizendo que lá em Sobralha só tem sangue bom. Tá certo. O que é esse menino? Sacolinha, me dá pra cá, deixa eu correr.
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3: Coração Sertanejo, 6:22, 6:22. Deixa eu dar um bom dia pro Fraga de Medford, atendeu o pedido dele aqui. Pra você lembrar de mim, Lauana Prado e Murilo Ruf. O que a Sandra tá falando aí, esse menino? Ela tá dizendo, cochilei um pouquinho e já deu fuxico aí no meu nome? Não, não tô sabendo de nada, não. Deu fuxico, não. Aqui foi a... Cadê a Evelyn? Ah, foi até bom, deixa eu falar aqui. A Evelyn que falou que... Ela mandou pra mim aqui, ó. Que você ganhou a melhor dupla. Em primeiro lugar, Sandra e Eliane. Esse foi o fuxico. Isso aí não é fuxico, não. Não é nada. E também teve a música chique aí que o Dogão mandou pra você. Se você dormiu aí, Dogão, ela nem escutou. Rapaz, você tá com a moral. A moral danada, hein, Dogão? Tô dizendo. Ah, agora eu lembrei. É que depois da música eu falei. Aí, Eric Almeida, prepara o bolso aí, ó. Vai ter casório. Dogão e Sandra, vai comprar a caixa de picanha, já vou encomendar, hein? Lá no Minas Market. É, eu não sou bobo nem nada. Eric, já pode fazer o Pix aí, Eric. Cadê você, menino? Pra você lembrar de mim. Atendeu o pedido aí do Fraga de Medford. Laona Prada e Murilo Ruf. Valeu, Fraga.

0: Aí sim, hein? Essa é do Igor.
1: Murilo Rubens, senhoras e senhores.
2: Valeu, BH!
1: Que lindo!
2: Que delícia, que delícia! Que energia!
0: Coração sertanejo, 6h26, 6 horas 26 minutinhos. Deixa eu atender o pedido aqui da Mimi Mirilandes, é a irmã da MM. Falar nisso, Mimi, deixa eu falar um negócio pra você. Veja bem, ó. A sua irmã, teve uns dias atrás aí, que você não pediu música, ela falou assim: a Mimi, roda a terceira música pra mim, eu tô queimando um cartucho da minha irmã, Mimi Mirilandes. Ela autorizou. Eu falei, ela não falou nada comigo. Essa MM, eu vou falar um negócio pra você, bobo. Ela tá dizendo que essa picanha. Como é que é? Leva ela lá pra festa do Coração Sertanejo. Vamos comer ela lá. É a caixa de picanha aí do casório aí da Sandra e o Dogão. A ideia da MM aí, ô Sandra. Tá vendo aí? Falando pro Érico Almeida levar a caixa de picanha lá pro. Pra festa do Coração Sertanejo, hein? No Brazilian Flavor lá de Clinton, pra queimar lá, tá certo? Então tá bom, deixa eu atender o pedido aqui da irmã, da MM, é outra MM, Mimi Mirilandes e Marilene Machado, agora você vê, rapaz, tem quem aguente? Cadê o menino? Fala isso, menino, como é que é? Mimi Mirilandes e MM. Essa aí, cadê aquele tem quem aguente? Essa aqui, fala comigo, Jotinha.
3: Aí eu pergunto a vocês, tem quem aguenta?
0: Tem não.
3: Tem quem aguente, pelo amor de Deus?
0: Mas não tem de jeito nenhum. Romance Rosa, Ed Brito e Samuel.

Agora são sertanejos 6h31, 6 horas 31 minutinhos. É hora de Zezo, o príncipe dos teclados. Esse aí é o terceiro cartucho, não é? Da MM. É um cartucho que o que o Zé Andrade passou pra ela e disse que ela mereceu. Então vambora.

0: Olá, São Sertanejo, 6h35, 6h35. Foi aí, a gente se merece. Zezo, o príncipe dos teclados, pedido aí da MM. É, pegou um cartucho aí, ganhou, né? Ganhou um cartucho aí do Zé Andrade. Tá certo? Já tá dizendo aqui, com a música dessa aí eu bebo uma, vai. É, qual é a culpinha, pai? Bora correr a sacolinha, galera? Daqui a pouco a gente volta.
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0: Coração Sertanejo, 6h40. Faltando 20 minutinhos para as 7 da manhã. Tá certo, vamos junto até as 7 aí, ó, de segunda a sexta-feira, das 5 às 7 da manhã, aqui pela Insuperável e também pela TV em Foco dos Vales. Tem Coração Sertanejo pra você, tá certo? E você pode participar e mandar seu áudio. Olha, olha, bora lá então, vai, fala comigo, esse menino.
4: Ô, Ronald.
0: Ah.
4: Tô ouvindo aqui, ouvindo essas músicas e pensando,
0: rapaz. Ah, pensa.
4: Quando a pessoa tem que namorar com um cara, que o apelido dele é cupim.
0: Rapaz.
4: Porque cupim normalmente gosta de madeira.
0: Rapaz, não mexe. Ô, Senhor Jesus, não mexe. Zé Andrade, não faça isso, Zé Andrade. Deixa, o negócio tava indo tão bem, Zé Andrade, Zé Andrade. Não tá vindo pra aí, tá vindo com a gente aqui. Edson Hudson, 10 corações. Pedido aí da Sandra.

0: Coração Sertanejo, 6h43, 6h43. Deixa eu dar uma passada no zap aqui do Coração Sertanejo. Fala comigo, Ares Júlio. Cadê, rapaz? Solta, abre o microfone.
1: Fala, Mr. Ronald Faia.
0: E aí, rapaz, beleza?
1: Prazer te conhecer lá, como foi na festa da dona Evelyn, né? Não só você, como todos os ouvintes do Coração Sertanejo, muitos ouvintes da Rádio Superável, em especial Espelho do Imigrante, Coração Sertanejo, a galera aí que tá unida, né? É um falando do outro, dando moral sempre. E conhecer uns caras bons, né? Igual eu conheci lá, que eu só ouvi a voz. Abraço, Ronald, sucesso sempre, meu amigo.
0: Valeu, Aires Júlio. Aqui tá Aires Júlio. Eu pensava que era Aires Júnior. Fala pra mim como é que é. Tá aqui, Aires Júlio. Tá certo? Então tá bom. Prazer foi meu, rapaz, conhecer você. Você falou que eu via sempre o programa. Falei, rapaz, manda um áudio lá, participa. Pede aí um sertanejão aí pra nós. Tá bom? Obrigado pela sua audiência, meu irmão. Valeu de verdade. Obrigadão mesmo. Agora cadê? Vamos. Fala comigo, essa menina.
2: Aí, Rony, agora você explica pro Zé Andrade o motivo de cupim. Ué? Que foi você que pôs esse apelido, hein, Rony? Você explica aí, tá? E o Zé Andrade tá muito cara de pau,
0: não
2: tá?
0: É?
2: Porque ele conhece ele, tá?
0: Ah, é?
2: Os dois já trabalhou junto.
0: É mesmo?
2: Explica aí, tá? Mala.
0: Ô, gente, o negócio é o seguinte. Ai, ai, ai. Cupim é o seguinte, na Marinha tem muitos tipos de profissão, sabe? Muitos. A minha era mecânico, né? Motores, motor diesel. Eu sou formado em motor diesel, motor de navio. Eu era de praça de máquinas. Então, dentro do quadro de máquinas ali, da turma, né? Que faz compõe o grupo, né? De máquinas, tem o carpinteiro. Sim, tem uma sigla, um esquadro e um... Eu esqueci o nome daquele compasso, não é? Então a gente não chama o carpinteiro, não. Carpinta, a gente chama cupim. É porque cupim estraga a madeira. E aí o cara fala assim, mas navio não é de ferro? Sim, mas tem muita coisa que você faz de madeira a bordo. Entendeu? Um exemplo, tá? Antigamente, porque hoje em dia, quando um navio é atingido por um míssil ou alguma coisa, já era, né? Mas antigamente tinha os torpedos, né? Que vem aí do submarino. Então faz aquele rombo no casco do navio por bombarda, boreste, então dá aquele controle de avarias, não é? O controle de avarias é o pessoal da carpintaria, que chega lá com a madeira e tal, os plywood, aquele negócio todo, coloca, faz um tampão, é uma coisa paliativa, né? Para ver se consegue estancar aí pro navio no Iapique. Então a gente chama carinhosamente o carpinteiro de marinha, a gente chama de cupim. Eles não acham ruim não, a gente boa, cupim de ferro, a gente fala assim. Tá certo? Não, Marilena, eu não saí bem, não. É a verdade aí. Qualquer dia que tiver um amigo meu da minha turma, eu vou pedir ele pra explicar rapidinho por que o carpinteiro de marinha a gente chama de cupim. Entendeu? Igual eu, motor diesel, né? Sou formado em mecânica. Então a gente, o pessoal chama o pessoal de motores de MO. MO, é assim, é uma sigla só, é só uma abreviatura. Tá certo? Tá explicado aí, então, o cupim agora. Cupim é carinhosamente, gente. Não é sacanagem, não, tá bom? Deixa eu ver aqui, William Maciel, rapaz, deixa eu tocar logo essa música do William Maciel, senão ele vai colocar uns 50 interrogação aqui. Meu cavalo sabe, Nando Moreno e Guilherme Silva. Valeu, William Maciel, tava lá com a

0: Rimo de Alegre.
1: Valeu, galera! Obrigado, Guilherme!
2: Obrigado, Guilherme!
3: Que delícia!
1: Arrepiei!
3: Eu também!
2: Coração Sertanejo, faltando 9 minutinhos para as 7 da manhã, 9 para as 7.
4: Joga!
2: Um biquinho sensação aí pra vocês aí.
4: Pra lá, pra cá, pra lá.
2: Cadê Johnny? Deve estar numa ressaca moada, hein?

0: Agora são 7h30, faltando 6 minutos para as 7 da manhã. Daqui a pouquinho tem o Leandrinho aí, tá bom? Com o show do Leandrinho Goiaba. Essa aí do Biguinho Sensação foi pro Johnny, homem não para, ele gosta, mas tá sumido. Mesmo tá falando, ele tá sumido hoje, o que que houve? Hoje é o off dele, eu acho, parece que ele pega meio-dia. Aí de vez em quando ele anima a acordar cedo, né? Mas às vezes não. Deixa eu ver aqui, fala comigo, Sandro. Olha lá, Sandro, eu não escutei antes não, hein? Pera aí, então coloca o coisa aqui, deixa eu ver. Vamos, fala comigo, Sandro.
1: Nossa, que festa boa, hein, Ronald?
0: Não é?
1: Foi top, né?
0: Maravilha.
1: Muito boa, quem não foi, perdeu, gente. E vamos na festa do Ronald aí, gente.
0: Claro.
1: Dia 11, ó. Você tá doido.
0: Quem não for, vou falar mal.
1: Quem não participou dessa agora, aproveita, participa da festa do Ronald pra gente se conhecer, né? Se divertir, porque o verão é tão curto, né? A gente tem que aproveitar. E só uma dúvida, o Ronald, e o galo? Tá bem? Conseguiu cantar? Explica aí pra nós aí.
0: Ai, ai, ai.
1: Esse galinho seu aí.
0: Porra, logo no finalzinho.
1: Tá legal?
0: Eu pensei
1: precisou
0: que eu tava...
1: colocar um gelinho?
0: Achei que eu ia escapar dessa. Ai, meu Deus do céu. Vou ter que contar essa história, gente, hein? Deixa esse tempo um lado. O negócio é o seguinte. Eu fui... Falei com a Evelyn assim, ô Evelyn... Você quer que a gente pegue alguma coisa, te ajudar aí e tal? Ah, você podia pegar a TV, tá lá dentro do carro. Aí eu falei, ô Dogão, vamos lá comigo, vambora. Vambora. Aí Dogão... Ai, ai, ai. Como eu não conheço o lugar, o local, né? Eu tava de costas e conversando com o Dogão e andando. Quando eu virei pra ir pra porta, eu tava na porta errada. Eu tava só na parte do vidro. Rapaz, pensa... Aí meti o focinho naquele vidro, quase que quebra. O Dogão falou: ô, rapaz, tá bem aí? Falei: não, Dogão, tava brincando pra ver se você tava esperto. Aí ele falou: aham, tá bom, onde faz? Não... A porta é do lado de cá. Rapaz, ainda bem que só o Dogão que viu. Agora ninguém mais sabe. A Sandra fez eu contar e eu conto mesmo. Aqui é nós. Meti a cara na porta. Na porta não, né? A porta tava do meu lado direito, eu vim naquela parte só do vidro. Foi pau, foi nossa senhora, vou tomar uma logo. Pronto, tá contada a história. A última de hoje, Léo Magalhães, cara errado. Alguns minutinhos só, nós já estamos indo embora. Dá pra ouvir um minutinho aí de... um minutinho aí de Léo Magalhães. Aí, é mesmo, já tá abrindo minha vaga lá, disse que minha vaga lá no asilo tá lá

encerrar a programação de hoje do Coração Sertanejo, porque não dá mais tempo de mais nada. Quero agradecer de coração, mas de coração de verdade mesmo, pela participação de todos vocês na audiência de hoje do Coração Sertanejo. Vamos pedir a Deus que eu tenha vida e saúde para voltar aqui aos estúdios da Insuperável amanhã, às 5 da manhã, para fazer o que eu mais amo na vida, o Coração Sertanejo, para você, de coração, de braços abertos. Eu recebo vocês a partir das 5 da manhã. Valeu! Até amanhã, se Deus quiser. E ó, ele quer, hein? Sabia não? Então fique sabendo. Alô, você da TV Foco dos Vales. Até amanhã. Eu consegui a MM ali, ó. A MM falou que fui. Então também eu fui.

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Jingle bell. Já estamos aproximando o 4 de junho, né? Não sei se você vai viajar no 4 de junho, mas eu não vou, não. Vai viajar? Não vai, não. Eu vou trabalhar no 4 de julho. Você acredita que eu vou trabalhar no 4 de julho? Sério mesmo que eu vou trabalhar no 4 de julho? Eu vou... Eu fiz um deal com o Serviço de Cultura aqui de Massachusetts, Departamento de Cultura, Transporte, não, como é que é, gente? É Turismo e Cultura. Aí uma das minhas tarefas é cobrir a queima de fogos em Boston. Eu falei, gente, o que eu fiz esse deal, brother? Não, eu vou cobrir o deal. Deus toma conta, vai fazer o quê, né? Essa semana é o 4 de julho, né? Já é feriado, né? Vão sumir todo mundo, aí eu vou estar trabalhando, velho. Bom dia, Pio Santos. Bom dia, Leandro. Você tá atrasado hoje, Leandrinho? Eu tô atrasado, mas a culpa não é minha, não, tá? Não sou eu que sou... É que segunda-feira aqui na rádio, eu chego aqui segunda-feira, tudo acontece. Tudo acontece na segunda-feira da rádio. Tudo acontece. Gente, eu posso chegar aqui 365 segunda-feira no

0: que vamos ter no programa de hoje?
1: Leandrinho, hoje nós vamos ter os melhores momentos do karaokê de manhinha. Nós selecionamos os melhores cantores do karaokê de manhinha, que foi no sábado e foi um sucesso. Nós selecionamos, Leandrinho, os melhores cantores do karaokê de manhinha.
0: A gente já pode trazer algum já, o Filho Santos?
1: Leandrinho, já tem um, olha aí. O primeiro que nós gravamos, Leandrinho, foi um sucesso. Um dos primeiros artistas que participou do karaokê de manhinha. Vamos ouvir.
2: Eu tive um amor.
1: Olha aí.
3: Amor tão bonito.
1: Olha aí.

0: foi no último baile.
1: Ai, você não
0: é. Marilene, é a Marilene, é a Marilene. Olha aí. Então hoje nós vamos ter os melhores momentos do karaokê de manhinha que aconteceu no sábado. Foi um sucesso. Nós vamos trazer aí alguns dos artistas que participaram do karaokê de manhinha. Tava lá o Roberto como jurado, a Frávia como jurada, a Luísa como jurada de morte. Todos os jurados que estavam lá saíram jurados, jurado de morte. Prometendo nunca mais voltar. Teve gente que falou, se eu não ganhar, o Roberto saiu de lá, mas toma, toma, sai. Foi brincadeiras à parte, mas foi maravilhoso, tá? O karaokê de manhã, então nós vamos trazer os melhores momentos do karaokê de manhã. 7:19 aqui na Insuperável. Onde é que você se encontra nesse momento? Você foi trabalhar hoje ou você vai assistir a seleção brasileira hoje, hein? Tá todo mundo trabalhando aqui. Tô achando que tá uma segunda-feira devagar. E pra isso, vamos para o tema de roupa.

é aquele jogo que não tem mais conversa. Ganhou, continua, perdeu, arruma as malas e vai embora pra casa. E foi justamente pensando nesse clima de Copa que surgiu uma ideia aqui. E se a Rádio Insuperável, hein? Hein? E se a Rádio Insuperável, presta atenção na ideia, tá? E se a Rádio Insuperável? E se a Rádio Insuperável? Ai, Leandro, eu não vou te falar, você é demais, tá, Leandro? E se a Rádio Insuperável também

0: Leandrinho, bota ao vivo aí, Leandrinho. Bota ao vivo aí, Leandrinho. Bota aí, Leandrinho.
1: Estamos entrando em campo com a equipe superada.
0: Ô, Leandrinho, bota no outro canal, Leandrinho, que está muito alto.
1: Senhoras e senhores, ao vivo na Rádio Insuperável com a seleção. Olha, presta atenção. E se a Rádio Insuperável montasse a sua própria seleção? Mas atenção, hein? Não vai escolher quem joga melhor futebol. A gente vai escolher pela personalidade de cada um. Então nós temos aqui, ó, Ronald Fire, nós temos Eduardo de Oliveira, Marcelo Benevides, Mildinha, Capetinha, Velho Venâncio, Sidney Boeira, Felipe Tonon, Evelyn Zenzê, Gung Zenzê, Aire Júlio, nós temos aqui também Padre Reginaldo Manzotti. Conta pra nós, quem seria o técnico? Quem seria o capitão? Quem seria o goleiro? Quem seria o atacante? Quem seria o camisa 10? Quem seria o juiz? Quem seria o massagista?
0: Ah, eu já sei!
1: Quem ficaria no banco? Quem seria o presidente do clube? E o mais importante, hein? Não basta falar o nome. Tem que explicar o porquê. Tem que falar, não, fulano de tal vai ser porque é isso, isso e isso. Por que você escolheria o Ronaldinho?
0: Olha, Ronaldinho não, Leandrinho. Você vê que tá igual o Ronaldinho, tá, Leandro? Você que não se cuida, não.
1: Quem que você escolheria? Escolheria? Não, eu tô todo errado hoje, viu? Nossa senhora, brother. Quem que você escolheria pra ser o treinador? O goleiro? O zagueiro, o técnico, o capitão, o juiz. Mas a graça está justamente na justificativa. Vale elogiar, vale brincar, vale zoar, mas sempre com bom humor, tá? Sempre com bom humor. Então quero ver a sua criatividade agora.
0: Olha aí, Leandrinho. Quem seria o quê, Leandrinho?
1: Então conta pra nós aqui, quem seria o atacante, quem seria o capitão do time? Será que teria uma seleção insuperável? Será que você, ouvinte insuperável, conseguiria montar uma seleção?

Olha, eu quero ver a criatividade de vocês. Deixa eu mandar um abraço no Jacaré Flex. Eu encontrei jacaré esse final de semana. Bom dia, jacaré. Daqui a pouco no Alô, Alô, Bom Dia, eu vou mandar um bom dia pra vocês aí. Obrigado pela audiência. 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

0: Já voltamos!
1: Alô, alô, Landim!
0: Para Gabriel, eu conheci Gabriel esse final de semana, o filho do jacaré, meu friend. Abraço, meu jacaré. Abraço, Gabriel. Foi um prazer conhecer você, Gabriel. Bom dia.
1: Bom dia.
0: Bom dia para Aloísio. Bom dia.

0: dia. Bom dia para os meninos do Ferro Velho. Alô, Romildo!
1: Alô, bom dia!
0: Ok, pra quem ouve a rádio. Eu passei lá perto dos meninos do Ferro Velho essa semana, velho. Quase que eu fui lá dar um oi pra Romildo, ver se te serrar um café com broa. Acabei que eu não passei, não, viu? Bom dia pra Zezé Galo Doido. Bom dia para Julimar da Pintura. Alô, Julimar. Obrigado pela audiência, seu Julimar. Bom dia pra você, tudo de bom. Bom dia, Marconi Felipe. Também o Jonas Rosa, seu Wellington Rosa.

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1: Olha aí, Leandrinho. Ai, ai, ai, Leandrinho. Uma música. Não tem, Leandro? Não tem, não tem? Ah, não achei a música que eu queria. Ei, meu Deus do céu. Tá, tá, tá, tá, tá, tá, tá, tá, tá, tá, tá, tá aqui todas as tardes. Ai, meu Deus do céu.
0: Uma música para Japão e... Brasil e Japão. Tem uma música para Brasil e Japão? Tem não? Não tem? Ah, vocês também podem falar. Vocês são devagar demais, hein? Em produção. Tem aqui? Tem Brasil e Japão hoje.

0: já disse, será que vai dar Brasil, hein? Mas a gente quer saber aqui, ó. Aqui, tá bom, tá bom.
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0: No jogo da Insuperável, na seleção Insuperável, quem seria o atacante? Quem seria o zagueiro? Quem seria o capitão do time? E por quê? Por quê? Daqui a pouquinho, os melhores momentos do karaokê de manhinha. Foi um sucesso, Leandro. Nós vamos trazer mais coisa, olha aí. O Fabrício falou que tá na padaria. Você tá na padaria Brasil Bakery, Fabrício? Meu Deus do céu, deixa eu ver. É na padaria Brasil Bakery, meu Deus do céu. Bom dia, Fabrício. 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Hoje tem jogo do Brasil, hoje tem presente da padaria Brasil Bakery, que tá aqui com a gente, hein? Daqui a pouco nós vamos pra Marlboro, nós vamos pra Quincy, nós vamos pra Leominster. É, e nós vamos pra onde, Leandrinho? Pra onde? Pra Clinton. É. Então, hoje o programa quer saber aqui, como que você escalaria o time da Rádio Insuperável? Hein? Qual a função de cada um? Hein? Conta pra nós aqui no programa, mas tem que falar o porquê. Quem seria o capitão? Quem seria o goleiro?
2: Leandrinho, eu acho que quem seria o treinador seria o Ronald Fire. Ele tem uma cara de capitão, pega, vai pegar.
0: Você acha que o Ronald seria o capitão do time?
2: Eu acho que o Ronald, André.
0: Eu quero saber o que que o povo tá pensando, hein? Quem seria?
2: Olha aí, o William Marcel falou, Leandrinho seria o goleiro, ia pegar todas as bolas. Vai tomar banho, palhaço, vai.
0: Tomar banho? Não, ordinário. Vai tomar banho, seu ordinário, tá?
2: Fala nada com você não, viu, Marcelzinho?
0: Também não vou falar nada não, tá? Vou deixar meus comentários pra depois, tá? Deixar meus comentários pra depois. Vamos pro WhatsApp.
3: Uma

0: Alô, Elcinho!
1: Alô, alô, bom dia! Goleiro é o Eduardo, Chico da Tiana. É número 1 da seleção brasileira.
0: Olha aí, como é que é, meu filho?
1: Alô, alô, bom dia! Goleiro é o Eduardo, Chico da Tiana. É número 1 da seleção brasileira.
0: Olha aí, disse que o goleiro seria o Eduardo, velho. Bom dia pro Lucas Inácio, Anísio, aliás, obrigado. O Alex deu bom dia, o Ramon Coelho falou os bonitos da brocha. O David mandou áudio.
2: Alô, Leandrinho, bora.
0: Bom dia, meu fiote.
2: Uai, oh, eu cheguei até a assustar agora, na hora que você falou Gabriel, filho do jacaré, porque aqui em Lombrancha eu tenho apelido de jacaré. E o meu sobrinho chama Gabriel, o que tá aqui do meu lado. Até assustei, falei assim, onde que esse doido tá falando?
0: Bom dia pro Everett, bom dia pra Andréia. Bom dia.
3: Bom dia, né, trabalhar, né?
0: Aham.
3: Uhum. A Copa não vai pagar minhas dívidas, né?
0: Não
3: tem
0: vai.
3: Que trabalhar,
0: tem
3: né?
0: Tem que trabalhar.
3: Tem rico ainda.
0: É verdade, André, é verdade.
3: O pobre tem que trabalhar, meu.
0: Tem que trabalhar,
3: a
0: meu
3: A Copa
0: filho.
3: Do jogador não vai pagar minhas contas, não.
0: Não, é.
3: Só quem pode, pode. Quem não pode, meu filho. Tem que trabalhar.
0: Bom dia.
3: Tô fazer quatro casinhas.
0: Porque todo mundo participou da enquete, né, Leandrinha? Todo mundo participando da enquete.
3: Superável.
0: Todo mundo participando da enquete. É maravilhoso, Leandrinha.
2: Fala, Goiaba, bom dia,
0: meu filhote. Bom dia. Tô ótimo, querido.
2: Ô, Leandrinho.
0: Oi.
2: Hoje eu vou assistir um jogo. Porque eu fui convocado.
0: Foi convocado?
2: Na verdade, não eu, né? Todos os funcionários da companhia foi convocado a vir trabalhar até meio-dia.
0: Uhum.
2: A partir do meio-dia, o patrão vai fazer um churrasco pra nós.
0: Olha isso, velho.
2: Colocou a televisão grande aqui na companhia pra nós assistir o jogo.
0: Que massa, cara.
2: Aí depois do jogo tem aquela resenha bacana, né?
0: Aí, cara.
2: E amanhã começa de normal.
0: Boa, Zé. Isso aí, nossa senhora. Eu não sei onde eu vou assistir o jogo hoje, não, tá? Eu não sei ainda onde eu vou assistir o jogo, não. Tô pensando em ir pra Marlboro, pra algum lugar. Não sei onde eu vou assistir. Fala, maninha, bom dia.
4: Bom dia, meu lindo. Ô, gente, muito, muito obrigada, viu? Obrigada por tudo. Eu fiquei muito feliz de ter você lá comigo. E a nossa festa foi linda,
0: foi linda, né, maninha?
4: Te amo demais. Eu tô indo ali em New Hampshire pegar um carro, mas na volta eu te encontro aí na rádio.
0: Tá
4: tô
0: bom.
4: Te ouvindo, mas não vou poder ficar falando, né?
0: Olha aí, maninha. Um abraço.
4: Na estrada.
0: Beijo. E nós vamos trazer te os amo. 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É, fiote. Os melhores momentos do karaokê de manhã. Vamos ouvir.
5: Maribondo Pico, e tu eu vou te mostrar aonde foi que pico eu. 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Fica aqui.
0: Os melhores momentos.
5: Tá bom,
0: moça, já chega. Os melhores momentos do karaokê de manhinha.
6: Olha a barata, pega o chinelo e mata. 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Cheguei, galerinha. Buenas chances. Buenas noite. Olha a barata, pega o chinelo e mata. Ninguém não viu, rapar o cabelo do chibito. Quem gosta dessa música? Tem muita gente aí que ama, né? Fica pedindo direto aí nos comentários. Thelminha, canta a música da barata. Pega o chinelo e mata. 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
7: Olha isso. 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
8: Amei uma arapuca na

Roberto, qual é a nota, Roberto? Lilian, qual é a nota? Pastor Moço, não lembro o nome, Pastor Marcos, qual é a nota? Flávia, qual é a nota, Flávia? Tá bom, Flávia, tá bom. Roberto, qual é a nota? Tá bom. Lilian, qual é a nota? Nota 10, nós vamos... Até no final do programa, quem que você acha que deve ganhar o prêmio? Vai ganhar a moça da Pergalinha, Arapuca, Marimbondo ou a moça do... A moça...

0: A da barata pra mim foi a melhor de todas. Aí eu vou ficar com a da galinha. A da galinha pra mim foi a da melhor. Melhor. Você que tá ouvindo agora, quem que você acha que foi a melhor? Barata, Arapuca ou a do Marimbondo? A Leandrinha do Marimbondo é a melhor. Roda do Marimbondo, Leandrinha.
1: Marimbondo picou.
0: Olha isso, aí é boa.
1: E tu eu. Aí. Vou te mostrar aonde foi que picou eu. Pica aqui, pica aqui, pica aqui, pica aqui, pica aqui, pica aqui, pica aqui, pica aqui.
0: Olha, já estão voltando da Arapuca, hein? Qual cantor desses que você acha que deve vencer aqui? Agora é hora de
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0: 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Olha, Leandro, a coisa tá ficando cada vez pior, né, Leandrinho? Olha essa notícia, gente. Olha essa notícia. É. Presta atenção nessa notícia, porque eu fiquei assustado. Porque sabe quanto que Orlando gastou? Orlando, na Flórida, gastou 14 milhões de dólares. Ah, não, pra reformar a Disney, Leandro? Não. Orlando gastou 14 milhões de dólares, sabe onde? Pelo jeito, Mickey Mouse não é a única atração da cidade, viu, gente? Orlando, na Flórida, gastou 14 milhões de dólares no OnlyFans.
3: Eu não gastei não,
0: nem tô no OnlyFans, tá? Gente, vocês acham que dinheiro tá curto? Tá nada. Saiu um levantamento mostrando quais as cidades americanas mais gastaram dinheiro no OnlyFans em 2025. E adivinha quem apareceu em segundo lugar? Sim, gente, a terra do Mickey Mouse. Orlando. A cidade onde o povo jura que vai ver o Mickey, mas parece que tem gente vendo outra coisa quando chega em casa. Segundo o estudo, os moradores de Orlando gastaram mais de 14 milhões de dólares na plataforma. Quem ficou em primeiro lugar foi Atlanta.
4: A terra do Whindersson Clay, lembra?
0: A nossa voz padrão. Com impressionantes 26 milhões de dólares. Agora eu fico imaginando, né? O sujeito fala pra esposa: amor, vou cancelar a Disney porque tá muito cara. 5 minutos depois, cartão aprovado no OnlyFans. Ah. E olha só, o condado de Orange County, onde fica Orlando, sozinho movimentou quase 17 milhões de dólares. Conclusão, gente. Tem gente economizando no supermercado, mas investindo pesado na Universidade da Curiosidade. O algoritmo deve conhecer mais gente do que porteiro de prédio, né? Você já imaginou, velho? 14 milhões.
4: É, Leandro, mas aqui em Framingham, aqui no negócio, nas meninas do Job, já subiu, deve ter chegado nos 70 já. As meninas do Job aqui, ó. E tem os meninos também do Job, viu, Leandro? menina do job, mas tem um monte de menino do job aí, Leandro. É? Tem? Hã? O quê? Show do Leandrinho, show do Leandrinho, show do Leandrinho, Leandrinho Goiaba.
0: Show do Leandrinho. E quanto que eles cobram, Frio Santos?
4: Aí eu não sei.
0: Mas tem ideia, mais ou menos?
4: Não posso falar.
3: WhatsApp do Goiaba.
4: Você conhece algum, Leandro?
0: Não conheço, não. Conheci um, mas era super faturado, valor. Tá super faturado. Só conheci um que super faturou o valor. Falei, não pode, não. Tem que ser preço de mercado aí, meu filho. Ai, daqui a pouco nós vamos trazer a De Paixão, o repórter de Nurcão, trazendo informação. Olha aí, Luísa fez um vídeo aqui. Que vídeo é esse? Olha aí, os melhores momentos. Olha aí, homem não para cantando, meu Deus do céu. Meu Deus do céu, Leandrinho, que coisa, viu? Olha aí, na hoje ninguém quis dar opinião na seleção do Goiaba. Nossa, vocês estão devagar. Ou a enquete foi horrível hoje, foi terrível. Olha, Leandro, olha, o Elian Maciel falou, goleiro seria o Leandrinho, mão de alface, não segura nem gripe. O Ronald e o Cid Boeira na defesa de vidro que quebra fácil, né? Felipe Tonon, lateral direito. Porque ele dá mais espaço que o. Dá mais espaço que o Google. Se a bola passa, a perna do atacante fica. Evelyn e Nildinha, volante, né? Tropeço, consegue driblar a si mesmo na área. Eduardo Oliveira, lateral esquerdo, canela de vidro, né? Pede substituição se o vento soprar mais forte. O Aires Júlio e Velho Venâncio, meio campo, sem oxigênio, né? Volante cansado, corre 5 minutos e pede uma maca, um balão de oxigênio. O Guguete seria o meio armador, Fominha, né? Não passa a bola e nem se a mãe dele tiver livre na pequena área, né? Atacante seria Cisca. Pedalada, bola pro vento. Atacante, inimigo. Quem mais, gente? Olha aí. O padre seria o quê? O atacante, né? Ataca o inimigo do gol. Ponta direita, cancelada. Nossa, viu? Que texto horrível. Não, gente. Já sou analfabeto. Vocês escrevem o trem. O Marcelo Benevides seria o ponta esquerda. O Caicai, né? Adversário centroavante, banheira. Fica fixo, impedindo e erra o gol. Sem goleiro na linha de meta. Nossa senhora, brother. Que é isso, Gabriel? Me ajuda, brother.
5: Bom dia, Lelê.
4: Bom dia.
5: Esse time aí, ó, o Guga seria gandula. O Sidney seria goleiro.
4: Boa.
5: Cheio de história.
4: Boa aí.
5: Desculpa pra tudo. Tudo cheio de história.
4: Tudo cheio de história, também acho, velho. Cheio de história, né? Leandrinho, último vídeo. Olha aí, Leandrinho, último vídeo. Ó, a Marilene rasgando a taioba, velho. Hoje eu não vi Marilene cantando, não, gente. Eu não vi Marilene hoje na rádio, não. A Marilene tá sumida hoje, velho. Deu um sumiço na Marilene.
6: Leandrinho, eu acho que Marilene hoje complicou, viu? Eu acho que é reza. Ela tá de reza.
7: Ô, velho, onde você for trabalhar, Leandrinho? Eu vou te ouvir, velho. Você é bom, né? Mesmo.
4: Obrigado, obrigado.
7: É muito
4: obrigado,
7: bom.
4: Bro.
7: Parabéns. Deus te abençoe.
4: Bem, hoje tem Jogo do Brasil. Nosso correspondente está em Nuke, no Jazz, no helicóptero, no aquecimento, lá no Iron Bound, diretamente da Praça do Mosquito, para trazer informações pra gente, sobrevoando a Praça do Mosquito. Vamos chamar um dos grandes nomes, Calabá. Um abraço, foi bom rever você também, Calabá. Obrigado pela audiência, mas agora a gente tem que fazer uma pausa pro momento mais sério desse programa, o jornalismo, para chamar Éder Paixão, direto do Helicóptero Insuperável, em Nuke no Jazz, o repórter Éder Paixão, o repórter de Nurcão. Éder Paixão, bom dia, querido.
3: Fala, meu patrãozinho lindo. Bom dia, menina.
0: Bom dia, amor.
3: Eita, segundou, tá, patrão. E você cantou, patrão, no karaokê da
0: Eu cantei
3: da
0: Menina Veneno.
3: Só pra encher linguiça.
0: Cantei
3: só.
0: Menina Veneno, o mundo é pequeno demais pra nós dois.
3: Ô, patrão, notícia rápida e ligeira aqui que ontem... Pleno domingo, a Mimi trabalhou bastante aí, hein?
0: Crendo,
3: e no Machachuxi, a Mimi trabalhou bastante.
0: Não
3: aqui
0: é,
3: e o Jess também trabalharam bastante,
0: tá
3: domingão.
0: Bom, tá bom.
3: E eles trabalharam. E olha uma notícia que chamando a atenção aqui, patrão. Da cidade de East Orange, é uma cidade bem colada aqui de Newark aqui. É que uma mulher, escuta essa, patrão, abaixa um pouquinho a música aí,
0: claro,
3: escuta essa.
0: Vou baixar.
3: Essa é nova. A mulher descobriu que estava sendo traída, né? Pelo seu marido.
0: Certo.
3: Tava sendo traída. E ela esperou o marido dormir, patrão.
0: Meu Deus.
3: E ela pegou aquela cola Crazy Glue, sabe aquela cola que se encostou alguns segundinhos ali, ela já tá colando até a alma do peão. Essa mesmo. Então, ela pegou a cola, patrão, e colou o bumbum do homem. Sabe aquelas duas bandinhas ali divididas no meio? As duas bandinhas. Ela passou cola naquele meizinho ali, patrão. E colou a bunda do homem, patrão. E com isso o homem teve que ir pro hospital.
0: Meu Deus!
3: E ela foi presa. Aí tá lá a explicação dela, que ela descobriu que tava sendo traída, ficou muito nervosa na hora e decidiu colar a bunda do homem. Patrão, os dois bumbum do homem ficou colado. E é isso aí, meu patrão. E hoje tem Brasil, hein? Churrasco da sushi. Vamos que vamos.
0: É, né? Mas, gente, como assim? Tá traindo, falar, então. Mas, gente, peraí, mas o homem tava traindo ela com outra mulher? Ou com uma. Por que colou o tio Frotone do homem?

0: Não faz. É, você tá aí ainda, Éder?
1: Amanhã eu trago, patrão. Oi, tô aqui. Tô aqui, patrão. Oi, amanhã eu trago a notícia do homem que esfaqueou a mulher aqui que foi preso. Deus e a o... e muita notícia, viu? Muita notícia.
0: Eu quero saber por que ela colou o tiofrotone do rapaz. Ô, bicho, a gente acorda, vai no banheiro, né? Fazer um xixi e dar uma descarregada, bicho. Você imaginou? Na hora falou, ué, não tá saindo não, tem um negócio estranho aqui.
1: E essa mulher é professora.
0: Meu
1: e
0: Deus.
1: E toda a escola viu isso. A notícia tá rolando aqui, é professora da escola de Michonne.
0: Você imagina um homem desse na construção, brother, um peão desse trabalhando. Super bonde, pega o tio Baifola pra mim, fazer um favor. Ô, oh, rapaz do conjunto aí. Ô, David, você tá sabendo disso, David?
2: Ei, Leandro, o Éder tava falando aí da migra aí, o trem deu zebra mesmo, só que em Lombranche. Domingão, trem, nossa senhora, foi feio. Parece que eles pegou de 20 a 30 pessoas.
0: Meu
2: encheu
0: Deus do céu,
2: dois micro-ônibus, aquelas vans Sprinter, da Mercedes.
0: Uh-huh.
2: Encheu dois de
0: meu Deus do céu,
2: de imigrantes. E eles terrorizou mesmo o trem aqui. Nossa senhora, o trem foi feio.
0: Nossa senhora, brother. Agora eu tô querendo saber do caso do moço lá, gente, do cara lá, da mulher do Super Bonde, né? Leandrinho, provavelmente o homem tava fazendo coisa errada. Falou, aqui? Bom, fazer o que? Mas isso aqui você não vai usar mais, não.

0: pressão do gás, Leandrinho. Nossa, rasgou a pele, né? Ai, como a gente é besta, né? Não pode mandar esse negócio aqui.
1: Que é isso, mandar?
0: Coitado, meu Deus do céu. Tristeza isso, né, gente? A que ponto o ser humano chega, né? Traiu, larga, pelo amor de Deus. Nossa Senhora, vambora, né? Vambora. Agora 7h55, né? Insuperável. 7h40. Ah, 5 para as 8 aqui no programa. Ai, gente, hoje é segunda-feira, né? E a gente sabe que tem muita gente que às vezes entra nas dívidas, se envolve com coisa errada, né, gente? E não tem coisa pior do que se envolver com a agiota. Tem muita gente sofrendo aí. Então, hoje eu trouxe um especialista aqui pra poder dar uns conselhos pra você que anda pegando dinheiro emprestado com os outros, né, gente? Ó, vou dizer uma coisa pra você, tá? Não faz isso não, bobo. Isso não é de Deus, não. Ai, deixa eu trazer esse conselho aqui. Segunda-feira é dia de se repensar. E outra, se você já pegou dinheiro com a agiota, não fica devendo, tá? Vou trazer esse conselho pra você agora. É muito importante.
1: Amanhã eu vou sair do serviço lá por volta das 5h30 da tarde.
0: Gente, isso aqui é um recado. Presta atenção, se o seu agiota tá te ouvindo agora, manda uma mensagem pra ele, isso aqui é pra você ouvir, aprender e mandar, tá bom?
1: Amanhã eu vou sair do serviço lá por volta das 5h30 da tarde. Tô sem receber o salário faz 4 meses, as coisas não tá boa na firma. E aí, se eu puder, nós encontramos ali na praça ali. Na praça de Coelho ali, tem aquele... tipo uns banheiros ali, né, um negócio que não dá pra o pessoal ver, né? Se eu for me bater, você me bate lá. Aí você pode espancar mesmo, só assim deixar eu andando, pelo menos, pra mim ir pra casa, né? Porque às vezes se eu não deixar eu andando, aí como que eu faço pra ir embora e pra mim trabalhar depois? Porque da última vez o senhor me deu uma surra tão violenta mesmo que eu fiquei mais de 15 dias. Entre internação e na salbora em casa. Costela quebrada, boca inchada, dente arrancado, então... O senhor que sabe, se eu quiser fazer isso aí, o senhor faz, ou o senhor espera, é dinheiro que eu não tenho mesmo.
0: Ai, meu Deus do céu, gente. Ai, meu Deus do céu. Vou te contar, eu me acabo nesse programa, tá? Ai, como eu me divirto nesse programa, gente. É muito bom me divertir nesse programa. Ai. E no oferecimento da Brazilian Flavor, vamos trazer os melhores momentos do karaokê de manhinha.
2: 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Cheguei, galerinha. Buenas chances.
0: Até o Aires tava lá, no... brother. Olha isso.
2: 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Quem gosta dessa música? Tem muita gente aí que ama, né?
0: Olha,
2: fica
0: aí
2: pedindo direto aqui.
0: Eu acho que foi,
2: Calminha,
0: foi as melhores. Essa também foi muito boa, tá?
3: Maribondo Pico. Uhum. E tu, eu
0: foi no karaokê da manhã,
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0: Aí.
3: Pica aqui.
0: Os melhores momentos do karaokê de manhã.
3: Ah,

0: Fala, David, fala, David, fala, David.
1: Não, Leandro, essa história do Super Bowl não tô sabendo, não. Mas esses dias pra trás aqui em Lombrancha, aqui teve um doido, um colega meu, chamava, chama Tomate.
0: Tomate.
1: E foi, ele tava numa caminhonete, ele tinha acabado de sair de um bar, do boteco, e tinha uma caminhonete, e ele indo embora, um esquilo atravessou na frente dele, ele revoltou com esse esquilo, queria passar a caminhonete em cima do esquilo, que ele que ele bateu no meio-fio, encapotou a caminhonete.
0: Puta merda!
1: A imigração foi catou eu, já tava deportando ele também, e olha que
0: por causa do esquilo, brother!
1: Que perigo!

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5: Vamos chegando.

da construção. Bom dia, house cleaners! Bom dia, helpers, guerreiros de todos os dias. Está no ar mais um programa Central da Manhã. Eu sou Eduardo Oliveira, vou com você até as 9 horas da manhã com muita informação para passar no seu rádio. Bom dia aos

motoristas da Lyft, bom dia! Bom dia você que é mecânico, que é carpinteiro, é plasteiro, é caminhoneiro. Bom dia os drivers, delivery guys, delivery girls da comunidade. Bom dia! Bom dia você que é CNA, Certified Nurse Assistant. Bom dia! Chega mais! Apa!

ouvinte William Maciel. Bom dia, William. Bom dia pro Aloysio. Bom dia pra Val Tigre. Bom dia pro Aníbal. Bom dia pro David Matutina. Chega mais. A partir de agora, uma hora de informação, entretenimento, notícia, polêmica. Esse é o programa Central da Manhã. Aqui tem mais informação, tem mais Brasil. Hoje, segunda-feira, dia 29 do mês de junho, vamos começando mais uma edição do programa Central da Manhã. E no programa de hoje, daqui a pouquinho tem notícia local: 11 pessoas ficam feridas quando um caminhão, um barco do Ductus, tombou. Daqui a pouco você vai saber, uma delas está gravemente ferida. Já já os detalhes. Uma mulher também fica gravemente ferida depois de cair de um carro em movimento. Aconteceu em South Boston. Daqui a pouco eu te conto os detalhes. No ramo internacional, começam a chegar ajudas de mais de 2.600 pessoas de fora do país, na Venezuela. Já passam de 1.400 mortos por causa dos dois terremotos que atingiu o país. População local reclama muito da falta de apoio do governo nesse momento. Já já no quadro de Notícias Gerais. Ainda hoje tem as notícias do Brasil. Já já vamos acionar o nosso correspondente, Diego Hellstrom. Ele vai chegar direto e reto do Paraná, trazendo as seguintes manchetes. Cantor Gustavo Lima cancela show porque teve um piriri. E prefeito pede para ele devolver 1,3 milhão de reais do cachê. Prefeito está chamando o sertanejo de ladrão. FAB resgata 13 brasileiros que estavam na Venezuela durante o terremoto. Viúva só descobriu dívida de quase 1 milhão de reais depois que policial morreu após vício em bets, em apostas. Daqui a pouquinho no quadro de Notícias do Brasil. Hoje na política internacional, depois de um final de semana de troca de tiros e ataques, líderes de Estados Unidos e Irã concordam em parar as hostilidades para dar a chance para a diplomacia continuar falando do plano de 14 medidas para a paz no Irã. Daqui a pouquinho você vai saber no quadro de política nos Estados Unidos. 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Daqui a pouquinho é Edson Andrade ao vivo conosco. Tá chegando a hora do jogão de bola Brasil e Japão, jogo válido pela primeira eliminatória da Copa do Mundo. E hoje você vai saber qual é o retrospecto de Brasil e Japão. Quantas vitórias do Brasil, quantas vitórias do Japão. Hoje vamos falar também sobre todos os jogos eliminatórios, as 32 classificadas. Qual é o possível time da seleção brasileira hoje? E se der pênalti, como Carlo Ancelotti planeja escolher quem vai bater os pênaltis? Daqui a pouco eu te conto no quadro Plantão da Copa. É hoje, dia do jogo do Brasil, Brasil e Japão. De jogo na Copa também é dia de polêmica. Hoje volta o quadro De Família para Família. Um padre no interior de Minas Gerais está confessando que uma família de Divinópolis não fala mais com ele. Isso porque ele aconselhou uma quase esposa que o casamento dela não vai dar certo. A família toda parou de falar com o padre.
porque a mulher escolheu não casar. Daqui a pouco eu te toco o áudio do padre, é o padre Christian. Já, já. Você acha que o padre pode ter sido responsável pelo fim de um casamento? Será que é justificado a família parar de falar com ele? Ou será que estamos falando de adultos? Não foi o padre que escolheu. É hoje no quadro De Família pra Família. Então só me resta dizer, vem comigo, né? Porque a partir de agora sou eu daqui, você daí, e entre nós tem sempre, sempre uma ótima polêmica.

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3: Voltei. Vamos continuando o programa Central da Manhã nas ondas da Rádio Insuperável. Chega mais, aqui é sempre, sempre melhor. Como é que foi o seu final de semana, hein? Daqui a pouquinho tem muita coisa pra passar no seu rádio. Um abraço de bom dia pra minha amiga Luciene Gama. Bom dia, bom dia, bom dia. Chega mais. Tá falando aí do pessoal que tá saindo de... ela tá dizendo, bom dia, amigo. Josué apareceu pra comer sushi, saiu de Milford para ir para Peabody, disse que valeu muito a pena, abraço. Olha, a comida é muito bem feita, né, no Oliveiras de Peabody, muito bom mesmo. Obrigado, Luciene, por informar a gente por aqui, hein? Abraço e bom dia pro Marquinhos, bom dia pro Chaves de Acton. O Chaves está pessimista quanto ao jogo de hoje, tá dizendo vai dar Japão 2, Brasil 1. Olha só, será? Vamos conversar sobre isso daqui a pouquinho. Meu amigo Marcos, eleitor do Trump, também tá aqui. Aí, Eduardo, aqui é o japonês Maeda Takavara na galera. Já mandei a narração traduzida até em japonês. Hoje o Brasil vai levar taca. Olha, o Marcos mandou a narração aqui. Vamos ouvir.
4: Olho do lance, vai mandar o sushi do meio do campo. É, mais um gol japonês. Agora sente o drama e na língua japonesa, na narração, traduzido.
5: Yokoyama, 1-1 同点。さあこれで状況はイーブンというよりちょっと日本優勢。横山来い。
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ai, vamos começar o nosso quadro de notícia no oferecimento do JAKCare. 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Bom, vamos falar de um acidente que aconteceu ontem. Um barco do Duck Tours virou e deixou 11 pessoas feridas, uma delas em estado grave, após o veículo anfíbio turístico tombar em uma rampa próxima ao Rio Charles no sábado, na verdade. O acidente aconteceu pouco depois das 3 horas da tarde em uma rampa de embarcações localizada na altura do número 10 da Museum Way, próximo do lado da Education Street, às margens do Rio Charles em Cambridge. Olha o que disse o diretor de marketing e vendas da Boston Duck Tour, Tom Wigner, em um comunicado. Olha a explicação, abre aspas. Enquanto era rebocado em nossa rampa para embarcações, um de nossos veículos tombou após o cabo do reboque se romper. Como medida de precaução, suspendemos as operações pelo restante do dia. Estamos trabalhando com a Polícia Estadual de Massachusetts e a Guarda Costeira dos Estados Unidos para analisar o incidente. Ninguém caiu na água em consequência do tombamento. Todos os ocupantes do veículo foram localizados, informou a Polícia Estadual. Segundo policiais, o veículo apresentou um problema técnico e precisou ser rebocado. Havia 31 pessoas a bordo no momento do acidente. Uma mulher contou à imprensa americana que ouviu um forte estrondo e um som de raspagem, seguido por gritos e choros. Ela disse que depois viu as pessoas saindo do veículo e que muitas delas apresentavam arranhões e estavam sangrando. De acordo com o Boston EMS, um dos ocupantes sofreu ferimentos graves. O duckboat envolvido no acidente é chamado Molly Molasses e foi colocado em operação em 1999. Em 2016, um duckboat transportando turistas atropelou uma mulher que conduzia uma escura. A vítima morreu e uma outra pessoa ficou ferida. Um acordo judicial firmado após aquele acidente impediu o motorista envolvido de continuar trabalhando como operador do duckboat. Esse caso continua a ser investigado. A gente está acompanhando para você ficar bem informado. Daqui a pouco tem mais notícias locais. Uma mulher fica gravemente ferida após cair de um veículo em movimento. Aconteceu em South Boston.

0: Ouvinte Gabriel tá dizendo: bom dia, Edu. Eu sempre soube que o Marcos era fresco, hein? Sempre soube. Olha só. O Ari Júlio também tá aqui, tá dizendo: Edu, eu acho que o Japão vai fazer o seu gol aos 49 do segundo tempo, através do Astro Cubo, com muita comemoração por parte da seleção azul, placar final com gol de Cubo, Japão 1, Brasil 2, placar final, na opinião do Ari Júlio. Gostei mais desse plano aí, viu, Júlio? Ari Júlio, gostei mesmo. Elaine Soares tá dizendo: vai Brasil, hoje vai ser 3-2 para o Brasil, Eduardo. Chega mais, vamos agora pro nosso quadro Plantão da Copa.
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0: Estão definidos os confrontos mata-mata. Ontem já teve o primeiro jogo, diretamente do SoFi Stadium, em Los Angeles, na Califórnia. Canadá 1, África do Sul 0. Mas deixa eu falar pra vocês, que joguinho ruim, hein? Meu Deus do céu. Joguinho ruim na parte técnica e deu a raça, né? No final, Canadá fez um gol já nos acréscimos do segundo tempo. Eu tô aqui lendo o comentário do Ari Júlio e tô pensando: ah, não, ele tá achando que vai dar igual o Canadá fez ontem contra a África do Sul? E não foi isso que ele falou. Bom, vamos lá, os confrontos, como é que ficaram? Tem jogão de bola hoje no Gillette Stadium. Olha, hoje, segunda-feira, 1:00 PM, Brasil-Japão no NRG Stadium em Houston, no Texas, um estádio climatizado, né? Temperatura mais ou menos em Celsius, 22, 23 graus, temperatura amena dentro do estádio, vai ser 12:00 lá, 1:00 PM para nós aqui. Hoje também, 16:30, Alemanha e Paraguai no Gillette Stadium, jogão de bola. Estádio está sendo chamado de Boston Stadium. E à noite, 9:00 PM, também o ex-adversário do Brasil, Marrocos, encara a Holanda em Monterrey, no México. Tá vendo quando a gente falou que o Brasil tinha que ficar em primeiro para fugir de Monterrey, no México? É por isso. Hoje, Marrocos e Holanda em Monterrey, no México. Quem vencer desse jogo vai encarar o Canadá nas oitavas de final. Amanhã, terça-feira, nós temos Costa do Marfim e Noruega no AT&T Stadium. Acho que eu peguei a lista do lugar errado, né? Deixa eu pegar aqui do lugar certo, porque aqui só tem algumas listas. Ah, agora sim. Amanhã, terça-feira, nós temos 1:00 PM, Costa do Marfim e Noruega no AT&T Stadium no Texas. 17:00 PM, França e Suécia em New Jersey, no estádio da final, MetLife Stadium. E também 9:00 PM, México e Equador no estádio Azteca, no México. Quarta-feira, dia 1º de julho, tem Inglaterra e República do Congo na Geórgia, no Mercedes-Benz Stadium, ao 12:00 de quarta-feira. Quarta-feira também, 16:00 PM, Bélgica e Senegal no Lumen Field, estádio em Seattle, Washington. Quarta-feira, 20:00, né, 8:00 PM, Estados Unidos e Bósnia, no Levi Stadium, Santa Clara, na Califórnia. Quinta-feira, 2 de junho, 3:00 PM, Espanha e Áustria, em Los Angeles, no SoFi Stadium. Quinta-feira, 7:00 PM, Portugal-Croácia. Isso aqui vai ser um jogão, hein? No BMO Field, em Toronto. Quinta-feira, 11:00 PM, Suíça e Argélia. Argélia que se classificou no finalzinho, virou para cima da Áustria por 3-2, a Áustria empatou e aí eliminada foi o Irã. Esse jogo Suíça e Argélia vai acontecer em Vancouver, no Canadá. Sexta-feira, 3 de julho, 14:00 PM, Austrália e Egito no AT&T Stadium em Arlington, no Texas. Sexta-feira, 6:00 PM, a Argentina e Cabo Verde, Hard Rock Stadium em Miami, na Flórida. E finalmente, sexta-feira, o último jogo das 16:00, 9:30 PM, em Kansas City, no Missouri, Colômbia e Gana, no Arrowhead Stadium. Jogão de bola também, Colômbia e Gana. Bom, essas são as 32 seleções classificadas. E nós temos hoje a seleção brasileira jogando em Houston, no Texas, já também treinando para possivelmente os pênaltis, né? E um incidente, inclusive, no Real Madrid com o Endrick, mostrou como o Ancelotti pensa sobre pênaltis. Olha só, Ancelotti entende que por mais que o talento dos jogadores seja importante para definir os batedores, nesse tipo de situação vale mais o aspecto psicológico. Houve um caso em que o Real Madrid se envolveu numa disputa de pênalti e aí ele olhou para a cara do Endrick, o Endrick não estava muito com cara de quem queria bater pênalti, ele falou, bota o Rüdiger. E aí ele demonstrou que ele acha que o lado emocional realmente é melhor. Esse incidente aconteceu com um duelo com o Atlético de Madrid em março de 2025, tá certo? Então, a partir daí a gente sabe como ele pensa. Olha só, olha o que o Ancelotti já explicou sobre disputa de pênalti no passado. Se eu estou escolhendo os batedores de disputa de pênalti, o lado mental é mais importante do que a técnica. Se você não está bem mentalmente, você não está apto para a missão técnica de cobrar o pênalti. Já tive jogadores que eram excelentes cobradores de pênalti, mas sentiram que não estavam no momento de estado mental adequado para bater o pênalti. Alguns dos principais cobradores de pênalti da seleção hoje são Neymar, Igor Thiago e Rafinha, que está machucado. Então, realmente, desses aí, Neymar e Igor Thiago estão entrando no banco, hein? Então, no segundo tempo, eles deveriam entrar só para também fazer parte da cobrança de pênalti. Então, hoje é 13h, Brasil-Japão. Daqui a pouco a gente volta trazendo o histórico desse duelo e também qual é a experiência do técnico da seleção japonesa e por que tem atacante novinho dizendo o Brasil não mete mais medo, é só Argentina e França. Daqui a pouco eu te conto essa história no quadro Plantão da Copa.
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0: Já eu vou ao vivo com o meu amigo Edson Andrade da seguradora Exo. Esse a comunidade já conhece. Daqui a pouquinho. Olha só, o meu amigo Ari Júlio está dizendo 20. Agora que eu entendi, Brasil 20-1. Entendi. O jogador do Japão faz um gol no final e o Brasil já estava 20-0. Sei. Aí você acordou, né, meu amigo? Meu Deus do céu. E eu espero que o funcionário da FIFA, que colocou apenas África e Canadá num domingão, sem mais nenhuma partida, tenha sido demitido. Não é possível que a FIFA não tenha observado isso. Eu acho que é porque são 16 jogos, né? Pra ficar 5 jogos, cada um com 3, um dia ia ter que ter um jogo com um só. Ou podia deixar o jogo de folga, né? O jogo de domingo. Mas foi uma pelada aquilo, hein, Ades? É cada canelada pra cima e pra baixo, eu quase que eu desisti de ver esse jogo.

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2: Bom, daqui a pouquinho tem Edson Andrade da Seguradora Exo. Esse a comunidade já conhece. Já já, Edson Andrade conosco. Bom, deixa eu conversar com você, porque hoje eu tenho um áudio do final de semana. Um padre em Divinópolis contando que uma família da cidade não conversa com ele de jeito nenhum. Isso porque ele deu um conselho para uma esposa e esse conselho acabou gerando o fim de um relacionamento, um casamento que ia acontecer e nem aconteceu. E aí o padre está dizendo, olha, a culpa não é minha, a família não fala mais comigo, mas eu abri o olho dela que o casamento dela não ia dar certo. Vamos ouvir o que esse padre falou e depois todo mundo pode comentar. Vamos ouvir então, vamos ouvir.
3: Nópolis, que prefere ver o diabo do que me ver, porque eles falam que eu acabei com o casamento da filha. Ué, gente, não acabei com nada não, eu abri o olho da iludida. Eu era pároco na Nossa Senhora Aparecida, os dois vieram confessar. E eu atendia separado, ele, ela e os dois. Quando eu fui conversar com ela, ela me disse assim: padre, meu namorado me passou essa lista aqui, ó. Tinha 13 itens. Eu falei, o que que são esses 13 itens? Ele falou que são as coisas que eu tenho que mudar para ele se casar comigo. Eu falei, a sua lista para ele tem quantas? Não, ele falou que não precisa mudar em nada. Eu falei, minha filha, abre o olho enquanto há tempo. Está claro que não vai dar certo. Eu já conversei com o seu noivo, vocês não sabem quem é. Eu notei que ele é soberbo, ele se acha, e na cabeça dele, você é menos que ele. Ele está fazendo um favor de se casar com você. Você que ganhou. Ele falou que não ganhou nada, mas você ganhou tudo. Eu falei isso para ela. Não sei o que aconteceu lá, o casamento não aconteceu. Ela se livrou de uma.
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2: E aí, será que foi simplesmente um conselho? Ou o padre já concluiu, através do que ouviu em algumas conversas, de que esse casamento não daria certo? O padre é responsável por esse casamento ter finalizado ou não? Ou será que estamos falando de adultos? E o responsável, na verdade, é o marido e é a esposa. Manda pra cá no Torpedão no 603-233-5200. Você acha que o padre foi responsável? Seu João Silveira disse, Boston, bom dia, Eduardo. Eu vi esse caso no seu Facebook, o povo tá discutindo lá. Mas eu acho que o padre acabou falando que não devia. Na verdade, quando ele diz que não vai dar certo, é o entendimento dele. Mas ele não convive com o casal para saber como eles se tratam. É a opinião do seu João Silveira. Manda pra cá no Torpedão no 603-233-5200. Já já tem Edson Andrade da Seguradora Extra. Olha só, a Chaves de Acton tá dizendo... Só essa que me faltava. Pedi conselho a padre sobre o meu relacionamento. Rapaz, muita gente pede, hein? Muita gente pede, não é pouca não. Cleiton Lima. Eduardo, mas o sigilo sacramental, um padre não pode explanar uma confissão. Olha, esse é um outro aspecto. Mas será que foi o padre que decidiu o fim do relacionamento? Ou será que foi a esposa? Olha, o padre concluir que o cara se acha através de umas conversas, será que o padre não pulou para uma conclusão precoce? Zé Pereira tá dizendo, se a noiva pediu conselho, tá aí o conselho, tá certo o padre. Olha, o padre tava quietinho no lado dele, né? E aí o noivo veio, a noiva veio e foram pedir conselho. Olha só, o 978 final, 9453 é o Adilson Amorim. Bom dia, Eduardo. Me manda esse áudio aí que eu vou mandar para um colega, por favor. Já avisamos essa história escrita. Depois te mandar o que ele disse para nós, tá certo? Manda pra cá no Torpedão no 603-233-5200. Flávio de Tanto tá dizendo, o padre está de zóio na noiva. Que isso, rapaz, que zóio na noiva, nada. Esse é o padre Christian Shankar, um cara que tem mais de 5 milhões de seguidores no Instagram. É líder de uma igreja em Divinópolis. Vou pegar o nome da igreja aqui que eu tenho aqui. É o Santuário São Frei Galvão. Tem 5 milhões e 200 mil seguidores nas redes sociais. Ouvinte, o Wallace tá aqui. Bom dia, Wallace. Tudo bem? Bom dia.
4: Bom dia, Eduardo. Tudo bom? Bom dia,
2: tudo bem.
4: Eu acho essa história muito contraditória, porque o padre nunca casou. Como que ele vai dar conselho sobre casamento? Não faz sentido, não, ué. Muito estranho isso aí. O padre nunca casou, não sabe nada de casamento. E quer ser conselheiro de casamento, é pra acabar mesmo, viu?
2: Valeu, obrigado, Wallace. E você, o que você acha? Será que o padre se intrometeu onde não era chamado?

0: Daqui a pouquinho tem mais participações dos ouvintes, tem participação anônima, tem também Júlio Leal, tem outros ouvintes. Já voltamos pro De Família pra Família. Antes disso, vamos ao vivo falar com ele, meu amigo Edson Andrade da Seguradora Exua. 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Bom dia, Edson.
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1: 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Depois você liga para o seu agente, ele poder te instruir e você, né, ter tudo o que você precisa para se fazer um bom claim. Claro, na hora, chame a polícia para que você tenha um police report. Mesmo se a outra pessoa disser não precisa, chame a polícia, porque senão vai ficar a sua verdade contra a mentira que ele poderá falar contra você. O policial tem que estar presente e fazer o report. Então, essas duas coisas: tira a foto da placa, chame a polícia e faça o seu claim de forma mais sólida possível. E continue assim, evitando o acidente, não usando o celular, não olhando para o painel, focalizando principalmente os pedestres. Cuidado, muitos na nossa comunidade estão cometendo atropelamentos. Se você tem motoristas jovens, pegar a carteira agora, vigie os seus filhos e suas filhas. A vida deles e a vida de vocês vai andar para trás. Você não gasta menos $20,000 para defender uma causa de atropelamento, hein? Cuidado, hein? Com advogados, tá? É o que eles cobram. Então, fique ciente disso. Se você nunca teve acidente, continue assim, dirigindo de forma preventiva, tire a foto da placa e chame a polícia. Esse foi o alerta de hoje, Eduardo.
0: Alerta importante. 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
0: É isso aí. Tem uma pergunta anônima aqui. Meu cunhado, solta logo essa pergunta, minha amiga. Estava dirigindo meu carro e outro carro bateu nele. A Gaico colocou meu cunhado como 75% como culpado do acidente. Eles falaram que dava tempo dele parar para o homem sair do posto de gasolina. Ele estava numa rua reta. Será que tem como rever isso? Como é que faz quando a seguradora decide a porcentagem de culpados, hein, Edson?
1: Ela tem que ligar para o agente de seguros dela. O agente de seguros dela pode encaminhar uma instituição do governo de Massachusetts para ela fazer o apelo. E é claro, ela tem que ter evidências, né? por isso que eu digo que todo mundo deveria comprar uma câmera. Custa apenas $30 no Amazon.com. Se ele tivesse uma câmera e filmado isso, com certeza ele teria as evidências necessárias. Mas ela pode tentar. Liga para o agente seguro, pede ela o contato de uma instituição do governo que existe para ela poder apelar essa decisão de 75% de culpa.
0: Com certeza. 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
1: Nós também trabalhamos como agentes imobiliários, né? Eu sou um real estate broker e quando eu vejo os clientes tentando negociar preços de aluguéis, eu dou um joia para isso. Isso mesmo, tem que negociar. Mas o que adianta negociar 100, 50, 150, $200 a menos por mês no aluguel, enquanto está aí tomando multa a cada 3 meses e tendo acidente e fazendo o seguro a cada ano subir 200, 150, $300 a mais por mês. Então, é um paradoxo que não dá para entender. Se você realmente quer economizar na América, dirija bem. Não, para de dirigir mal. Não é época de olhar para celular, olhar para painel no carro e você tem que tomar cuidado com os pedestres. É isso aí, Eduardo. 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Brasil, vamos lá. Quem sabe, né?
0: Brasil, Japão hoje, vamos lá. Meu amigo, obrigado aí pela maneira profissional, como todo mundo, você atende todo mundo. Desejo você um bom dia de trabalho, tá bom?
1: Com certeza, Eduardo. Fique na paz. Um abraço.
0: Obrigado. 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

0: já tem mais plantão da Copa. Daqui a pouquinho, notícia local. Uma mulher caiu de um carro em movimento. Aconteceu ontem em South Boston. Já. Antes disso, vamos falar das notícias do Brasil com o nosso correspondente, Diego Hellstrom. Ele chega direto do Paraná, trazendo manchetes, começando com a polêmica envolvendo o cantor Gustavo Lima, que cancelou um show por estar com diarreia. E o prefeito pediu para ele devolver 1,3 milhão de reais do cachê. O prefeito chegou a chamar ele de ladrão. É o Kleber Chaparral, do União Brasil, da cidade de Surubim, em Pernambuco. Os detalhes com Diego Hellstrom. Bom dia, Diego!
1: Bom dia, Eduardo! Bom dia, amigos que acompanham a Insuperável e a Verdade. Em cima da hora, o cantor Gustavo Lima cancelou um show que faria no São João de Surubim, em Pernambuco. E o prefeito da cidade não deixou a situação passar batido. Com a ausência do cantor, o prefeito Kleber Chaparral, do União Brasil, subiu no palco e se revoltou com a situação.
2: Lima é um ladrão de consciência! Pra tu ser um homem, pega logo e devolve o dinheiro da prefeitura de Surubim, que tu não precisa. Tu não precisa de dinheiro da prefeitura, tu sou rico. Tu tem pra dar e pra emprestar, mas devolve logo. Cumpre logo os teus compromissos. E o recado vem pra tu, viu? O teu caminhão que tá ali e os teus equipamentos não vai sair de Surubim enquanto tu não devolver.
1: Na mesma noite, o cantor postou no Instagram um pedido de desculpas e afirmou que teve uma intoxicação alimentar, traduzindo uma caganeira, que estava fraco e suando frio, e ainda pediu perdão por não ter feito o show, Eduardo e amigos.
0: É verdade, ao jornal eletrônico Metrópolis, Gustavo Lima também diz que já devolveu o valor do cachê e que pode tomar medidas cabíveis legalmente contra o prefeito de Surubim. A FAB, Força Aérea Brasileira, resgatou 13 brasileiros que estavam na Venezuela durante o terremoto.
1: É verdade, Eduardo. O governo brasileiro resgatou 13 brasileiros que estavam na Venezuela durante o terremoto que atingiu o país na última quarta-feira, dia 24, deixando mais de 1.400 mortos. O transporte foi feito no domingo, dia 28, em aproveitamento da aeronave da FAB, que levou ajuda humanitária para socorrer os venezuelanos e iria voltar vazia para o Brasil. Os brasileiros estavam de passagem pela Venezuela e procuraram a Embaixada do Brasil em Caracas, em caráter emergencial, uma vez que o aeroporto comercial da capital venezuelana estava fechado. Eles foram levados para o Rio de Janeiro em uma aeronave KC-390 Millennium, devolvida para missões de transporte militar, Eduardo.
0: Interessante. Olha os ouvintes comentando sobre as nossas notícias. O Aníbal está dizendo: quem falava muito em Surubim era o saudoso Chico Anísio em seus programas. E o Elton Santos, é o pai da Lua, está dizendo: que caganeira cara, hein? Por 1.300.000 reais, eu subia no palco todo cagado. Ai, ai, ai. Cada uma, né? Bom, vamos para a última notícia do Brasil. Daqui a pouco tem plantão da Copa. Voltamos para a nossa enquete sobre o padre Christian Shankar, de Divinópolis. Já. Diego, conta pra gente então, uma viúva só descobriu dívida de quase 1 milhão de reais depois que policial morreu após vício em bets.
1: É isso mesmo, Eduardo. A enfermeira Raquel Maria de Oliveira Negrão, a viúva do policial militar Danilo Lopes Negrão, que gravou um vídeo relatando o caso do vício do marido em apostas, só descobriu o tamanho da dívida que ele havia contraído para sustentar a ludopatia depois de sua morte. Em entrevista para a Globo, ela contou que os empréstimos que o PM contraiu somam quase 1 milhão de reais. E a ludopatia é o nome dado ao transtorno relacionado ao vício em jogos de azar. Ela contou que Danilo começou a apostar durante a Copa do Mundo de 2022 e morreu em setembro de 2023 devido ao vício. Segundo ela, ele entrou em uma depressão porque estava devendo muito dinheiro e viu que estava perdendo a dignidade dele como homem, afirmou a enfermeira. Eduardo e amigos, um ótimo dia.
0: Ótimo dia pra você também, esse é Diego Hellstrom, direto do...

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2: Já já tem plantão da Copa, daqui a pouquinho tem jogão de bola hoje no Gillette Stadium, Alemanha e Paraguai, 16h30. Daqui a pouco vamos falar mais do Brasil e também do Japão. Bom, hoje nós estamos falando sobre o caso em que o padre Christian Shankar deu um conselho para uma família e esse conselho acabou encerrando um relacionamento que ia dar em casamento. A família parou de falar com ele. Vamos ouvir a declaração do padre Christian, depois os comentários, tem muita gente comentando, vamos ouvir.
3: Que prefere ver o diabo do que me ver, porque eles falam que eu acabei com o casamento da filha. Ué, gente, não acabei com nada não, eu abri o olho da iludida. Eu era pároco na Nossa Senhora Aparecida, os dois vieram confessar, e eu atendia separado, ele, ela e os dois. Quando eu fui conversar com ela, ela me disse assim: padre, meu namorado me passou essa lista aqui, ó. Tinha 13 itens. Eu falei: o que são esses 13 itens? Ele falou que são as coisas que eu tenho que mudar para ele se casar comigo. Eu falei: a sua lista para ele tem quantas? Não, ele falou que não precisa mudar em nada. Eu falei: minha filha, abre o olho enquanto há tempo. Está claro que não vai dar certo. Eu já conversei com o seu noivo, vocês não sabem quem é. Eu notei que ele é soberbo, ele se acha, e na cabeça dele, você é menos que ele. Ele está fazendo um favor de se casar com você. Você que ganhou. Ele falou que não ganhou nada, mas você ganhou tudo. Eu falei isso para ela. Não sei o que aconteceu lá, o casamento não aconteceu.
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2: E aí? De um lado extremo em que o padre não conhece exatamente essas pessoas somente por conversas. De outro lado, quem sabe numa época em que o Brasil está lotado de violência doméstica e até fatal, para um marido exigir tanto para casar com alguém, será que esse marido não é controlador? E acabou o padre evitando a violência doméstica futura? Manda pra cá no Torpedão no 603-233-5200. O padre acertou ou se meteu onde não devia? Olha, ele foi chamado, né? O casal foi atrás dele. Carlos Souza tá dizendo: bom dia, Eduardo, o padre tá certo. Ele livrou ela de um relacionamento abusivo. Ari Júlio tá dizendo: padre Christian está correto. Evitou um futuro feminicídio. Buscaram conselho e receberam. Como bom evangélico que sou, parabenizo o padre por ter feito o papel ao qual ele foi dado a responsabilidade. Como assim que ela tem que mudar em 13 itens? Tudo que é 13 é ruim. Eu acho que ele falou 3 itens, né? E o cara, a quarta pessoa da Trindade, o bonitão das galáxias, muda nada. Ah, sai fora, tá dizendo o Aire Júlio. Vocês ouviram 13 também? Eu ouvi 3. Manda pra cá. Tem até um comentário aqui anônimo. Não fala meu nome. Depois de 18 anos de casada e mais velha, comecei a perceber que a vida toda fiz tudo que o meu marido, meu esposo, queria. Tudo sempre foi por ele e pra ele. E fui me aconselhar com um terapeuta e ela tinha tratado meu marido durante 2 meses. E ela me pediu desculpas e disse que eu não poderia fazer isso, mas o seu marido tem diagnóstico de narcisismo. E se eu não soubesse que você é cristã e não quer se separar, então você preparar você para aguentar isso até o final? Resumo: se eu soubesse que ele era assim, talvez eu não teria me casado com ele. Interessante, hein? Interessante. Acabou quebrando aí também o juramento esse terapeuta, né? O Júlio Leal tá dizendo: o padre tá de olho na gata, não casa. Quer opinar sobre casamento? É cada uma. Olha só, Kilda Cunha tá dizendo: se o meu irmão tivesse conhecido esse padre, não teria casado com a mulher que destruiu a nossa família. Tá dizendo o Kildare. Carlos Pereira tá dizendo: eu li essa reportagem e ela falou com o padre que o noivo tem uma lista de 13 exigências para ela casar com ele. E o padre perguntou se ela tinha uma lista para ele. Ele disse não. O padre está certo sobre o conselho. A decisão final foi dela. Então foi 13 mesmo, eu que ouvi errado, achei que era 3. A Rafael tá dizendo, bom dia, Edu. Aham, tá dizendo bom dia pra galera toda. O Fabson também tá aqui mandando áudio. E Eli Reis, bom dia, Eduardo. Penso que o padre fez certo em dizer o que pensava. A noiva fez mais certo ainda em deixar esse noivo. Tá certo, tem mais um comentário anônimo. Não diz meu nome, esse padre era da paróquia que frequentávamos em Divinópolis, Minas Gerais. Ele é muito polêmico em tudo, muito sincero e muitos não gostavam dele. Mas enfim, ele falou a parte que ele achava ser certa, mas a decisão quem tomou foi a mulher. Interessante, hein? Interessante. Marabacá, o que que você acha? Meu amigo Fabson tá aqui. Bom dia, Fabson. Tudo bem, meu amigo? Bom dia.
0: Bom dia, Eduardo. Bom dia, essa galera barra pesada. E hoje tem Brasil, né? Hoje, pra mim, vai ser 3-1 Brasil, tá? Pra toda a minha opinião. Sobre a polêmica aí, rapaz. Poucos aí não entendem nem de religião, só pode. Porque pra quem casou na igreja, uma vez, pra quem não sabe, depois se separar, sabe que a igreja tem que aceitar... Depois para casar de novo, né? E tem que pedir permissão pro padre. Porque uma vez que você casa na igreja, para eles a regra tá sendo rompida, entendeu? Se você divorciar depois. Então não vai poder nem casar na igreja. Tem que pedir uma burocracia de novo para poder casar na igreja. E outra, quando você é católico, você faz uma entrevista com o padre primeiro antes de você casar. Para ver como é seu status, seu psicológico, com o seu parceiro ou a parceira. Então, o padre, sim, ele. Dar conselhos, ele não destruiu o casamento, ele deu conselho à mulher e a mulher seguiu os conselhos dele. Então, pra mim, o padre não tem nada errado, porque o padre é aconselheiro também. Então, tchau, obrigado.
2: Tá certo, meu amigo, obrigado. Zé Carlos, bom dia. O padre fez o certo, já que para os católicos a palavra dele tem valor. Vai ter sorteio da camisa do Brasil? Eu acho que não, acho que hoje não vai ter sorteio. Ah, o meu amigo José Alves Prestes está lá em Minas Gerais. Bom dia, Prestes.
4: Eduardo.
2: E aí?
4: Rapaz do céu, o padre Christian está corretíssimo. Aham. Ele não tá errado, não. Errado tá a família lá de não aceitar a verdade que ele falou, uai. Simplesmente ele foi sincero. Ele falou, olha, ô minha querida, sai fora, sai vazado, 3 dedos com efeito enquanto é tempo. Porque senão depois você vai pagar com as consequências. E o padre falou tudo certinho pra ela. Aí só faltou falar igual eu falo, né? Abre birosca do zóio. Eu só falo, abre o olho, hein? Não falou a birosca do zóio, não.
2: Verdade.
4: Ô, gente, o padre Cristian tá certo, gente. Você tá doido? Se fosse minha filha, eu ia lá agradecer ele. Essa estúpida, essa família que parou de falar com o padre. Essa família que deveria ir lá e agradecer a ele por salvar a filha deles, velho.
2: Interessante, hein? Pensa num cara que participa de todas as atividades da igreja. Ele se chama José Alves Prestes. Marilene tá dizendo o golpe, os sinais estão aí. Cai quem quer, né? Cai quem quer. Minha amiga Nilza também tá aqui. O Wellington Santos também chegou. Chega mais, Wellington. Bom dia, Wellington.
5: Eduardo, até eu que sou ateu, tô querendo ir nessa igreja aí, hein? Uma igreja que o padre pega as confissões dos fiéis. E leva pra missa pra fazer fofoca? Tô dentro. Me dá o endereço aí.
2: Ai, ai, ai. Minha amiga Maria Cristina Rolando Mackenzie. Está Márcia Cristina, né? Márcia Cristina tá lá em Cape Cod. Eduardo, concordo com o padre, sim. Se eu tivesse tido um conselho igual, talvez não tivesse me casado. Meu primeiro marido era super narcisista, a ponto de perguntar às crianças quem era mais bonito, o papai ou a mamãe. Loucura, Eduardo. Gente, isso é loucura mesmo, hein? A Nilza também tá aqui. Bom dia, Nilza.
6: Bom dia, Eduardo.
2: Bom dia.
6: Eduardo, onde falta o psicólogo, quem é o conselheiro é o padre.
2: Aham.
6: Entendeu? Então é o seguinte, quando você se propõe a casar, você está com o propósito de casar com uma pessoa, você já deve conhecer ela. Se ele já está entrando no casamento querendo mudar a pessoa, o padre está certíssimo. É óbvio que esse casamento não ia dar certo. E para ela, minha filha, ela devia pensar que foi um livramento. Onde já se viu isso? O cara já está impondo já está impondo as condições dele? Isso é muito ridículo. muito ridículo. Acho que o padre tá certo.
2: Valeu, obrigado, Nilza, pela participação. Esse é o nosso quadro de família pra família. Tem um monte de gente falando, não diz meu nome. Meu filho conheceu uma moça, com um mês casou. Resultado, ela é viciada, o filho é autista. Olha outro, não fale meu nome. O padre está certo, sou evangélica. E um pastor arruinou com a minha vida por 10 anos. 2 semanas antes do casamento, falei para esse pastor que queria cancelar tudo. Ele disse que não, que Deus tinha um plano de vida do meu ex-marido através da minha vida. Sofri 10 anos e me separei. Gente, isso aqui foi o comentário mais forte, hein? Olha só, minha amiga Fernanda, mãe do Thales, mãe da Emily, tá dizendo, padre está certo, casamento é para dois, não é só para um. Gosto demais desse padre. Olha só, tem mais gente falando, o Julião tá dizendo, exatamente o Wellington. Que isso, rapaz? Exatamente o que? Ah, concordou com o Wellington. O Marcos, eleitor do Tampa, tá aqui, bom dia, Marcos, tudo bem? Que isso?
7: O Patrick lá tá com razão, ué. Totalmente com razão. Esse negócio aí desses caras que achar que manda em casa e quer mandar na mulher, isso não existe mais não, Eduardo. E a família lá achando ruim, às vezes até salvou a filha. Essa é meu ideal. Igual eu! E lá em casa quem manda é a mulher!
2: Valeu, obrigado! Júnior tá dizendo sobre a polêmica, ele tá certo em aconselhar sobre o casamento? Não é porque ele não foi casado que ele não entende o assunto. Ou só o pastor que vira e mexe estão traindo as esposas com as irmãs. Gente, é muita polêmica pra mim. Fique agora com Bene Vibes.
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4: Agora sim, é chegada a hora, meu povo, vamos com tudo. Aqui você sabe, é sempre mais informação, opinião. Ah, e tem jogão, tem Brasil em campo hoje. Vambora, minha gente!

você que tá ligado, pra você que tá sintonizada na Insuperável, sou eu, Marcelo Benevides. Ah, e este é o nosso Benevibes, que tá chegando pra mais uma semana de muita informação, muita opinião, muita interação e muita esperança. Vamos com tudo, meu povo. Até às 10 da manhã, o nosso Benevibes está no ar. Então é isso, né, minha gente? Estamos chegando para mais um dia hoje, segunda-feira, 29 de junho de 2026. Sempre com muita alegria no coração, estamos iniciando mais uma jornada, mais uma semana maravilhosa. Vambora, meu povo! Quem tá na Good Vibes, levanta a mão aí, vem! Bom demais, como é que vocês estão, minha gente? Tá todo mundo pronto pra essa semana que vai ser escaldante aqui em Massachusetts? Eu tô olhando aqui no Samsung, hoje já vai bater 90, amanhã, quarta, quinta, sexta, é papo de 95 pra 100. Ah! É nosso verão americano, minha gente. Olha, e sabadão é o 4 de julho, então fim de semana vai ter gente que vai forgar na sexta, tem gente que vai forgar na segunda. E tem gente que vai forgar nos dois, né? Na sexta e na segunda, é isso, você merece. Você trabalhou pra isso. Mas tem gente que não vai folgar coisa nenhuma, né, Bené? Tem gente que vai trabalhar o tempo todo porque tá naquela pegada da conversão, né? Eu também tô nessa pegada da conversão aí, meu povo. Vambora então, minha gente. Olha, desejando a todos nós uma ótima semana. Estamos acabando o mês de junho. Tá chegando aí o July. E aí, temperaturas aumentando. Assim como também a nossa esperança hoje com o Brasil em campo. Todo mundo torcendo. Os antes também vão aparecer, com certeza. Hoje eles vêm meio tímidos. Hoje eles vêm aqui só pra fazer galhofa. Aí se perder, amanhã eles vêm em massa. Aí se perder, vem em massa amanhã. É isso, meu povo. Vambora, então. Desejando a todos nós, então, um ótimo programa. Vamos juntos até às 10 da manhã. Hoje eu quero trazer para vocês, minha gente, olha, o WhatsApp é a ferramenta moderna que facilita relações pessoais e profissionais. Mas olha só uma constatação que eu tive ontem. Algo que a gente já sabia, mas ontem ficou escancarado em minha vida. Estamos nas mãos das Big Techs. Eu vou contar a minha experiência, o que ocorreu comigo ontem, aqui no nosso Benevibes. Olha, cada vez mais ricos, filhos de Trump vão encher ainda mais os bolsos após o papai fechar um acordo bilionário. E vocês vão entender essa história daqui a pouquinho. O ICE amplia o uso de tecnologia para localizar imigrantes em situação.

0: tão irregular, é assunto importante pra gente comentar. E claro que hoje tem resenha, porque o Brasil começa a caminhada eliminatória da Copa do Mundo. O que Carlo Ancelotti preparou para enfrentar o Japão? Declaração de jogador japonês repercute no vestiário brasileiro? Seria soberba ou realidade? Daqui a pouco tem resenha sobre o jogo que vai definir o destino da seleção da Copa. Fica comigo, até às 10 da manhã você está na Insuperável e você sabe, aqui é sempre melhor.
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0: Bora, meu povo, agradecendo essa audiência maravilhosa, você que sempre vem aqui, manda um alô, como é que tá o seu ânimo hoje para o jogo de Brasil e Japão? Daqui a pouquinho, a 1 da tarde, no nosso horário, teremos a seleção entrando em campo, começando aí o seu destino na fase de mata-mata da Copa do Mundo. Sandra de Veracruz, de Aracruz, tá com a gente. Bom dia, Sandra. O Ademar Nascimento tá com a gente também. Bom dia pro Zé Luiz, bom dia pro Geraldo, bom dia pro Eloy, a Elaine que já chegou também, tá aqui. Bom dia aqui pro Almir, bom dia pro Deilton, a Sirlen que já chegou, bom dia pra nossa querida Marli, sempre presente, assim como a Rosângela também, um ótimo dia pra todos e que o Brasil vença mais um jogo, é isso, Rosângela. O Gildo tá por aqui, bom dia pro Nelson, bom dia para a Alexandra que também tá com a gente tem a Alexandra e a gente tem a Alexandra sempre acompanhando a nossa programação. O Aníbal também já chegou, bom dia Benel Suzu, que é hoje, hein? 2-1 Brasil, valeu Aníbal. O Mendes tá com a gente, bom dia Benel, hoje vai dar Brasil, é 3-1. Aqui a Marli também tá com a gente, bom dia pro Romério, dizendo que o Brasil vai ganhar de 2-0. Chaves de Acton, tá dizendo que bom dia Benel, 2-1 Japão, é isso? Tá torcendo para o Japão ou você acha que o Japão vai ganhar? Aquela zaga lenta e terrível com aquele ataque bala do Japão, Bené, sei não, hein? Tá dizendo aqui o Chaves. A Fernanda tá com a gente. Ô, da economia! Parabéns pra você que votou pra enriquecer a família da economia. Talvez eles estavam buscando ali network, né? Acho que eles estavam acreditando que o Trump também ia facilitar a vida deles. Pode ser. Pode ser que era estratégia do pessoal da economia, né, Fernando? Pode ser. O Batista tá por aqui. Bom dia, Marcelo. Eu tô aqui na audiência. A Marisa também tá com a gente. O meu parceiro Henrique Pará, dizendo que o Brasil vai ganhar de 3-2. A Cida também tá com a gente. A nossa querida Bia da Brico Insurance tá aqui ligadinha. Vai, Brasil! Valeu, Bia. Aquele abraço, minha querida. Daqui a pouquinho vou falar da Brico Insurance. E tem promoção de novo da Brico Insurance. Já eu falo pra vocês. Tá certo, minha gente? A Célia Cristina tá por aqui. Quem mais? O Sebastião Fernandes chegou também. Bom dia. Olha, a Lucy Pineda postou no Facebook dela alertando o pessoal para evitar música alta e bagunça em lagos e praia. Pois me parece que um grupo de brasileiros foi denunciado ontem em um lago em Halifax. Uns conseguiram fugir, outros não. Eu vi essa postagem da Lucy, mas eu acho o seguinte, meu povo, antes de qualquer coisa, respeitar a paz ali é fundamental. Infelizmente, muitos da nossa comunidade não têm essa noção, não têm essa consciência coletiva de que o seu prazer não deve afetar o prazer dos outros. Então a pessoa que chega no lago, já coloca som no talo, quer ficar fazendo ali zerinho com o carro, não dá, né, gente? Não dá. Então tem que respeitar a paz alheia para que você também tenha a sua, evidentemente. E esse alerta da Lúcia, ela é importante porque parece, eu não estou acompanhando o caso, só vi a postagem, mas segundo ela, as informações que ela recebeu, as pessoas estavam lá, ali meio que se divertindo, aí você coloca aspas aí, vai saber qual é o conceito de diversão de cada um, e isso estava incomodando, parece que locais ali, moradores que frequentam esse lago, e parece que eles teriam chamado o ICE, né? Ou agentes federais, não sei se foram especificamente do ICE, e ali se a pessoa já está com problema, já está em situação irregular no país, aí você está perturbando a paz alheia, ainda que não esteja perturbando a paz alheia, saiba que existem também os racistas de plantão, existem também os mal amados, existem pessoas também que se incomodam pelo simples fato dos imigrantes existirem aqui nesse país. Então é mais uma coisa para olhar, não tenha dúvida. Tem que prestar mais atenção, se comportar mais. Ainda que se comporte, todos nós sabemos, né? Quem está irregular está correndo risco, certamente. Mas valeu o alerta, obrigado, Sebastião. O Wagner está por aqui, bom dia, Wagner. O Paulo Jacaré está com a gente também. O que foi, Paulão? Fala aí.
1: Bom dia, Bené. Acordei agora, viu? Bebi no mundo ontem. E hoje vou para meio-dia para ver o jogo. E vou dar um churrasco de novo.
0: Bom, é isso. Vambora. Vai Brasil. O que foi aqui? O Marcão também tá com vontade de falar na rádio?
2: Aqui quem fala é o Maeda Tatavara na galera. O Japão agora vai passar. Yeah, yeah.
0: Agora
2: e amanhã tem minha homenagem aos brasileiros.
0: Agora ele virou japonês agora. Tá errando tudo, né? Uma hora certa, né? Porque o Brasil, pra ser campeão, tem que ganhar, ó. Tem que ganhar hoje, depois tem que ganhar nas oitavas, nas quartas, na semi e na final. Então, 5 jogos mais pro Brasil ser campeão. Claro que a maior probabilidade do Brasil não ganhar, porque tem outros adversários mais fortes. Aí se acertar uma aqui, ele vai dizer, lá, não falei? Errou 6. Acertou uma, né? Falei, tá certo. O Felipe Dias tá por aqui. Olha, eu moro perto de um lago aqui em Plymouth. Quando chega o fim de semana, o lago lota. A galera levanta o porta-mala e toca música alta. Muitos hispanos e brasileiros. Os vizinhos aqui ficam chamando a polícia pra eles toda hora. Pois é. Não, tem a perturbação da ordem, que todo mundo sabe que essa lei do silêncio, essa coisa de 10 às 6, se não tô enganado, 10 da noite às 6 da manhã, ela pode figurar também durante o dia, se as pessoas se sentirem incomodadas e se aquilo ali estiver ferindo a ordem daquele local, a polícia é chamada também, tá, gente? Não tem essa coisa também, porque daí pode botar som no talo o tempo todo, você vai ter problema, né? Mas o mais importante é ter o código do bom convívio, né, meu povo? Eu sempre falo sobre isso, o código social. Ninguém vai no supermercado de biquíni e de sunga de praia. No Rio de Janeiro até a turma até vai, né? Mas ninguém vai fazer isso aqui, não precisa de lei pra isso, né? É o código do bom convívio, da boa conduta, as pessoas têm que ter essa consciência também. O pior de ficar ouvindo essas músicas altas é ficar ouvindo Legião Urbana, né? O pessoal que ainda vai pra praia botar Legião Urbana é coisa horrível, né? Eu não podia deixar passar essa. Isso é uma vergonha pra comunidade Halifax e outras autoridades pra isso. Bené, tinha que chamar o ICE, tá dizendo aqui, o 40-30 final. Brasil 4-1 hoje. Bom dia, Benevides. Você viu a Apple aumentou o preço de todos os seus produtos? Não duvido não, Sérgio. Não duvido que isso aconteça, porque o povo hoje em dia está mais preocupado com o brand, né, com a marca. É o que acontece com o McDonald's. Outro dia eu estava com meu filho no carro. A gente estava andando assim, filho, vamos comer um junk hoje. Hoje a gente, pô, vamos comer um junk aí. Escolhe um junk aí pra gente ir. Aí ele falou que tinha um Mike's. Nunca tinha ido. Muito bom, aliás. Ele é mais ou menos um Subway. Acho que é Mike's Jersey o nome. Aí só que lá é fresh. Então eles fazem o grilled chicken na hora e tudo mais. É o mesmo conceito do Subway, tem lá os toppings, né? Mas só que com a diferença da carne, do frango, ser feito ali na hora. Bem gostoso, gostei muito. Aí eu tava conversando com ele, olha só a fila do McDonald's, incrível. No Mike's, você entrava lá tranquilo, pedia, né? E no McDonald's, um drive-thru lá lotado. Aí eu falei, como é que pode as pessoas quererem tanto o McDonald's? Um hambúrguer que a espessura da carne é de uma gilete deitada. Né? Você coloca a gilete deitada e coloca o hambúrguer do McDonald's do lado a lado, a gilete vai ganhar em espessura. O negócio lá é o molho. É o molho que os caras fazem. É igual, vou lá toda hora. Eu tô falando aqui que, ó, não, eu também vou lá toda hora também. É o negócio do molho, a batatinha frita, que é fera mesmo. Né? E mais eles trabalham no marketing, gente. Aí é que ganha o coração e mente. É no marketing, povo. É no encantamento. É na memória afetiva. E as pessoas hoje estão cada vez mais afetuosas com os seus celulares, minha gente. O celular virou um patrimônio hoje em dia. Veja, no Brasil, quem compra um iPhone, 10 mil, 15 mil reais. Né? Tem gente que se endivida para a vida inteira para ter um iPhone. Justamente por conta desse encantamento. Mas olha, uma coisa que tem a ver mais ou menos com o que está dizendo aqui o Sérgio, pegar esse gancho aqui da Apple, mas eu quero trazer para vocês o que aconteceu comigo ontem, uma experiência e uma constatação. Nós estamos nas mãos das Big Techs. Pois é, minha gente, eu quero trazer para vocês o que aconteceu comigo ontem. Você que recebeu uma mensagem ontem cedo deve ter estranhado porque ela foi apagada logo em seguida. Por que que aconteceu isso? Eu fiz ontem uma arte para publicar no Instagram, que aliás, deixa eu até ver como é que... Fiquei até surpreso com a quantidade de views nessa postagem, o alcance gigantesco. Inclusive, vou até dar o refresh aqui agora, porque está caminhando para 400 mil visualizações, são 387 mil visualizações, eu postei isso ontem pela manhã. É uma arte, nada demais também não, uma arte com o caminho do Brasil, só que muito bem produzida. E aí, ali estava dizendo, Brasil pega o Japão, se vencer, aí pega o vencedor de Noruega e Costa do Marfim, e por aí vai. Aí deu ali o caminho do Brasil, caso ele siga vencendo. Só que na primeira postagem, as datas estavam erradas. A data da semifinal estava igual à data da final, 15 de julho. 15 de julho é a semifinal e 19 de julho é a final. Só que na primeira arte saíram as duas fases como 15 de julho. Aí eu fui alertado por uma seguidora, assim que eu postei lá no Instagram, eu fui alertado, as datas estão erradas. O que eu fiz? Obviamente, o que qualquer ser humano decente faz, apaga o post, corrige, publica novamente, correto? Se bem que, galera, o que tá publicando de coisa errada, deixa isso pra lá e tudo lá. Pois é, fui lá, apaguei, corrigi com a data, né, certa. E aí eu vou lá nas minhas listas do WhatsApp e apago aquela primeira postagem justamente pra compartilhar a correta. O que que aconteceu? O WhatsApp entendeu que aquilo ali pudesse ser um spam e simplesmente bloqueou o meu acesso eu fiquei sem o WhatsApp a manhã inteira, por conta da minha conta ter entrado em revisão, né? E aí uma decisão seria tomada dentro de 24 horas. Olha o transtorno para minha vida, por conta de algo que seria banal, porque se você manda algo errado, você corrige e vai lá, manda o correto. Talvez se eu tivesse simplesmente falado, olha, ignore a postagem acima, né? Mas por que que eu faço isso? Por uma questão de decência, em primeiro lugar, e em segundo também, porque muita gente acaba não vendo mais a segunda postagem, a postagem correta. Elas ficam só na primeira e acabam esquecendo a segunda. Aí é para ficar evitando, ah não, já corrigi, não, vai lá, olha isso aqui e tudo mais. Eu resolvi apagar, não esperava que isso fosse acontecer. O WhatsApp entendendo que aquilo ali pudesse ser um spam. E como eu disparo mensagens para as minhas listas, então são muitas pessoas que recebem ao mesmo tempo, eles entraram em modo revisão. E aí eu comecei a pensar, eu falei, olha, se eu perder o meu WhatsApp, é óbvio que eu ia comprar um outro número, é óbvio que eu ia abrir uma outra conta, mas pensa num transtorno que isso me causaria, porque eu tenho aqui os meus ouvintes, os meus seguidores, o WhatsApp não é simplesmente um aplicativo para uso pessoal, no meu caso, 90% é para uso profissional, porque hoje eu me comunico muito, inclusive com os meus parceiros através do WhatsApp, claro que eu teria que transferir tudo, avisar todo mundo, lá lá lá lá lá. E também o mais importante, que agora eu tô tendo um business lá no Rio de Janeiro, tô alugando meu apartamento, aliás são dois, para temporada, e eu fico em constante contato com os hóspedes também. Acontece muito o cara perguntar, ah, preciso disso, preciso daquilo, posso entrar mais cedo, sabe assim? Posso incluir mais alguém na hospedagem? Então você fica em contato o tempo todo. Se você fica incomunicável, é ruim para você, porque o camarada vai entender que você tá ignorando ele. Ele não vai saber se você foi excluído, se a conta foi bloqueada, se você tá under review. Simplesmente ele vai depois lá, vai te dar uma notinha e dizer, ó, o camarada não me atende, não presta um bom serviço, zero para ele. Então pensa no transtorno que isso causa pelo fato de hoje você concentrar boa parte da sua relação pessoal num único aplicativo. Porque aí as pessoas podem falar, mas por que que não usa outro aplicativo? Você tem que buscar formas. Tudo isso eu já sei, gente. Eu posso muito bem me comunicar também através de text message. Mas aí eu tenho que combinar com os russos. Eu tenho que combinar com todo mundo. Porque as pessoas hoje, querendo ou não, elas estão maciçamente no WhatsApp. 90% das pessoas hoje utilizam mais o WhatsApp. Inclusive aqui dentro dos Estados Unidos. Quem é que manda text message para outra pessoa hoje em dia entre os brasileiros? Você manda text message possivelmente para os seus contatos americanos ou uma mensagem mais urgente que você queira que a pessoa veja logo. Em geral, é zap o tempo todo. Aí, se todo mundo vier comigo, olha, eu vou criar um clube aqui e nós vamos esquecer o WhatsApp, nós vamos trabalhar nessa plataforma aqui. Aí você tem que baixar lá a plataforma, entrar lá e mandar mensagem para mim. Quem é que vai fazer isso? Sim, as pessoas gostam de mim, eu tenho certeza que uma galera iria. Sim, sim, eu tenho que reconhecer isso. Mas a boa parte vai falar, ignora, tá bom, Bené, qualquer hora eu te chamo aí, pode deixar, é igual carioca, qualquer hora a gente toma uma, tá bom, irmão? Qualquer hora a gente toma uma, pode deixar, vamos combinar aquela cerveja, vamos combinar. 3 anos depois o camarada ia lá, mandava mensagem. Então, gente, é isso, não tem pra onde correr, nós estamos nas mãos das Big Techs. Veja, uma coisa absolutamente banal, uma correção de datas, eu apago a primeira arte, depois corrijo, publico uma arte correta, né? E aí o WhatsApp pode entender, opa, isso aqui é spam, você tá mandando spam, né? E aí causa um transtorno danado. Felizmente, a plataforma foi lá, fez o seu review e não durou muito tempo, não. Eles prometem até 24 horas, mas ali por volta das 2 da tarde eu já tinha recuperado a minha conta. Né? E aí, obviamente, eu tenho que tomar as minhas precauções, fazer backup, os contatos que eu só tinha no Zap, eu passei também para minha agenda, porque tem isso, tá? Tem contato que você salva o telefone só pelo WhatsApp. Presta atenção, quando você recebe uma mensagem pelo WhatsApp, você salva esse número acreditando que está no seu telefone. Não está. Está apenas no WhatsApp. E se você perde o WhatsApp, você vai perder aquele contato também. O que que eu fiz? Os contatos mais importantes, naturalmente, eu fui lá, salvei também na minha agenda telefônica. Porque aí, se um dia eu perder o meu telefone, eu trocar, fica mais fácil, fica nas nuvens e aí você consegue fazer essa transferência de dados com mais tranquilidade. Então foi isso que eu passei ontem, né? Foi isso que eu passei, esse sufoco que eu passei ontem, achando até que eu já tava pensando em mil coisas, já vou ter que ir lá na loja, comprar um outro número, avisar todo mundo, gravar live, fazer vídeo, etc, etc, etc, né? Por conta de algo que ocorre. Aqui eu falo também, a gente certo também perde, tá, pô? Porque às vezes a gente fala assim, eu não fiz nada demais. O que que eu fiz ontem? Nada demais, mas eu posso perder também por não fazer absolutamente nada de errado. A gente também pode perder, porque às vezes você fica nas mãos desses caras. E hoje em dia, Não tem equipe humana. É tudo na base do robozinho, algoritmo. Ontem mesmo, quando eles pediram para entrar, a sua conta entrou em atividade, como é que é o termo que eles usaram? Tá under review. Para você ter a revisão, clique no botão tal. Pronto, acabou. Você não tem mais como apelar, você não tem como entrar com uma mensagem, nada. Você só clica ali, ok. E aí fica nas mãos dele. Aí vão lá, eles vão analisar lá o que foi apagado, etc. E pronto. É isso, minha gente. Então, aconteceu esse entreveiro. Felizmente, minha conta foi recuperada. E fica assim, se porventura um dia vocês mandarem a mensagem pra mim ficar um tracinho só, claro que eu vou avisar todo mundo. Mas vamos lembrar que nós temos text message também, tá, pô? Você que tá aqui com 617-508-774-781 e por aí vai, tem text message também, que a gente só quer falar pelo zap. É zap, zap, zap o tempo todo, né? Presta atenção no serviço, meu filho. Vamos usar o text message também de vez em quando, tá certo, minha gente? Muito bem, meu povo. 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Intervalinho, e eu volto na sequência para mais Benevibes, não sai daí não.
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0: Muito bem, daqui a pouquinho nós vamos falar que o ICE está usando ali, ampliando o uso de tecnologia para capturar imigrantes em situação irregular aqui nos Estados Unidos. É assunto para a gente comentar daqui a pouquinho. Agora eu abro espaço para você que mora numa casa ainda com o sistema a óleo. Gente, verãozão aí, a sua casa podendo estar com aquele sistema. Primeiro que é um sistema muito mais econômico, mas também mais limpo também, porque a sua casa fica com outro cheiro, né, quando você tem aquele ar central, aí daqui a pouco vai passar o verão, aí você vai passar raiva porque vai chegar o inverno, e aí a sua conta vai explodir por conta desse óleo maldito, né, porque as casas aqui, por conta da calefação, muito antigas, e com esse sistema absolutamente arcaico. Gente, você pode fazer essa conversão gratuitamente, vou falar de novo, 100% for free. Você pode fazer essa conversão hoje mesmo. E para a gente saber mais, vamos conversar com o nosso Jeff. Alô, Jeff, bom dia.
5: Olá, Marcelo, muito bom dia. Bom dia a toda a grande audiência do seu programa. Um prazer estar com vocês.
0: Prazer é sempre nosso. Jeff, olha, é importante as pessoas se conscientizarem, porque uma vez que o Estado concede aí um programa gratuito, isso pode acabar a qualquer momento, né?
5: Exatamente, porque eles têm um budget, né? Normalmente o americano, ou todos nós deveríamos, né? Mas o americano, principalmente no governo, eles trabalham com budget, com valor, eles têm um valor anual para gastar. Gastou esse valor, acabou o programa. Então, por isso que a gente está aí comunicando, informando e tentando falar com a nossa comunidade brasileira, hispana, para aproveitarem esse programa que está aí. Porque, afinal de contas, ninguém sabe, Marcelo, mas a gente paga por esse trabalho, por esse serviço. Todo mês tem um centavinho que sai lá da nossa conta de luz, da nossa conta de gás, e às vezes a gente nem percebe, mas esses centavozinhos vão para um holder, uma poupança, e é daí que saem esses recursos. Mas a hora que esse recurso acabar, acaba o programa. Então, o MassSave está aí com esse programa. Você que tem uma casa a óleo, ou então toda elétrica, ou então que você aquece a sua casa com um sistema de resistência elétrica, aqueles baseboard elétrico, você pode se qualificar para ter todo o seu sistema mudado para o heat pump, que a gente chama, que na verdade é um ar-condicionado que também faz heating, e o maravilhoso disso tudo é que pode não te custar e não vai te custar absolutamente nada. Zero custo, ô Marcelo. Parece como é que fala? É muito bom para ser verdade, mas é.
0: Pois
5: verdade.
0: É. Pois é. E como é que faz? A pessoa que está me ouvindo nesse momento agora, Jeff, como é que é o procedimento? O que ela tem que fazer para aplicar e fazer essa conversão gratuita pelo Estado?
5: Olha, primeira coisa que você precisa fazer, dá uma ligadinha aí para o Marcelo. O Marcelo vai passar seu contato para a gente vai entrar em contato com você e nós vamos muito prazer, passar na sua casa rapidamente, fazer uma avaliação da sua casa. Também oferecemos os produtos de insulation, né, para insular a sua casa, que é muito importante. Nosso companheiro Fernando, que trabalha nessa área da empresa, tá? Vamos aí, fazemos absolutamente tudo, é gratuito, Marcelo, não custa nada. A gente fica aí 40 minutos, uma hora na tua casa, mede tudo, vê o que seria a melhor opção para você. Fazemos toda a papelada para aplicar para o governo, para ver se você se qualifica, e se qualificando a gente dá prosseguimento com o processo. Então a única coisa que você precisa fazer é mandar o seu contato, seu número aí para o Marcelo Benevides.
0: Muito bem, então aí eles entram em contato, vocês fazem uma avaliação gratuita, e aí a partir dessa avaliação, quanto tempo pode levar para fazer efetivamente a instalação?
5: Olha, tem casas aqui que em menos de um mês já está tudo instalado, tudo pronto, tudo feito, o pessoal já está aproveitando aí o ar-condicionado central, que pode ser central. Tem muita gente, Marcelo, que acha que é só mini split. Tem pessoas que não gostam daquela coisa pendurada na parede, né? Mas também pode ser central. Você que tem espaço no seu hélico, tem espaço no seu basement, e a gente pode instalar lá dutos, né, aqueles canos de ar, pode ser também ar central, que faz ar-condicionado, faz ir. Então, 30 dias, 4, 5 semanas, está tudo instalado, tudo pronto para você.
0: Muito bem, minha gente. Olha, então o que você vai fazer então? Você quer o contato deles, meu povo? Olha só que maravilha de programa que está à sua disposição para todo o estado de Massachusetts. Todo o estado de Massachusetts, ok? Às vezes eu recebo pergunta aqui, vem New Hampshire, vem Connecticut, Rhode Island, é o programa MassSave, é o programa do estado de Massachusetts. Estão apenas para residentes. Sim. De Massachusetts. 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E depois também você rapidamente vai ter essa instalação, você pode escolher o split se você quiser, É, ou então, se você não quiser o split, você pode fazer o ar central, que eu acho até melhor, fica mais aprazível. Sim, dentro de casa. É, claro, não fica aquele cheiro, né? 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
5: Exatamente, gratuitamente, não vai custar absolutamente nada para você. Ah, vamos dizer que talvez por uma razão ou outra você não qualifica, Marcelo, para o programa Zero Custo, ainda assim o MESSEI tem programas, por exemplo, para você ter rebates, que é, eles pagam até $8,500 de volta para você abater no custo do projeto, e o restante você pode ainda financiar por 7 anos sem juros, 7 anos sem juros. Então, tem várias maneiras e várias oportunidades para nossa comunidade melhorar a qualidade de vida dentro de casa.
0: 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por um custo, olha, vai cair drasticamente a sua conta de energia. Só a sua despedida aqui, Jeff, antes do seu, da sua consideração final, tem uma pergunta que chega aqui, se você pode ajudar aqui a ouvinte. Ela está dizendo que não tem muito a ver com o que você trabalha, não, mas ela tem uma cliente lá em Dover que trocou todas as janelas por um programa do MESSEI. E se vocês também fazem esse trabalho ou se você também conhece alguém que faça?
5: Não, nós não fazemos, Marcelo, mas nós temos companheiros e partners, né, que trabalham com isso, e a gente pode com certeza fazer a indicação. É só ela deixar o contato aí que alguém vai entrar em contato com ela.
0: Muito bem, então eu vou pedir então aqui o contato, tá certo? 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Tá certo, Jeff? Obrigado pela sua participação. Se você tiver mais algum recadinho, fica à vontade, meu amigo.
5: Perfeito. Valeu. Não, é isso mesmo, Marcelo. Apenas que não perca essa oportunidade, entendeu? Nós estamos em julho, já é meio de verão, início de verão, né? Não perca essa oportunidade, porque esse programa, como você disse, pode acabar a qualquer momento. Então, vamos aproveitar enquanto está aí.
0: É isso. Obrigado, Jeff. Até a próxima.
5: Até a próxima. Valeu, obrigado.
0: Valeu, valeu. 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Pede para mim aqui, usando o zap da Insuperável, então o zap do Benevides. Se for o caso, manda text message também, que for melhor para você, para vocês fazerem essa conversão gratuitamente pelo MESSEI. Tá certo, minha gente? Seguindo então com o nosso Benevibes. Antes, deixa eu ler aqui uma mensagem interessante aqui. Bom dia, Marcelo. Eu fiz a cotação com a Bia, super honesta. Ela falou comigo que realmente o meu seguro está muito bom. O que eu pago hoje, que é $121 por mês, pelo seguro total do carro. Então, ela não achou que nenhuma das outras seguradoras cobriria. O preço é melhor. Então, é ficar onde eu estou mesmo. Gostei muito da honestidade dela. Olha que maravilha, gente. Muito obrigado por ter indicado. Tá vendo, gente? É sobre isso que a gente está falando, é sobre honestidade. Por isso que a gente fala para você dar a possibilidade da Bia analisar o seu seguro, né? Ela vai analisar, se ela falar, olha, você tá pagando bem aqui, não precisa mudar esse negócio, né? Aí você entra em contato, né? Você entra em contato com a Bia, que ela dá uma olhada no seu seguro, e aí com certeza você vai pagar o melhor, né? O melhor, a melhor cobertura que te convém, com certeza, em termos de preço e também em termos de apólice propriamente dita. Tá certo, minha gente? Agora deixa eu trazer para vocês aqui um assunto que a gente precisa comentar. Porque eu lembro bem desse papo de um camarada já rico, embora muito mal sucedido em várias áreas da vida, não apenas na área financeira. E esse sujeito, ele foi eleito sob a égide de acabar com corrupção, né, de acabar com esse establishment do Partido Democrata, que também tem das suas, também tem um bando de corrupto lá mesmo. Mas ele era o diferentão, ele era o outsider da política. Chegou a dizer que abriria mão do seu salário, afinal de contas ele não depende ali de ganhar $30,000, $40,000 por ano. Isso é dinheiro de pinga para ele. De quem é que eu estou me referindo? Eu estou me referindo a Donald Trump, porque ele fechou um acordo bilionário no setor de mineração e agora os seus filhos vão lucrar e vão lucrar muito com isso. Quando o secretário de comércio Howard Lutnick se reuniu com o presidente do Cazaquistão em Nova York, O presidente Trump participou ativamente por telefone enquanto os dois fechavam um acordo sobre uma das principais prioridades da Casa Branca nesse momento. Durante a ligação, Trump e a sua equipe obtiveram um acordo com o líder kazakh para dar a uma empresa americana pouco conhecida um acesso a uma das maiores reservas inexploradas de tungstênio do mundo, que é um metal, gente, muito usado aqui nos Estados Unidos, e os Estados Unidos precisam desesperadamente desse minério, né, por conta da produção de ogivas, de mísseis, de caças, de chips de computador e outros bens essenciais para a economia americana. Então, antes do acordo, o governo Trump aprovou pedidos preliminares de financiamento federal de até 1,6 bilhão de dólares para a empresa americana, agora chamada Cass Resources, que planeja iniciar a construção de um projeto na zona rural, lá no Cazaquistão. Não foram apenas Trump e o senhor Lutnick que viram uma oportunidade. Os filhos do atual presidente logo estavam fazendo negócios com sócios num acordo que seus pais estavam negociando, dando continuidade a um padrão de enriquecimento pessoal no segundo mandato de Trump, que tem poucos precedentes na história americana. Sim, todos eles, em certa medida, uns mais, outros menos, todos eles roubam de algum jeito. Né? Alguns roubam com classe, com sofisticação, outros roubam na cara dura e outros usam os seus familiares para enriquecerem cada vez mais. Joe Biden também não é santinho, não. O seu filho Hunter Biden também tinha um acordo um tanto quanto escuso na Ucrânia, lá com uma companhia de gás natural, vocês devem lembrar disso, né? Então, para não dizer que não falei das flores, a gente também fala do outro, aquela choradeira do camarada ficar doido para encontrar resposta para algo tão absurdo quando você usa da sua influência, o poder que você tem nas mãos para negociar. Veja, sim, os Estados Unidos precisam, por óbvio, de recursos naturais para tocar a sua economia e principalmente em setores estratégicos, como é o setor militar. Então precisa lá do tal do tungstênio, vamos lá no Cazaquistão que lá tem reserva, e aí também depende lá do Cazaquistão se quiser entregar para os Estados Unidos, mais ou menos tem um país aí querendo entregar tudo também para os Estados Unidos aí, daqui a pouquinho aí, dependendo de quem chegue, vai entregar os recursos naturais para os Estados Unidos rapidinho, num toque de caixa. E aí o Trump, quando ele está nessa cadeira, ele não está pensando na nação, ele está vendo oportunidade de negócio o tempo todo, para os seus. Qual é o sentido dos seus filhos entrarem nesse negócio? Quer realmente trabalhar? Ou você está preocupado com a coisa pública? Abra uma licitação e veja a empresa que oferece melhores condições de arcar, né? Porque você vai ter pesquisa lá, você vai ter que furar solo. Não é um trabalho simples, pelo contrário, muito complexo. Então tem que ter um investimento. Cazaquistão, daqui, ó, tô aqui com um terreninho para vocês explorarem aqui, vem cá usar. Dá uma graninha de vence para eles e ainda você tem que gastar, obviamente, né, no, na questão lá do solo para você verificar onde encontra esse mineral. E aí você pode fazer isso de uma maneira absolutamente transparente e que seja de fato de interesse dos Estados Unidos e não apenas, quer dizer, até é interesse dos Estados Unidos, mas em primeiro lugar vem o interesse da família. Primeiro o interesse da família e depois vem o interesse desse país. Bobo é quem não quer enxergar isso. Muito bem, minha gente, vocês sempre vão ficar muito bem informados aqui no nosso Bene Vibes, trazendo para vocês mais uma informação aqui neste programa, porque nós precisamos comentar também que o ICE, minha gente, olha, o ICE agora está ampliando aí o uso de tecnologia para localizar imigrantes em situação irregular. Para localizar esses imigrantes, agentes já não dependem só de denúncias ou de buscas nas ruas. Tanto o ICE quanto o CBP usam um conjunto cada vez maior de tecnologias para reunir informações sobre uma pessoa antes mesmo de uma operação presencial. Entre as ferramentas estão leitores automáticos de placas, reconhecimento facial, drones, sensores, buscas em redes sociais e sistemas que conectam diferentes bancos de dados. Essas plataformas reúnem endereços, registros de veículos e propriedades, telefones, processos judiciais e por aí vai. Os leitores de placas, por exemplo, registram quando e onde um veículo passou por determinada câmera. E aí, ao cruzar dados com outras informações, agentes podem identificar locais frequentados, endereços de residência ou trabalho e conexões até com familiares. Já os programas de análise conseguem organizar grandes volumes de informação em poucos segundos. Então, é a tecnologia sendo usada a favor do ICE. E aqui, de novo, a gente precisa fazer o disclaimer. Vocês estão atrás de bandido, de criminoso, que se use tudo. O problema é você vai lá, checa uma placa, o camarada, de repente, não compareceu a uma corte, mas às vezes tem uma pendência aqui e ali, um crime, não é nem crime, mas às vezes um misdemeanor, que seria uma infração civil. O sujeito vai lá atrás do caboclo, por conta do carro
6: essa pessoa pode ser rastreada com mais facilidade hoje em dia, com o advento dessa tecnologia que o ICE está ampliando. Muita atenção. Muito bem, minha gente. Olha, vocês sempre vão ficar muito bem informados aqui no nosso Benevibes. A partir de agora, você pode mandar, então, o seu placar. Se você acertar o placar com o vencedor, ou se você considerar que vai dar empate entre Brasil e Japão, você vai concorrer a uma camisa azul no oferecimento da Brico Insurance. Tá certo? Pra onde você vai mandar? Não manda pro zap da rádio. Porque se for pro zap da rádio, Bené, não vai conseguir localizar o seu placar. E aí depois você vai dizer, você nem colocou meu nome no sorteio, Bené, porque você mandou pro zap da rádio. Manda pro zap do Benevides. Vamos concentrar tudo no zap, que se ele não for bloqueado. Tá certo, meu povo? Então você manda pro zap pra facilitar a nossa vida, acertando o placar com o vencedor, né? Ou, se você acha que vai dar empate, acertando o placar, você vai concorrer a uma camisa azul. Dentre os acertadores, nós vamos sortear a camisa azul amanhã aqui neste programa, tá certo? 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E aí, qual é o número? Bené, qual, fala o teu benefício. Já tô vendo aqui, mas se Deus quiser, o Brasil vai passar. 2-1, tô vendo aqui o nosso. Alô, Wellington, você tem meu zap, irmão. Eu sei, eu te conheço. O Wellington Rosa, gente boníssima. Manda pro zap do benefício, tá bom, irmão? Não manda pro zap da rádio, não, porque eu não vou conseguir ver depois o teu placar. Vou acabar o programa aqui, vou começar a anotar. E eu vou estar sem o zap da rádio, eu não vou saber qual o placar que você mandou pro zap da rádio. Manda pro zap do benefício. Você não tem o zap do benefício? Então anota aí. 508-369-9390. 508-369-9390 é o zap do Benevides. Tá mandando, tem gente me pedindo aqui, manda o teu zap aí, tô falando. 508-369-9390 é o zap do Benevides, acertando o placar com o vencedor. Ou se você acha que der, vai dar empate. E aí vamos fazer o seguinte, tá, minha gente? O empate vale para os 90 minutos. Importante disclaimer também. Resultado dos 90 minutos. Deu 1-1, 90 minutos. O que vai valer para o bolão é 1-1. Ah, mas na prorrogação o Brasil foi lá e ganhou de 2-1. Não. Apenas para os 90 minutos, tá? Explicadinho. Tá gravado esse programa. Papai do céu vai brigar com você se você vai, não sabia, não tinha entendido. 90 minutos. O placar dos 90 minutos de jogo. Por que eu tô dizendo isso? Porque se der empate, teremos prorrogação. Se o empate permanecer, a disputa pode ir para pênalti. Né? Se o empate permanecer, pode não. Vai para os pênaltis, né? Então, placar dos 90 minutos. Titim Bené, que é o placar dos noventinha, pra você ver se é bom mesmo. Porque aí, prorrogação, você abre mais chance ainda. Acertou o placar dos 90? Você acha que vai dar Brasil nos 90 minutos? Quanto você acha que o Brasil vai ganhar? Você acha que vai dar Japão? Quanto que o Japão vai ganhar? Você acha que vai dar empate? 0-0, 1-1, whatever? Valeu os 90 minutos. Se der 1-1 nos 90, aí numa prorrogação sai um gol, quem vai entrar no sorteio é aquele que acertou o placar dos 90 minutos. Compreendido, minha gente? Não quero choradeira amanhã. Senão o Titim Bené vai brigar com vocês, tá? Então pega o contato do Benevides para você mandar o seu resultado. 508-369-9390. 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Muito bem, agora sim, meu povo, vamos que vamos falar de Brasil e Japão. Tem jogador japonês dizendo quem é Brasil, parece caviar, nunca ouvi, só ouço falar. Teve isso, mano. Teve isso, é, jogador japonês dizendo que o Brasil não é muito falado ultimamente não, que pra ele é França e Argentina. Olha só que ponto chegamos, hein? E isso ressoou lá no vestiário brasileiro, mas vamos combinar, meu povo, camarada que entra numa pilha de jogador japonês, pelo amor de Deus, irmão. Você tem que ir lá ganhar no Japão, o cara te endeusando. Você tem que ganhar. Não, vou ganhar porque os caras mexeram com o meu brilho. Mexeram com o meu... Então agora eu vou dar o sangue. Ah, para com isso, né, mano? Vai entrar na provocaçãozinha de jogador japonês. Se ele falou bobagem, tu dá uma ataca nele, depois vai lá e zoa, tira onda com ele também. Gente, olha só, eu tô todo mundo mandando o resultado aqui, tô vendo aqui a galera mandando o resultado. Eu tava pensando aqui numa coisa aqui que a gente podia fazer hoje aqui, uma brincadeira. Eu não sei se vai dar certo esse negócio, não. Eu vou perguntar pro chat GPT o que, que ele acha desse jogo. Você tá mandando seu resultado aqui, vai entrar no sorteio, tá certo? Eu vou perguntar pro chat GPT se ele tem a manha aqui de acertar o placar. Será que funciona? Não sei se vai dar certo. Vamos ver se dá certo. Fala, meu... Peraí. Calma aí, irmão. Peraí. Vou fazer de novo aqui. Eu acho que ele vai entrar no ar, né? Vamos ver aqui. Fala, meu chat, meu parceiro. E aí, irmão? O que você acha desse jogo de hoje, hein? Você acha que o Brasil vai ganhar esse negócio? Brasil e Japão? Dá o papo aí. Vai, manda.
7: Cara, tô super animado. Acho que o Brasil tem muita chance, viu? O ataque tá afiado, a defesa tá segura. Se o Neymar tiver num bom dia, acho que a gente leva, sim. E você, o que, que tá achando?
6: Ah, parceiro, sei lá, tô meio cabreiro, na verdade. Eu acho que o Brasil ganha, mas o Japão não pode bobear não, hein? Mas tô sentindo você meio assim, você tá meio, muito imparcial. Você é japonês agora, meu parceiro?
7: Ah, não, cara, nada disso. Eu só tô vendo o jogo com uma cabeça mais equilibrada, mas na moral, eu tô com você. Acho que o Brasil vai sim, só não pode dar mole nos contra-ataques do Japão.
6: Tô sentindo esse sotaque aí de paulista, hein, parceiro? Você é paulistano ou tá querendo meter o papo que é um falso carioca? Qual é a tua?
7: Ah, verdade, foi mal, cara. Vou ajustar o sotaque aqui. Vou falar...
6: Ah, beleza. Fala aí.
7: Tranquilo. Agora eu vou falar no clima mais carioca mesmo. Se precisar de mais algum ajuste ou qualquer outra coisa, é só falar, beleza?
6: Não, mas esse carioca aí tá por fora. Mas tá beleza, não, tá valendo. Eu não vou implicar com o seu sotaque, não. Você pode ser paulista e tá de boa, meu. Eu tenho muitos amigos paulistanos também. É porque eu achei que você fosse cara que eu tô vendo. Você tá falando aí, na moral, cara. Tá querendo mandar de carioca pra cima de mim, meu parceiro?
7: Ah, não, de jeito nenhum. Relaxa. Tô só no meu jeitão mesmo, sem intenção nenhuma. O importante é a gente se entender e seguir o papo tranquilo.
6: É isso aí, valeu, irmão. Tamo entendendo aí. Importante a gente se entender. Você é parceiro. Não, gostei de você, meu chat. Você é meu parceiro. Então você acha o quê? Pra gente finalizar aqui o nosso bate-papo, você acha que o Brasil ganha esse jogo? Perde, empata, vai dar pênalti? Eu quero uma visão sua realista, hein?
7: Pô, na real, eu acho que vai ser um jogo... O Japão é organizado, mas o Brasil tem mais talento. Vou ser realista. Acho que a gente ganha, mas vai ser apertado, talvez com um gol no final ou até nos acréscimos. Bora torcer.
6: Tá certo, irmão. Valeu. Tamo junto, hein? Vou ver essa semana, a gente bate o papo de novo aí. Valeu, toma uma. Qualquer hora.
7: Fechado. Meu parceiro, tamo junto, sim. Qualquer coisa, depois a gente se fala de novo e boa semana pra você.
6: Tá valeu. Certo. Valeu. Vai ser o chat GPT. Eu tô colocando o chat GPT, vai ficar carioca, mas ele é todo fã de paulistinha, ele, né? Ele é meio paulistinha, ele. Qual é, meu parceiro? Na moral, não, é importante a gente seguir o papo. Vamos tomar uma? Já me deschavou já aqui o chat. Ele falou, acho que ele não tá muito tomar uma não, né? Ele falou assim, tá bom, vamos tomar uma qualquer hora, né? Muito bem, minha gente, o chat GPT tá falando aqui que o Brasil é bagaio meio apertado, hein? É o que ele tá dizendo aqui, né? É o que ele tá dizendo aqui que o Brasil vai ganhar meio apertado. Mas muito bem, meu povo. No outro jogo a gente faz de novo o chat GPT aqui, o meu parceiro aqui. Tá meio sonolento aqui, mas depois a gente desperta. Muito bem, meu povo. Olha, agora, brincadeiras à parte, falando de Brasil e Japão, o Brasil entrando em campo daqui a pouquinho, 1 da tarde no nosso horário, o Brasil pega o Japão e aí você pode falar, mas é o Japão, né? Não é possível, o Brasil, olha, sim, o Japão, claro, o Brasil é favorito, o Brasil tem mais tradição, sim, camisa entra em jogo. Tem um componente também do nervosismo, até do lado japonês, porque enfrenta uma grande equipe, tá numa Copa do Mundo. Então você tem que ter um jogo mental para superar um adversário mais forte. Não sei se o Japão vai ter isso, sinceramente não sei. Só que não quero dizer também que o Brasil vai encontrar facilidade, porque o Japão já dificultou a vida da Holanda, numa grande seleção, que hoje até acho a seleção holandesa um pouco melhor que a seleção brasileira. E aquele jogo lá terminou em 2-2. Então não espere um Japão também muito acanhado, a não ser que o Brasil faça tornar o jogo mais fácil, o que aconteceu com a Escócia. A gente prevê também um jogo mais complicado, porque a Escócia estava jogando a sua vida ali para se classificar pela primeira vez na sua história, e acabou que foi um jogo até baba. Um jogo que parecia de um time profissional contra um time amador, que mal sabia sair jogando, entregou 2 gols pro Brasil. O Brasil ainda teve um gol mal anulado ainda. Aquele jogo ele poderia ter terminado facilmente 4-5-0 pro Brasil. Eu não sei se realmente hoje isso iria acontecer, mas se o Brasil fizer realmente um jogo espetacular, não dá pro Japão. Por mais que a gente reclame dos nossos jogadores, o time que se apresentou até o momento não inspire muita confiança, ainda assim é um time bem melhor, um ataque que é um ataque poderoso hoje. Você tendo um Rayan, você tendo um Matheus Cunha, você tendo um Vini Júnior brilhando como ele está brilhando nessa Copa, fazendo gol em todos os jogos até aqui, é claro que a sua esperança aumenta. Se você olhar para o outro lado, inclusive da chave, e aí você vai ver lá que tem times melhores que o time do Brasil. Aqui ninguém é pacheco de achar que o Brasil é o melhor do mundo, que o Hexa vem e tudo mais. Torcida é uma coisa, a realidade é outra. E o Brasil hoje, a realidade é de uma equipe inferior. Mas não diria que mais do que três ou quatro equipes também, não. Veja, olha a Espanha, o que ela está patinando nessa Copa do Mundo. Portugal, gente, que jogo foi aquele com a Colômbia? A Colômbia teve um gol anulado também ali no cabelinho de rã. Pezinho ali, uma unha do caboclo ali no tamanho da chuteira, só no semiautomático para anular aquele gol ali da Colômbia. A Colômbia era para ter vencido o jogo e ainda não vencendo, ainda assim terminou em primeiro lugar no seu grupo contra Portugal. É, e a gente colocando Portugal o tempo todo como favorito. Então a Copa do Mundo também tem dessas imprevisibilidades. Pode acontecer do Brasil ser eliminado hoje? Claro que pode. É, o Japão é baba? Não, claro que não. Só que se o Brasil perder hoje para o Japão, nessa fase ainda pré-oitavas, eu vou considerar vergonha, vou considerar vexame, sim. O Brasil não pode. Não pode. É, mas você está dizendo que o time não é baba, mas se perder é vexame, sim, por conta da história, da tradição e da camisa. Isso também tem que ser levado em consideração. Para a história, daqui a 4 anos, 8, 10, 12, 20 anos, nós vamos lembrar que um dia o Brasil foi eliminado para o Japão. Nós não vamos entender o contexto de 2026. Lá em 2080, vão dizer que o Brasil em 26 foi eliminado para o Japão. Então é o que fica para a história. Então sim, será um vexame se o Brasil foi eliminado, não tenha dúvida. Mas hoje eu estou vendo um time, pelo menos mais pronto, um time que o Ancelotti, se tiver uma ou outra alteração, vai ser muito. Creio que ele vai manter ali o time que venceu a Escócia, a não ser que haja ali questões físicas, mas em geral é aquele time que entrou em campo. É uma zaga que realmente preocupa, o Brasil não inspira muita confiança na sua zaga, porque a única vez que o Brasil foi testado foi justamente contra Marrocos e tomou um sufoco danado de Marrocos, que é um time muito bom, inclusive, também no patamar de Brasil, não vou dizer assim, favorita, não, mas uma equipe forte também, que pode brigar e vai pegar a Holanda, inclusive, Marrocos. Então, quando o Brasil foi testado, a zaga não foi muito bem. Depois, com adversários mais frágeis, Haiti e depois a Escócia, aí você tem uma sensação de que a zaga melhorou, mas também muito em função da força do adversário. Então, realmente, hoje, talvez o teste seja mais rigoroso para essa zaga, e aí não vão poder dizer, olha, o Brasil passou um bom teste, o time do Japão agrediu, foi para cima, e o Brasil saiu bem. Ou não, ou nós vamos dizer que o Brasil não suportou o ataque japonês, que inclusive o atacante lá está dizendo quem é Brasil, né? Não foi com essas palavras, eu sei, mas disse que no, hoje em dia não se ouve falar muito do Brasil como se ouvia de tempos atrás. Vamos combinar, gente, é uma realidade também. Eu acho que o jogador não devia falar, falou abobrinha, isso com certeza cai no vestiário, é aquela chamada motivação extra, os caras levam pro coração também, é mais uma forma que eu acho uma bobagem, mas é o futebol, é do jeito que ele é, né? É a vida como é. E isso também entra em campo, com certeza. Era ficar quietinho, dizer, aquele discurso protocolar, é o Brasil, hoje ainda que não esteja no melhor das suas forças, ainda é o Brasil, é o time tradicional, nós nos espelhamos muito no Brasil, nós temos grandes craques que fizeram história no futebol japonês, então tem sempre o nosso respeito, dá para sair dali tranquilamente, mas o camarada escolheu outro caminho. Aliás, o caminho da verdade, né? Porque hoje realmente o Brasil está abaixo de outras seleções, mas isso pode ressoar mal no vestiário brasileiro e pode ser aquele componente extra para o Brasil entrar em campo e superar o Japão. Lembrar que se o Brasil vencer hoje o Japão, vai ter um caminho aí entre Noruega ou Costa do Marfim. O Brasil passando hoje, joga domingo, aí você vai lá na arte do Bené, que deu polêmica aqui, né? A arte correta, vai lá no arroba canal do Benevides, aí você vai ver o caminho do Brasil vencendo o Japão, pega a Noruega ou Costa do Marfim, aí nas quartas pode ter uma Inglaterra, pode ter até o México também, eu não descartaria o México não, México jogando em casa, a Inglaterra também não apresentando assim um futebol assustador para os adversários, nada demais, então podemos ter uma quarta de final Brasil-Inglaterra, Brasil-México e uma semifinal aí sim seria espetacular, porque a Argentina só pegando baba, rapaz, a Argentina vai pegar Cabo Verde, mas Cabo Verde não tem culpa, coitadinho, o Uruguai não fez o papel dele, passou Cabo Verde, aí vai pegar Cabo Verde, depois ainda pega outra babinha ainda, aí só nas quartas pode ter uma Colômbia, a Argentina. Olha o caminho da Argentina. Não, mas não pode desdenhar da Colômbia não, porque é bom time esse time da Colômbia. Eu vi o jogo contra Portugal, foi injusto aquele placar de 0-0. Eu acho até que foi pior para a Argentina. Acho que seria melhor para a Argentina pegar Portugal, do jeito que Portugal está jogando, né? Mas enfim, os hermanos estão com um caminho bem mais facilitado do que o caminho brasileiro. E aí eles podem se encontrar numa semifinal que seria espetacular. Tá certo, minha gente? Olhando o reloginho aqui, olha. Infelizmente não dá mais tempo. É, chega a hora de dizer so long, eu me despeço por hoje, prometendo voltar amanhã com mais bela vibes, com muita informação, com muita resenha, com meu parceiro chat aqui, o nosso chat GPT, vou dar o nome pro nosso chat GPT aqui, esse paulistinha aqui nosso aqui. Valeu, minha gente, fique agora com Panelada e eu volto amanhã, fui, tchau!

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2: Ah, muito bem, senhoras e senhores, é segunda-feira, dizer sexta-feira, porque hoje tem jogo, né? Aí eu já fico naquela. Segunda-feira, 29 de junho de 2026, 27ª semana do ano, e hoje tem...
5: Brasil!
2: Hoje tem Brasil, hoje, Brasil, e vai ter Japão também. Eu ganhei, tu lembra que eu ganhei no último bolão, né? Eu falei que era 3-0 e foi 3-0. Ali tu foi comigo, é lá.
6: Hoje eu digo que é 2-1. Japão.
2: Acho que o Japão ganha hoje.
6: Rapaz, esquece, o Japão é muito disciplinado, enquanto o jogador da seleção brasileira é só ego. Os caras não jogam nada, rapaz. Só tem pega o cavalo selado, a seleção brasileira, rapaz. Hoje o bambu vai gemer. Eu digo que é 2-1, Japão.
2: Eu acho que é 2-0. Brasil ganhando de 2-0 do Japão. Não vai ser um jogo fácil, mas eu acho que ganha a seleção brasileira. Sendo assim...
6: Ó, peraí. 2-1 é meu pra cá. O Japão ganhando.
2: O meu é 2-0, Brasil ganhando. Rapaz, eu vou botar aí... 3-1. Brasil ganhando, vai. Vai dar Brasil. Tá feito bolão? Tá feito bolão. Agora vamos ao hino do Japão. Vamos ao hino do Japão. Vamos começar hoje com o hino do Japão, hoje, o programa aqui, ó. Come on, boy.
6: Rapaz, quem é que me garante que o Japão não troca o time todinho do primeiro pro segundo tempo?
2: É porque tudinho ali é a mesma cara, do mesmo jeito.
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0: vender as mulheres. Mulher entende mulher. E elas se odeiam.
1: Aí, macho, imagina nós, né? Sentadão. Goiabinha tá esperta, né?
0: Tá sabendo legal isso.
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1: Aí, ó. Aí, ó. Aí dentro. Mas vamos lá, senhoras e senhores, falando de esportes aqui na Insuperável.
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1: Hoje a seleção brasileira se enfrenta às 14 horas, horário do Brasil. Mas há uma pergunta que não quero se calar. Quantas vezes, em que situações, a seleção brasileira enfrentou o Japão? As seleções principais masculinas do Brasil e Japão se enfrentaram várias vezes na história. O retrospecto que a gente traz pra você agora é de que 12 vitórias do Brasil, 2 empates e 1 vitória do Japão. Ou seja, em meio a 12 confrontos entre a seleção brasileira e o Japão em toda a história, houve 12, aliás, são 15, né? 15 partidas no total, perdão, errei, tá, gente? Então foram, no meio de 15 partidas, 12 vitórias da seleção brasileira, 2 empates e 1 vitória do Japão. O único triunfo japonês ocorreu recentemente, que foi exatamente essa vitória do Japão em um amistoso disputado em Tóquio, em Copas do Mundo. Agora, já o último confronto entre a seleção brasileira, onde a seleção ganhou, foi 4-1, Venecinho. Eu tô sabendo disso aí, por isso que eu falei em 3-1. Em 3-1, eu acho que é 3-1. O Japão vai tentar reagir já no segundo tempo, mas não vai ter fôlego suficiente pra isso, não.
0: A não ser que troque o time todo no intervalo.
1: É, o que pode ocorrer. Os bichos são todos iguais. Inclusive, eu tô aqui com a fala do técnico, né, do Japão. E o Japão tem um negócio curioso, meu Dinho. Qual que é a curiosidade do Japão? Você já olhou o goleiro do Japão? É um japonês negão. Você já tinha visto na vida?
0: Não existe.
1: Não é. É uma mistura lá. A mãe dele é japonesa. Se envolveu com o negão. Que essa informação tem a ver com a partida de hoje? Ah, que a negada vai estranhar. Japonês negão. Oh, meu Deus. O herato. O técnico do Japão avalia a partida de hoje, a importância pra partida de hoje.
3: Eu acho que é 3-1.
0: Não entendi. Não entendi nada aí.
1: Entendeu, Nildinha? Entendi não. Então já sabe, né? Assista ao jogo pra entender.
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0: já está com a gente o Aires, que entende muito de futebol. É, ele entende de bola, é verdade. Agarra a bola, né? Bola entrando, bola saindo. Respeito o Aires, cara. Ó, é o seguinte. O Aires acredita que o Japão vai fazer o seu gol aos 49 do segundo tempo. Vai ter acréscimo, é? Rapaz, ó, o Aires entende tanto de jogo que ele já tá prevendo aí um acréscimo de 4 minutos no jogo de hoje contra a seleção brasileira. Da Japão e Brasil aí. Já sabe, assim, é de se assustar? É, não, não é. Mas é de se preocupar? É, por quê? Não assusta, mas preocupa, porque o Japão é uma seleção muito disciplinada. Né? Então eles são muito técnicos, o preparo físico deles vem sendo preparado, até pelo histórico, né? De 12, né, derrotas, 2 empates aí e uma única vitória. Então o Japão, né, vem pra cima da seleção com tudo, gente. O Japão não vai vir de brincadeira, não. Se no meio do jogo um japonês gritar "Gigante Guerreiro Dalion!" Não estranho não, viu? Caraja, trata o negócio sério. Oi, Ed Santana.
1: Oi, bom dia.
0: Bom dia, panelada. O velho, você falou do negão, até deu água na boca aí, né? Tô fora, mano. Você tá louco, não compensa. Tô vendo assim, tá igual o Sal das Três. Você acha que não queima, mas queima. Aqui não queima, não.
2: Aqui torra.
0: Pra ele. Respeita. Oi, bom dia. Olha, aqui está ele. Ed, bom dia, Ed.
3: Bom dia, negada. Hoje é Brasil 3x1.
0: 3x1, 3x1, 3x1.
3: Vai ser 3x1 hoje.
0: Eu acho que é 3x1 também. Eu tô arriscando nisso aí. Bom, vamos ver. Esperar o resultado aí, né? Lê o comentário inteiro, seu baitola. Eu vou ler nada. Eu não sou obrigada. O Aires brigando comigo. Oxe, mas tá aí. Então manda um áudio. Ora, eu vou ler não, manda um áudio. É, manda um áudio, mande áudio. Não, mande texto.
2: Analfabeta ela.
0: Ê, Batista, bom dia.
4: Oi, bom dia.
0: Tá ligado ouvindo a gente, meu amigo palmeirense. O fato curioso dessa Copa é que não tem um jogador do Palmeiras na seleção, né? Porque se trouxesse um do Palmeiras, a gente não voltava com o Mundial, não. Agora você tá merecendo.
2: Para, cinco segundos aí,
0: vai, bota aí, vai. Aqui não, bota aí. Ei, aqui dentro não. Sai. Vai fora. Oi, Júnior, bom dia. Tá ligado ouvindo a gente. O Aires no Brasil trabalhava, era no Bananal. Ele entende muito, é de penca. Eu também acho, eu também acredito nisso aí. Oi, Paulo Jacaré, como é que você tá, Oligator? Bom dia. Cadê o homem? Fala eu.
5: Bom dia.
0: Bom dia.
5: Melada, segunda com sabor. Sexta-feira.
0: É verdade, é verdade.
5: É isso aí. Fala comigo, Mudinho.
0: Oi, meu amorzinho. Eu tô ótimo, e você?
5: Tudo bem? Tem uma fofoca pra te falar, não é só o Johnny, não.
0: Fofoca.
5: Homem no parque, fofoca, não.
0: Conta aí a fofoca pra nós.
5: Fofoca, hein?
0: Conta aí.
5: Eu vi e tive lá.
0: Hein?
5: A Sandra e Dogão voltaram. Você acredita nisso, velho?
0: É o quê?
5: Você levou mais uma Gaia.
0: Não, essa é não, mas eu não tô com ela mais não.
5: Valeu você de novo, velho.
0: Nós é só amigo agora.
5: Seu chifre, né? Boca murcha. Cadê o meu menino das pepetas? Fala com o meu menino da pepeta capetinha.
2: Aí, tio. Rapaz, o senhor já pediu música no Fantástico já.
0: Pra lá, velho. Ah, eu olhei uma foto da Sandra mais o Dogão dentro de um carro. Eu achei linda aquela foto. Dogão, cuida bem dela. Cuida bem dela. Amor pra ela. Fala pra agora. Eu não te quero mais, cachorro. Seu cachorro.
6: Bom dia, panela.
0: Fala aí, bichão.
6: Fala comigo.
0: Calma aí.
6: Mildinha,
0: não
6: bom
0: vê,
6: dia.
0: Não vê, não. Não vê com bom dia
6: mais
0: pra mim, não.
6: Linda, mais
0: você
6: sexy,
0: disse pra mim que não queria mais a Sandra, que tava resolvido.
6: Ô, véio, saco murcho.
0: Fala aí com nós.
6: Como que você tá? Bom cê, dia.
0: De boa, bom
6: tá
0: dia.
6: Sentado? Continua
0: não.
6: Sentado?
0: Não, senhor, pra lá.
6: Aí sim, velho. Seu final de semana?
0: Ah, foi
6: como
0: sábado,
6: que foi?
0: Sábado
6: vamos
0: e domingo.
6: Conversar, mano.
0: É, sábado e domingo foi bom.
6: Tenho saudade de você, rapaz. Vamos bater um papo.
0: Não, agora o seu foi bom, hein? Só, mano, beijando na boca, entortando a porta da gaiola, curtindo um flauteado. Ô, delícia! Como é, Sandra? Como é,
2: Sandra? Olha aí.
0: Ô, rapaz.
2: Vem em mim, papai.
0: É, não, é.
6: Capetinha, meu chega!
2: Como é, tio?
6: Fala comigo, capetinha. Ah, Pepe,
2: de boa,
6: capetinha.
2: De boa. Tamo aí.
6: Tô mamando no final de semana?
2: Mais ou menos.
6: Bora, galera. Segundo, animação, animação, hein? Jogo do Brasil já já, hein?
0: Já já. Brasil.
6: Tô em casa bebendo a cerveja.
0: 3x1, 3x1, 3x1.
2: Cachorro.
0: Eita, loves and ears. Seja feliz com ela, tá? Agora tu vem aqui me reclamar dela de novo pra você ver, seu dog. O que você vai ver que eu vou lhe dizer, viu? Fala, Sandra.
7: Bicha, bom dia, panelada.
0: Bom dia, Sandra.
7: Bom dia, miudinha, lindona, capetinha, dititia.
2: Bom dia.
7: Como é isso? Bom dia a todos os ouvintes.
0: Ai, ai, ó.
7: Muitos beijinhos, beijinhos para todos.
0: Um beijo, Sandra. Bom dia, felicidade. Não quero conversa. Por que você não quer conversa? Ela solta o cachorro, eu cuido dele, ele ganha um corpinho, ela vai lá e pega de volta, né? Fala, Chuchu, bom dia!
8: Oi! Nossa, capetinha, segundou!
0: É, segundou!
8: Você tá doido? Hein? Sai, cachorro!
0: Cachorro!
8: Que ligar direto de Miami Beach, 96 Fahrenheit na cabeça do carro.
0: Acabou,
8: hoje vai dar 2x0 Brasil, fora o bafo. Ô, véi,
0: rapaz,
8: uma bolinha, bater aquela bolinha na sua
0: fora. Não, tô fora aí,
8: ô, que
0: folga não. Fala!
8: Fala pra nós aí, vou dar virote.
0: Vou dar virote.
8: Safadão. Valeu?
0: Safadão.
8: Capetinha!
2: Aí, tio!
8: Tamo junto, capetinha. Sabe, eu fui na praia, você já sabe, né?
2: Não, dá pra eu não, estou lá de praia aí não, tô fora. Aí vou.
0: Que foi?
2: Como é que o senhor se sente?
0: Como?
2: Iludido pela quarta vez.

0: 10h24 na Insuperável. E o aperitivo, hein? A cervejinha já tá no ponto. Hoje vai dar.
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2: Sabia não, sabia

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0: Muito bem, senhoras e senhores, chegando mais uma pesquisa do Instituto
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0: Pesquisa e opinião pública que interessa única e exclusivamente a nós. Por quê? A mulher casada briga muito, muito mais do que as mulheres solteiras.
4: Ô, louco, bicho. Que pergunta é essa, hein?
5: Rapaz, eu vou dizer um negócio. Às vezes eu tô lá em casa, eu fico vendo mamãe e o papai. O papai às vezes tá quietinho, calado. E a mamãe briga com ela, velho. Eu digo, e aí, pai? Calado ganha? Ele ganha porra nenhuma.
0: Ai, alguém sabe explicar? Por que que a mulher casada briga muito mais do que as solteiras? Vendo assim, qual o motivo que alguma das tuas ex... Você teve muitas ou poucas? Não, mulher pouca, agora gaia. E agora eu tô fugindo dessa arrumação aí. Não dá certo não, mas você tá doido. A mulher entra na vida do caba. Não, porque eu vou ser a mulher, o amor da tia vida, não sei o quê. Entra um anjo. Na hora de sair, é o satanás de sair. Leva tudo do caba, ainda sai esculhambando, falando mal do caba, rapaz. Você tá doido? Pergunte aí pra quem é casado. Mas se tu separar hoje, você casaria ainda de novo? Ei, você que tá agora do lado do teu marido, é pra teu marido. Não faça isso não! Cala a boca! Quer arrumar problema pro povo em casa na hora dessa, rapaz? Eu duvido teu marido falar assim, não, eu casaria de novo. E contigo, viu? Ai, por que que mulher casada briga muito mais que mulher solteira? Você que tá com o marido do lado aí, diga aí pra teu marido aqui na rádio. Aproveita, chegou a hora. A Rádio Insuperável tá dando a você a oportunidade. Vai dizer assim, olha, eu brinco com meu marido por Cristo, isso. Qual é a coisa assim que é a tua ex? Vamos falar da tua ex, né? Deus me livre. Vamos falar de... A ex antes dessa ex, que essa última ex agora é o satanás. Quer ver? A ex antes dessa daí. Por que que ela brigava com você tanto assim? Por que que ela brigava? Não? Ela dizia assim... Essa toalha em cima da cama de novo! Eu dizia pra ela assim, olha... Eu joguei pro teto. Eu disse aí, ó... Eu jogo, eu boto na cama porque eu jogo no teto no segundo. Foi assim que o Samu foi me buscar. Assim foi. Ai, Marilene.
6: Bom dia, meus lindos. Tô ligadinha aqui. Nildinha, capetinha, vendo assim.
5: Aí, tia!
6: Nildinho, você acredita que eu tive a honra de conhecer o jacaré?
0: Conheceu o jacaré?
6: Só que lá ele não tava nadando, não, tá?
0: Ai, tava no como? Ladinho, não.
6: Ele tava nadando na cerveja mesmo. Ei, bichinho, pequenininho, mas bebe.
0: Deixamos os amigos.
6: Dudinha, toca uma boa aí pra nós. Aquele forrozinho de dançar, mijadão com
0: mijador. Aviões do forró.
6: Beijo, galera. Beijo, galera.
0: Ó, pois além de ser mulher, às vezes os cabra acha que nós somos a babá deles. Marmanjo véi. Só quer ser mãe dos outros aí, ó. O Joey tá dizendo que as mulheres são narcisistas. Que diabo é isso? Narcisista é aquela pessoa que tudo que acontece em torno, ela se faz de vítima. Mesmo quando ela cria um problema, ela faz o homem se sentir mal no lugar de vilão. A minha ex é narcisista. Ela foi narcisista, ela. Ah, meu Deus do céu. Vamos voltar aqui à pesquisa de hoje, então, do Instituto
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0: Olha, o Instituto Insuperável entrevistou 13.954 mulheres. Hombres, perguntou o seguinte: por que que mulher casada briga mais que as mulheres solteiras? Por quê? 99,9% disseram que mulher casada nem briga tanto assim mais do que as solteiras. Mulher casada só briga por dois motivos. Fala aí, quais são? Por tudo e por nada. É verdade.
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0: Deixa eu falar aqui com a Evelyn. Evelyn, que carro é esse, minha irmã? Deixa eu ver quem é que tá dentro desse carro ali.
1: Mastruz com leite.
0: Olha que carro, gostei, Evelyn.
2: Bom dia, boa tarde.
0: Você tá percebendo que tá todo mundo rouco?
3: É o karaokê. Tem um karaokê lá, o negócio tava cheio de esguelone, mano. Você tá...
2: Bom dia, boa tarde.
0: Oi, Evelyn, bom dia, meu amor.
2: É, Nildinha, a festa foi maravilhosa, viu?
0: Nossa, que bom, fico feliz.
2: Eu tô entrando aqui atrasada, porque eu tava ali de carona, sabe?
0: Sim.
2: No homem da caminhonete.
0: Tá bom?
2: Por isso tô chegando atrasado.
0: Olha,
2: mas tô aqui.
0: Eu vi quem é que tá dentro da caminhonete, viu?
2: Beijo. Tô aqui na escuta. Eu tô aqui em outro estado.
0: Olha.
2: Mas tô escutando vocês.
0: Um beijo.
2: Beijo. Love
0: Ótima
2: you.
0: Ótima semana.
2: Depois
0: também
2: a gente fala mais da festa.
0: Ó, eu te I love you, você. Você sabe, né?
3: I love you, você.
0: Oi, Elaine. Bom dia.
4: Oi, bom dia.
0: Ei.
5: Bom dia. E aí?
0: Hein?
5: Tô querendo saber se tem mais alguém de ressaca igual eu.
0: Gente do céu, o que você tá inventando esse fim de semana, gente?
5: Gente do céu, o negócio tá bravo, tá?
6: Tá muita cachaça.
5: A sorte minha é que eu vou ter que trabalhar, não vou poder assistir o jogo em casa.
0: Nossa.
5: Aí tem que beber, né? O negócio tá bonito não, tá? Tá bonito não. Mas a gente tá aqui, segundo...
0: Tá de
5: daqui a
0: pé.
5: Pouco Brasil e Japão. O Brasil vai dar de 4 no Japão. 4 a 2.
0: Vai lá ele, ó.
5: Vai dar isso aí. Tem alguma musiquinha aí que combina com a ressaca? Não, tá bravo.
0: Ei, diabo de placa esse. O Brasil vai dar de 4.
1: Tu é fresco.
0: Fala, seu fuleiro, lero. Bom dia,
7: chupa cabra. Por favor, toca aí. Uma música ótima em forró do Valério. O que é bom vai melhorar.
0: Vai melhorar, valeu.
7: Brasil hoje 2-1.
0: 2-1, aí, ó.
7: Obrigado. Seus fuleiro.
6: Eu disse que o Brasil vai perder de 2-1, cara.
0: O meu placar, eu botei 3-1, eu acho que é 3-1. Eu não sei lá, cara, eu não vou nem arriscar mais nada, que eu já tô com o pé atrás nessa história, vem aí. Aê, fuleiro, lero. E tu pede e a gente toca, porque tu manda nessa chibata.

0: Não saia daí, ela zangou. 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Não sei não.
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2: Cachorro. Tô devolvendo a música que você queria que fosse de nós dois. Pois fique com a Sandra e seja muito feliz, tá? Essa música, Dogão, não tem mais nada a ver com nós dois, não é, Gisele?
3: A Gisele, macho, ainda vai na onda, hein, mano?
2: Depois do intervalo comercial, se vocês quiserem.
4: Madrugada, acordei.
2: Aí pegou a...
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0: Safadão. A pedido do João Paulo.
1: Oi, bom dia.
0: Vou dar virote. Fofoca. Ei, cadê a fofoca? Aqui é a fofoca, ó. Sobre o karaokê. Rapaz, pra ver como é que é as coisas. Ei, Paulo Jacaré. Deixa eu ver primeiro o Paulo Jacaré, que eu tenho uma fofoca com o teu nome aqui, viu?
2: Ô, véi.
0: Que foi, mano?
2: Passando aqui, eu já quero agradecer a galera que teve lá na festa da Evelyn, foi muito bom.
0: Foi bom, né, macho?
2: Tá. Hein? Conheci a MM, conheci a Sandro, o Dogão, o William Maciel, o Johnny, o Homem Não Para.
0: É, só gente
2: o
0: boa.
2: Kilde, galera em peso, Dogão.
0: Que coisa boa, né?
2: Todo mundo lá, muita gente boa. Só faltou você, velho, boca murcha.
0: Eu tava atrás de você. Você não sentiu, não. Ah!

0: Branca, conhecido carinhosamente aqui no programa Panelada como nosso querido e amado
1: Pombo Correio.
2: Veja, Pereira, já que você é um pombo, me responda, você casaria com a pomba?
0: Respeita ele, rapaz. Ó, o Zé Pereira, ele acredita no placar de 2-1 hoje. Brasil levando então aí, ganhando do Japão por 2-1. Um beijo pra você, Zé Pereira, obrigada, tá? O Cícero Mesquita também tá com a gente. Nildinha, toca aí pra mim o hino do Brasil. Em forró. Eu também acho que o Brasil vai ganhar de 4-0. Fica aí, ó. Só ele e a Elaine pra achar que de 4 é melhor. Ah, e o Aires acha que vai ser de 3. Não, a fuleiragem.
2: Aí bateu foi a figurinha contendo aí.
0: Mas, rapaz, o Aires dá um vé, manda um fuleiragem, né? 11 e 14. Fala, bandida fura-olho.
3: Ô, véi, fica tite comigo não, véi.
0: Eu
3: véi.
0: Tô de boa.
3: Eu te amo.
0: Não, chama Dogon.
3: Desculpa, Nildinha.
0: Não, vê não.
3: Mas a gente pode fazer uma divisão.
0: Não quero. Pode ficar com esse cachorro pra você. Não quero mais, não. O Dogão que tá feliz. Dogão de açúcar. Passaram açúcar nele, foi eu.
4: Ô, véi, nem falei pra você, rapaz.
0: Quê?
4: Cachorro do Robertão foi lá, rapaz.
0: Foi? Um gordinho. O Thor foi lá,
4: que
0: cara.
4: Tá doido. Que cara é aquele, rapaz?
0: É bonito, né, macho?
4: Você parou o restaurante. Parou o local, mano.
0: O cara é o cara.
4: O cachorro do Robertão chegou de Lamborghini. É que vê.
0: A vida daquele cachorro é de causar inveja. Há muitos humanos. Oi, Hilbert, bom dia! Fala com nós
5: bom
0: aí,
5: dia,
0: amor.
5: Nildinha, minha
0: bom
5: linda.
0: Dia, meu amor.
5: Bom dia, Capetinha.
6: Ai, tio, bom dia.
5: Mamador.
6: Ai, dentro.
5: Bom dia, velho, Thiago Moura.
0: Fala com nós.
5: Pelo amor de Deus, Renancinho. Ô, Renancinho.
0: Ai, dentro,
5: velho. Você falou do goleiro do Japão e sua boca encheu d'água, hein?
0: Ai, dentro.
5: Você tá doido, hein?
0: Não, deixa eu chegar de negão, não.
5: Você deu pra observar sua voz aí. Sua voz ficou até meio engasgada.
0: Será?
5: Seu velho, sapo.
0: Meu amigo, olha, dizer um negócio aqui, ó. Seu de aí dentro, seu eu novo, não experimentei. Depois de velho, não dá não que fica feio.
6: Pote de João Paulo, não quis nem saber.
0: O que é um?
6: Não, nem novo e nem velho.
0: Ah, calma, cheguei, né? Oi, Mendes, bom dia.
7: Bom dia.
0: Como é que você tá,
7: o
0: Mendes?
7: O homem da La Fila.
0: Ai, não.
7: Aquela gatona linda, cheirosa,
0: e
7: maquiada.
0: E aí, meu amorzinho?
7: Lá ele, mil vezes.
0: Olha.
7: Você vai mamar pepeta hoje ou não, hein?
6: Não, tô foia.
7: Aqui, hoje vai dar 3-1 Brasil. Convenci meu patrão de me liberar meio dia pra me embora.
0: Tu foi escalado?
7: E ele falou assim, tudo bem, mas amanhã você trabalha das 7 até as 10 da noite pra compensar as horas. E eu falei com ele, beleza, então. Tchau, obrigado. Não trabalho na companhia não, hein? Botou pra rua. Falei com ele que eu não sou. Slave, escravo, tchau, obrigado!
0: Gabriel!
7: Vem, Brasil! Vem!

0: Santana. Aqui uma pergunta é o velho. Se ele ainda mora no mesmo... Pergunta pro velho se ainda mora no mesmo endereço que ele me deu. Eu tô morando perto da casa da tia irmã. Que
1: isso, cara? E o outro, eu esqueci de falar, o Keres Leite, o Ari Júnior, conheci o Ari Júnior também.
0: Conheceu o Keres Leite?
1: Gente boa.
0: Ah, o Keres Leite é gente boa, né, mano? Fofoca, fofoca. Ai, qual que é a fofoca, João? Sobre ele, Paulo Jacaré. Jacaré teria chegado lá no karaokê. Por que que tu fala assim com o maior um? Karaokê, karaokê, rapaz. Ele chegou de boa, o Mr. Paul Oligator. Chegou, adentrou, cumprimentou todo mundo. Tava todo alegre, todo serelepe, pra lá e pra cá. Mas houve um momento em que ele, Jacaré, deu uma rabada pro lado e quase derrubou todo mundo. Não chegou a derrubar todo mundo, mas o cara da mesa do lado pegou o Jacaré pelo colarinho, com vontade de dar-lhe umas nele, porque ele derrubou uma garrafa vazia. O cara sentiu vontade, o cara da mesa. A mesa, o cara tá lá na mesa do lado, lá de boa e tal, quando aquele rabo vem e derruba a garrafa. Se ali estivesse cheia, Paulo Jacaré teria virado bolsa de madame.
2: E você pede. A gente toca.

0: certo. Deixa eu olhar aqui, me mandaram um vídeo aqui. Nildinha, assista esse vídeo aí, por favor. É sobre a festa da Evelyn. Deixa eu ver o que, que é então esse vídeo aqui. Lá vem a Sandra toda de vermelho. Né? A dama de vermelho. Tá ali a Evelyn. O Aires fazendo de anfitrião.
1: Palmas pra elas aí.
2: Aí, salva de palmas pra elas aí. Aí, ó, bate palmas aí pra elas aí.
0: A Sandra ganhou o quê?
2: Não sei. Assiste o vídeo pra tu saber.
3: Ai, toma, Teodosio.
2: Vai falar, a Sandra tá ganhando um prêmio ali.
0: É, Evelyn. Sobre a festa.
4: Alguém já filmou aqui, por favor, pra mandar. Ah, Ronald já deu, nosso profissional. Então, parabéns. E essa dupla foi formada ontem, não foi?
0: Melhor dupla.
4: Que essa dupla formou.
0: Foi.
4: Então, parabéns a Sandra e parabéns a Eliane.
0: Parabéns a Sandra. Deixa eu ter bosta, galera.
4: Parabéns. Salva de palmas, gente. Parabéns.
2: Calma, aplaudir de pé, menina aí.
1: Quer falar alguma coisa?
2: Quer falar alguma coisa? Pergunta aí.
1: Quer dizer alguma coisa?
4: Sandra,
2: a Sandra vai falar.
4: Eu não sou cantora, estou aqui há pouco tempo ensaiando, tá?
0: Sim.
4: Mas é um prazer estar aqui cantando pra você, pesquisar, todo cantar um pouquinho. E a Eliane é uma pessoa assim, incrível que eu conheci aqui e eu quero carregar ela pro resto da vida no meu coração. Muito obrigada, Ed, por me ajudar, por me incentivar. Tá? Obrigada a todos.
5: Nossa, eu tô surpresa, tá? Nós ensaiamos uma vez ontem. Eu mandei o vídeo pra elas, gente, cada um na sua casinha. E graças a Deus. Muito obrigada a todos, tá?
2: Valeu, aplaudir de pé. Parabéns, meninas. Parabéns. Tá feliz, Judinho?
0: O quê? Eu não ganhei nada nisso aí. Ela ainda levou meu cachorro.

0: Começa agora o Fuxico do Dia.
1: Enildinha, minha irmã, deixa de falar mal da vida alheia, colega.
2: E meu irmão, no dia do Jogo do Brasil, tu fica espalhando essas fofocas. Já o Cícero Mesquita lá de Ribeiro Gonçalves do Piauí vai dizer: olha, a Enildinha saiu daqui do Brasil pra fazer fuxico lá. Fuxico lá, olha.
3: Que é isso aí, a marca de celular, hein?
2: É, que sua mãe usa. Fuxico lá. Você disse que não pode falar da mãe dos outros no programa. Eu posso. Ah, o Cícero Mesquita acredita que de quatro também. Vocês estão com vontade de ver o Brasil ganhar mesmo, né, mano? O Brasil de arraia ganhar de 4-0 aí, ó. Cícero Mesquita, que tá apostando nesse modelo aí. Esse modelo de placar. Oi, Nildinha, a minha amiga. E descobriu que o ex dela tava saindo com uma vizinha dela. E aí, sabe como é que é espírito de mulher, né? E assim, ela foi casada por 5 anos com o sujeito. E aí, foi 1 ano ela infernizando a vida dele. 1 ano depois, ela arrumou outro. Aí ela sossegou faixa, virou até amiga dele, dois dela. Vira e mexe, ela vai lá, né, pega a roupa dele, lava, leva uma comidinha pra ele. Mantiveram uma amizade, né? Porque eles tiveram uma menina linda. E aí, Nildinha, quando foi agora essa semana, a minha vizinha descobriu, essa minha amiga descobriu que o ex dela tá ficando com a vizinha nossa aqui. Sabe o que ela fez sábado? Ela foi lá na casa do ex dela. Aí olhou as roupas dele lá e disse: eu posso levar essa tua roupa pra lavar lá em casa? Disse: não, não precisa. Tem a máquina. Eu, não, mas eu quero te ajudar. Aí como ela já tem o hábito de ajudar ele aqui, acolá, ela pegou toda a roupa dele que tava suja, botou numa bolsa grande, botou no carro e foi lá na casa da atual dele. Ela chegou lá, gente, ó. Eu de casa! De casa! Lá vem a atual do ex dela. Ela, pois não, disse: então, deixa eu te falar. É você que tá com o Cleomar? Ela, sim, sou eu, então. Pois segura teu namorado, que ele não sai lá de casa. Olha as roupas dele aí. Agora, se você quiser, você que lave. Porque não vou ser rapariga dele, não.
4: Eu tô dizendo que mulher é o cão, você tá doido,
0: ó. Fuxico do dia.

0: cafezinho do bom. Meu cavalo e meu vaqueiro. Ai, canta ruim demais. A inveja, vou te contar, viu? 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
4: Aí, desce comigo, Caia.
0: Qual que é o recado hoje?
4: O recado hoje é assim, ó. Você tá fazendo alguma coisa? A pessoa chega e fala... posso te fazer uma crítica construtiva?
0: Ah, aí agora me interessa, porque vira e mexe eu escuto essa fuleiragem. Eu tô fazendo aí... Nildinha, posso te fazer uma crítica construtiva? Qual que é o recado, então?
4: Quando alguém disser assim, rapaz... Posso te fazer uma crítica construtiva? Você vira pra pessoa e fala, não, obrigado. Eu não tô em obra.
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0: agora um questionamento sobre a Copa. Quem será o melhor jogador desta Copa? Hendrick, Rola ou Ducu?
1: Essa Copa tá diferente, né?
0: Tá muito diferente.
2: Eu toquei tua música, João Paulo. Você não ouviu, não? Ah, Vai Dar Virote tocou antes da música da Marilene.
0: Ele pede a música e sai, entendeu? Aí depois ele volta. Cadê a música? Bora, diga aí. Quem vai ser o melhor jogador? Hendrick da Seleção Brasileira. Ducu ou Rola?
1: Eu vou parar de assistir a Copa. Eu vou pro... Agora! Eu entendi por que os Estados Unidos amavalou o basquete.
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0: Ok, ok, ok, ok, ok. Corno revoltado.
2: Chifre para 10. O sujeito tava levando sozinho.
0: Ele arrumou uma confusão depois de ficar sabendo que toda vez que ele sai pra trabalhar, a esposa dele vai pra casa do vizinho fazer unha.
2: O grande detalhe é que o vizinho dele não tem salão de manicure e nem sabe fazer unha.
4: Não, porque eu gosto de uma pessoa aqui, eu sou capaz mais ela aí. Não, tá... não, matar não, ia se matar mesmo, batendo na minha cabeça, com o pau. Eu bato bebo.
5: Quando o colega dele tomou a faca da mão dele e disse, olha, tome e tire todas as facas daí. Na hora que eu recolhi garfo, faca, tudo que tinha lá e joguei.
4: Eu fui lá no Sul do Mundo, não, deve dinheiro a ela, não, quer trabalhar, vamos, vou trabalhar, esse dinheiro, vai, mais então. Ele. Aí eu, tome, deu dinheiro a ela, vamos lá no Sul do Mundo. Aí deu dinheiro a ela pra comprar esse negócio pra fazer unha, sei lá o que, veio enjoar o povo, eu sou ele rumo, mas não, que já tá a hora, põe na casa minha mãe, dá um dinheiro aí que ela tava precisando pra comprar um negócio, aí eu, vamos lá, sou ele, logo, põe
0: que negócio
4: aí,
0: é
4: minha televisão queimou, pô, pega minha televisão e vou conversar com o cara. Ela, não, sei lá o que, é coisa, não, eu não vou aguentar uma coisa dessa. E eu tomei não, mesmo uma cerveja, eu gosto dela, eu gosto
6: você
4: dela.
6: Ama ela?
4: Eu gosto mesmo dela.
0: Vai querer comprar o quê?
6: Você mesmo? Vai gostar, tem que fazer essa bagunça toda?
4: Ah, ia pra casa, minha mãe já veio aí, ó.
0: Você tá doido? Aí sofre,
4: mano. Olha, pra você ver, uma roupa que eu trabalhei seis meses, eu só comprei uma roupa pra mim, o resto foi tudo pra ela.
6: Cala mitas agora.
7: Fazer o seguinte, se ninguém for prestar queixa, eu não vou levar ele pra delegacia.
4: Não,
7: agora tem o seguinte, depois que a gente sair daqui, a responsabilidade é da senhora. Se ele voltar e aprontar, pode ser que não dê tempo. Meu amigo, eu tô falando, cala a boca. Se ele voltar e aprontar, aí já não é responsabilidade nossa. Quem não pode encaminhar ele pra delegacia, essa senhora não presta queixa. Se ninguém prestar queixa, é uma responsabilidade da senhora. Eu não posso levar ele pra delegacia.
0: É, aí fica meio embaçado. Tu entendeu aí, Nildinho?
2: Entendi. Ele ficou tão revoltado que ele tava querendo se suicidar.
1: Tirar a própria vida.
2: Exatamente.
1: Crianças, não façam isso em casa.
2: É, faz não, viu?
7: Deixa ele ir embora pra casa.
8: Você diz o que? Você vai pra casa dormir?
4: Eu vou, vamos levar, vai me levar, é pra casa. Eu tô com então... cadê a chave? Minha chave, eu tô aqui, ó, minha chave aqui.
0: Quer dinheiro, quer dinheiro?
4: Rodrigo, me dá um dinheiro, Rafa, aí que eu tô precisando pra comprar um negócio pra fazer unha. Quer isso ali?
8: Prometeu ir pra casa dormir, não foi? Não foi?
4: Não, pra casa, pra casa. Eu nem sei que rua que era, que
7: Pronto,
0: o cabra tá desnorteado, quer dinheiro pra comprar coisa de manicure aí, né?
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0: la meilleure version du tour. Chegou aí o bonitão, olha. Ah, Eduardo já tá na área. Já tem o programa dele.
1: Olha nós aqui de volta.
0: Olha nós aqui de

0: segunda-feira.
1: Olha nós aqui de volta.
0: Olha nós aqui de novo.
1: Olha nós aqui de volta.
2: Olha nós aqui de novo.
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0: Segundo a Elaine, o Brasil ganha de 4. Porque de 4 é uma delícia.

0: se quando tu escuta um forró desse aqui? Tu se sente menos ou mais iludido?
1: Rapaz!
0: Se já te fala e vira viado, larga essa vida de hétero de mundo, só tá levando chifre. É melhor levar chifre que levar chibata nos quartos. Gente, é da de Oliveira. Ei, rapaz, volta aqui, fulano. É da de Oliveira e é hora da notícia. Tchau e até amanhã. É Brasil hoje, vai dar Brasil.
1: Rapaz. Tchau, torcedor, sofredor.

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Olá, tá começando Tarde Insuperável nessa segunda-feira ao vivo. E hoje não é qualquer segunda-feira, né, gente? É o dia em que o Brasil se classificou para as oitavas de final da Copa do Mundo. Claro que a gente vai falar sobre essa vitória aqui no Tarde Insuperável. Informação com contexto, opinião, espaço aberto para sua voz. O Tarde Insuperável já está no ar.

0: É claro que também falaremos aqui desta vitória do Brasil. Hoje, inclusive, roubei o Wellington Campos, tá bom? Wellington Campos, diretamente do estádio em Houston, no Texas, onde foi o jogo, trazendo um boletim pra nós daqui a pouquinho aqui dentro do Tarde Insuperável, tá bom? E eu quero repercutir com você, tá bom, gente? Essas notícias do Brasil, da Copa, o futuro do Brasil, expectativas, tudo isso, tá bom? Quero desejar uma boa tarde pra você que tá no trânsito, você que ainda tá na correria do trabalho, né, gente? Muita gente mandou mensagem, tô trabalhando, é isso aí, tem jogo, mas tem trabalho, né, minha gente? Trabalho primeiro, né? E também pra quem já chegou em casa, ligou Insuperável, um abraço especial pra nossa comunidade brasileira que acorda cedo, trabalha muito e faz a América funcionar todos os dias. Alô também pra audiência fiel nos estabelecimentos brasileiros, supermercados, padarias, lanchonetes, restaurantes, todo mundo ouvindo a Insuperável e todo mundo feliz, né, minha gente? Pois é, olha só, eu sou o Felipe Tonon e vou com você até às 5 horas e aqui você participa também, tá? Então abra o aplicativo da rádio, clique em participe, depois em WhatsApp, pronto, a sua mensagem chega direto aqui nos estúdios da Insuperável, tá bom? Quero te ouvir hoje, viu? Se preferir, mande seu áudio. A sua opinião faz o programa ficar mais vivo, mais dinâmico. A partir de agora, a gente fala das notícias que marcaram o dia, com análise, contexto e o que realmente importa pra você. Política, economia, imigração, entretenimento, hoje muito esporte. Tudo que impacta a vida da comunidade brasileira que vive nos Estados Unidos e no mundo. O que é destaque, o que é polêmica, o que é fato, você acompanha agora no Tarde Insuperável. E hoje é segunda-feira, né, minha gente? 29 de junho! Meu Deus, a minha pauta tava maio. Não, 29 de junho, Felipe. Quase julho. Agora são 4 horas e 9 minutos. Pelo horário da costa leste dos Estados Unidos, 5 e 9. 5 e 10 virou agora. Pelo horário de Brasília, eu sou o Felipe Tonon, vou com você até 5 da tarde. A partir de agora, a gente abre espaço para informação, análise e participação da nossa audiência. Você que está do outro lado do rádio, aqui a notícia não é monólogo, vocês sabem disso. E hoje, muito menos, né, minha gente, que hoje eu quero saber aí como foi aí essa torcida para o Brasil. Você tá com expectativa? Você que não tava acreditando no Brasil, Fernando Najime, você najimou também? É, porque o Najime tava aquele pessimista, né? Corneteiro, mas agora não. Agora acho que mudou, hein? Daqui a pouquinho, Fernando Najime, ao vivo no Todo Mundo é Técnico, Aire Júlio, Thaís Gonçalves, o nosso menino prodígio, João, Leandrinho e eu. Falaremos tudo sobre Copa, mas aqui também, tá? Vou roubar um pouquinho da pauta do Todo Mundo é Técnico. Não tem como, né, minha gente? E uma hora só pra falar disso vai ser pouco, né? No Todo Mundo é Técnico. Então, a gente abre espaço aqui pra falarmos de Copa do Mundo. Interaja conosco, tá bom? Pelo WhatsApp, a sua opinião ajuda a dar o tom do nosso programa, viu? O Tarde Insuperável tá no ar. E essas são as manchetes desta segunda-feira, 29 de junho de 2026. Brasil passa pelo Japão e vai disputar as oitavas de final da Copa do Mundo pela 12ª vez consecutiva. E hoje teremos o Wellington Campos, direto do Texas, trazendo o clima do pós-jogo. E com a derrota, o Japão segue sem vencer um jogo de mata-mata em Copas do Mundo. E ainda vamos repercutir a última pesquisa eleitoral no Brasil e os destaques do noticiário desta segunda-feira.
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Eu vou para Foxboro. Foxboro é a casa... É onde está o Gillette Stadium, casa do New England Patriots, onde hoje jogam daqui a pouquinho Alemanha e Paraguai, minha gente. O clima tá bom, né? O sol está brilhando forte, né? É, não tem previsão de chuvas em Foxboro, 83 graus neste momento por lá, tá bom? E assim ficará, viu? Sol durante o jogo todo, mas tem previsão de chuvas, né? Para quarta-feira, e ó, atenção, hein, gente? Vai bater 100 graus.

graus, hein? Atenção, região de Boston, região da Nova Inglaterra, vai bater 100 graus. Previsão é que quinta-feira, seja o dia mais quente da semana. E olha só, gente, é uma temporada, é uma semana de muito calor, tá? Já tá quente, né? Vamos pra Framingham agora, ó, tá 84 graus. A previsão amanhã é de 90. Quarta-feira, previsão de máxima de 95. E quinta-feira, em Framingham, previsão, gente, de máxima de 101 graus, tá? Fahrenheit, evidentemente, né? 101, gente, tá quase 40 graus, viu? É, dá 38, 39 graus, tá? Então a gente tá falando de uma temperatura muito alta pra esta semana na região da Nova Inglaterra, tá bom, minha gente? Então, recapitulando aqui, ó. As temperaturas vão subindo ao longo da semana e bate, atinge o pico ali na quinta-feira, tá? Passa de 100 graus. Sexta-feira a previsão é de 100 graus e aí vai caindo novamente para casa dos 80 graus até o meio da semana que vem, tá? Então a semana toda, esta semana, temperaturas muito elevadas em Massachusetts. Isso vale para outras regiões também da Nova Inglaterra, tá, gente? Ó, se a gente for para Martha's Vineyard, por exemplo, né, a região lá do litoral, né, das ilhas, olha só, a máxima não vai chegar em 100, mas vai bater quase 90 graus também, tá? Essa semana. Então, é muito calor nessa semana em Massachusetts. Boston, por exemplo, previsão de 100 graus também na quinta-feira e a semana toda com temperaturas acima dos 90 graus. Muito quente, hein, minha gente? Muito quente aí. Olha, o tempo só melhora um pouquinho segunda-feira que vem, tá? Melhora, que eu digo, é cai um pouquinho a temperatura, tá? Cai um pouquinho a temperatura na segunda-feira que vem, quando vai bater ali 70, por aí, tá? 75, e deve chover também, então vai dar uma refrescada aí na temperatura nos próximos dias. Essa semana não, tá bom? Até sábado, domingo, temperaturas altíssimas em Massachusetts, passando dos 100 graus. Cadê a minha audiência, hein? Ó, eu vou começar com vocês hoje o programa, tá? Não vou pra notícia não, tá? Eu quero falar de Copa do Mundo, quero falar de seleção brasileira, de otimismo, tá bom? Se você é pessimista, nem apareça. Ó, se você é pessimista, espero todo mundo é técnico, tá? E você bate uma bola lá com o Najim, se bem que o Najim mudou, viu? Mudou bastante. É, do primeiro programa pra esse, Najimão mudou bastante, hein? Fernando Najim, o corneteiro, mas tá confiante agora, viu? Tô sentindo aqui nas mensagens da pauta aqui, tô sentindo que o Najim está confiante no Hexa, hein? Olha só, vamos falar de outros sonhos? O Hexa é um sonho, né? Eu tô sonhando mesmo, não custa nada. Agora, você sabe qual é a diferença entre sonhar e realizar, gente? Tô falando agora da sua vida financeira, tá? Esquece a Copa do Mundo. 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

0: hoje tá bom, né, minha gente? Hoje tá bom, é. O trânsito tá ótimo em Massachusetts, tô vendo aqui, ó. É... tem nada não, viu, gente? É que hoje tem jogo, né? Eu lembro que tinha umas operações especiais em dias de jogos, né? É... eu lembro que a governadora mudou algumas coisinhas, né? Então menos pessoas saem nas ruas, né, gente? Porque, ó, tá tranquilinho, tranquilinho, hein? O trânsito maior tá justamente na região ali de Foxboro, né? Onde é o Gillette Stadium, onde daqui a pouquinho se enfrentam Alemanha e Paraguai. Engraçado, né? É, o pessoal que conhece aí sabe, né? O jogo não é em Boston, né, minha gente? O jogo é em Foxboro, né? É que é uma questão de... pro mundo inteiro entender, né? Pra ficar mais acessível, é mais fácil falar que o jogo é em Boston, né? É muito mais fácil, né, gente? Jogo em Boston, né? Mas o jogo é em Foxboro, né? O jogo é em Foxboro, que fica ali pertinho de Boston. Tô vendo aqui, não começou ainda não, né? O jogo começa daqui a pouquinho. Daqui 12 minutos começa esse jogo Alemanha e Paraguai. Vai ser um grande jogo, viu? Depois que a Alemanha perdeu pro Equador, se bem que tudo bem, tava time reserva e tudo mais, mas foi uma levantou aí o moral dos paraguaios, né? Que vão ali jogar pela vida, né? Hoje em Foxborough, estádio lotadíssimo. Daqui a pouquinho chegando aí Paraguai e Alemanha. Alemanha e Paraguai, Alemanha é mandante, né? Pelas regras da FIFA. E então o trânsito é só naquela região, tá? Ó, 90, rota 90 tá fluindo perfeitamente, tá? Mass Pike não tem trânsito nenhum, os túneis liberados, tá tudo certo, gente. Tem problema nenhum hoje, né? Tem um acidente na 95 só, né? Tô vendo aqui um acidente na 95 ali próximo a Uber, Wakefield, né? É, pra quem segue no sentido norte, ali realmente tem um pouco de trânsito, né? É, mas é bem isolado mesmo, né? Os demais trechos bem tranquilos, ó. Rota 495 fluindo muito bem, sem problemas hoje em Massachusetts. 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
0: Ó, tia Suzy tá por aqui, diz que vai comer japa hoje, olha lá. É bom vencer, né, tia Su? É bom demais, gente. Quem vai comer japa pra comemorar também? Pelo amor de Deus, eu não gosto. Mas olha só, você sabe, gente, que o... o começo do jogo, eu morri de rir aqui com os meus filhos. Porque o hino do Brasil é bonito, né? Foi eleito o mais bonito da Copa e todo ano, quando você tem... No mundo inteiro o pessoal olha ouve o hino do Brasil, né? E o mundo inteiro fala, meu Deus, isso é um hino bonito, né? Um arranjo musical bonito, enfim. Aí toca o hino do Japão, meu Deus do céu. Duas notas. Dom, dom, dom, din, dom. Meu Deus do céu. É uma tristeza, eles já entram em campo tristes, né? Não deu, né? Não deu, não deu, não deu. Quem sabe se mude o hino, né? Um dia, né, eles entrem mais animados, né, pro jogo. Porque é triste, triste. Eu acho que depois de um hino tão impactante como o do Brasil, vem aquele hino bem pra baixo, né? Bom pra botar criança pra dormir, né? Hino do Japão. Procura aí no YouTube pra você ver se não é bom pra botar criança pra dormir. Olha só, gente. Envie pra cá sua mensagem 774-707-7835. Tô falando bastante porque eu tô com saudade de vocês, viu? Fiquei muito tempo sem ouvir, sem... falar com vocês, né? Foram 3 dias, gente, 3 dias, né? Eu deixei um programa gravado, né? Um programa especial, musical, né? Deixei uns palpites, nossa, uns palpites furados da Copa aí, fiz umas previsões no ar, deu tudo errado, mas estive com vocês de certa forma, né, nos últimos dias, mas hoje, na quinta-feira, né, quinta-feira também eu consegui entrar ao vivo lá de Brasília, lá no Todo Mundo é Técnico, foi muito legal, e hoje estamos de volta ao vivo, por isso estou falando também, viu, Valtigre, estou falando bastante hoje, é saudade, tá bom, minha gente? 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Eu tô doido para falar com o meu ouvinte, eu esqueci quem foi. Falou que era um especialista em futebol. Meteu o pau na gente. Falou que a gente não entende nada de futebol e o Brasil ia perder de 3-1 para quem? Antes do Japão, antes. Para quem foi para a Suécia? Eu não lembro agora. Pro último jogo do Brasil. O Brasil não só ganhou bem, né? Agora ganhou do Japão também. Não, gente, fala sério. Cadê meu ouvinte que falou que era especialista em futebol e que o Brasil tava na cara que ia perder de 3-1 na primeira fase? Então você é o Johnny, não foi você não. Não foi o Johnny, não. Foi o Homem Não Para, não esqueci quem foi. Mas eu vou lembrar, viu? Enquanto isso, vamos repercutir aqui a vitória do Brasil, minha gente? Vamos lá, eu quero saber. Você tá animado? Eu animei, tá, gente? Animei, viu? Ó, Brasil, gente. O retrospecto do Brasil na Copa é maravilhoso, né? Detalhe, o Brasil tomou 2 gols só nessa Copa do Mundo, né, gente? Fala sério, né? Em 4 jogos, 2 gols, né? E fez 5, né? Não, fez 6. Não, fez 7. 6, meu Deus do céu. É, o Brasil tá bem. Tá bem. Eu tô falando que o Brasil tá bem. Vocês ficam me cornetando lá. Eu acho que o Brasil tá bem. Se você for ver em números, tá maravilhoso. É que aí vocês ficam comparando, né? Ah, não, porque a Holanda, não, porque a Espanha, não, mas e a França? Nossa, a França, imbatível, gente. Copa do Mundo. É Copa do Mundo, né, minha gente? A hora que chega lá mata-mata, 11 contra 11, vai, bota aí Brasil e França. Claro, a França hoje teria mais time, mas é Copa do Mundo, né, minha gente? Eu não ponho a minha mão no fogo por ninguém, não. Ah, não, vai dar França. Eu não, eu tô com o Brasil até o final, minha gente. E vai ser Hexa, viu? E vai ser aquele Hexa gostosinho, igual 2002, que ninguém acreditava. Assim que é bom. Assim que é bom. Eu fico imaginando o pessoal lá da década de 60. Veio de vitória em 58, vitória em 62. Bi, hein? O Brasil ganhou 2 Copas seguidas. Aí chegou em 66. Teve a pior colocação da história. E tinha um baita time, hein? É assim, gente. Copa do Mundo, minha gente. Copa do Mundo. É, gente. Olha só. Eu acho que eu lembro quem foi. Eu acho que eu sei quem foi. Foi o Cleiton. Foi você, Cleiton de Rayanes. Apareça, Cleiton de Rayanes. Eu não me esqueci, não, Cleiton de Rayanes. O especialista. Você tá por aí, Cleiton de Rayanes? Fala, meu filho. Agora eu quero te ouvir. Vamos ver quem tá por aqui. Ai, ai. Sueli, boa tarde. Sueli, gente do céu, eu tô com um monte de tela aqui. Quebrei meu tablet. Ai, que beleza, viu? Maravilha. A Sueli tá por aqui. Rose, fala, Rose.
2: Ei, Felipe, Felipe, você tava lá em Brasília, me conta, você pegou sua fatia do Borcaro? Voltou com a mala cheia de dinheiro, voltou com o dólar na cueca? Me conta, Felipe, e sufoco esse Brasil, hein? Fala sério, mas brasileiro não desiste nunca, né? Agarrar com fé.
0: Ô Rose, eu amo sufoco assim em Copa, sabe por quê, gente? Aí vai chegar lá, ganha de 3, 4, aí pega uma França da vida, toma 8. Não, tem que sufocar mesmo. Tem que começar perdendo, ir atrás do resultado. Foi assim que o Brasil começou a jogar, não é, Rose? Eu gostei, eu gosto. Gosto muito quando começa perdendo. Eu tô acostumado com o meu time Palmeiras, né? Sempre começa perdendo, mas tem um trabalho muito bom ali de recuperação, né? Psicológica, é muito importante. Isso eu gosto, viu, Rose? Mas, Rose, me tira fora dessa sua historinha aí de Brasília, viu? Tô fora, hein? Tô fora desses conluios. Você sabe que foi muito legal a viagem de Brasília. Olha, gente, um aprendizado belíssimo. Recomendo fortemente você, né? Que você que vier pro Brasil, passe por Brasília, conheça Brasília, é uma cidade belíssima. Tem um simbolismo todo especial, né? Mas tem também uma questão histórica ali muito forte, né? A construção de Brasília, ela foi feita com um propósito muito bom. Eu lamento muito pelo que aconteceu depois, né? Mas a ideia é muito boa, né? E funciona, né? As coisas funcionam, né? É uma pena que só funciona por lá, né? Porque eu vi são duas Brasílias, né? A Brasília... bacana ali, legal, da organização, né? A Brasília que funciona e a Brasília que não representa o Brasil, né, gente? É um outro mundo, é um mundo paralelo. Eu já tinha falado aqui sobre isso, né? Eu já tinha ido a Brasília duas vezes, mas nunca fiz essa visita institucional, né? Nos tribunais, né? É muito diferente, né? E você vê como as coisas funcionam nos bastidores de Brasília, é maravilhoso. Tudo muito lindo, né? Tudo muito organizado. Agora, não conversa com muitas fatias aí do Brasil, né? Isso é uma pena, né? Isso é uma pena muito grande, mas é uma viagem que eu recomendo fortemente, viu, gente? Fortemente. Fala, Silvinha.
3: Hello, hello, Felipe.
0: Hello.
3: Bem-vindo.
0: Obrigado.
3: Felipe.
0: Oi.
3: Meu Deus.
0: Obrigado.
3: Ô, Felipe, você nos enganou.
0: Eu
3: assisti o programa e eu no dia seguinte eu não vi nada de diferente, não. O que que era? Nossa, que ia ter a surpresa lá que eu não vi. Eu achei até que você ia sortear alguma coisa para as pessoas terem ficado ouvindo aquelas músicas, mas enfim. Felipe, eu quase morri do coração. Tive que vir trabalhar, claro, né? Porque nasci inteligente, mas não nasci rica. Mas é. Nossa, menino. Mas na hora que fez o deu, eu fiz. Uhul! E isso porque a cliente, a médica, tá trabalhando lá embaixo no escritório, mas meu filho, sinto muito.
0: Pode quatro.
3: É melhor eu falar uhul na casa do que não vir pra casa. Concordo comigo?
0: Concordo.
3: Mas, mano, eu ainda tô achando que o Ancelotti tá um pouco meio, né? Come on, Ancelotti. Precisa fazer algumas mudanças, pelo amor de Deus. Mas graças a Deus. Ai, ainda bem que no próximo jogo eu vou assistir em casa. Meu filho, mãe, você precisa ver como a rua, o pessoal tá aqui buzinando. Não, meu filho mais velho assistiu sozinho em casa.
0: Ah, eu gosto mesmo.
3: Eu falei, ai, que pena que eu não tô aí pra gritar da minha varanda. Ei, gol Brasil!
0: Começou, hein? Alemanha e Paraguai, direto de Boston. Começou, hein, gente? Começou, ó. E Paraguai já tá atacando, hein? Olha só, minha gente, eu tô otimista com esse time do Paraguai, viu, gente? Tô muito otimista. Ô, minha gente, olha só. A Silvia, né, falou agora sobre o jogo, né? O próximo jogo do Brasil vai ser no domingo, dia 5 de julho, às 5 da tarde, horário de Brasília, 4 da tarde, horário da Costa Leste. Então, pessoal, vai estar em casa, vai estar um tempo bom. Olha, vai ser festa, hein? Vai ser festa, hein? Vai ser Costa do Marfim ou Noruega, tá? O adversário do Brasil no próximo domingo, tá bom? As oitavas de final da Copa do Mundo. O Brasil sempre chega nas oitavas de final, né? Jesus. E o Paraguai quase fez gol, viu, gente? Quase fez gol na Alemanha. Tô falando, gente. Esse negócio aí, Alemanha, Alemanha, Alemanha. Ih, Alemanha tá... Tá osso, viu? Zezé tá por aqui também. Um abraço, Zezé. Tia Su tá por aqui. Fala, Johnny, o homem não para.
4: Ah, Tonão, boa tarde, Tonão, Tonão. Você deu um abraço do Lula lá? Você falou com o Lula lá que eu mandei dar um abraço nele? O homem não para? Não deu nada, né, Tonão? Nem uma foto você mandou, né? A do Palácio do Planalto lá, ó.
0: Claro que eu
4: mandei. Ah, também é ruim demais, hein, Tonão? Então, você tá doido? Eu doido que aí na foto aqui, ó, se abraçando no Lula lá, bicho, você tá doido?
0: Eu postei a foto ontem do... No Palácio. Eu fui ontem cedo lá. O Lula tava lá, viu? Mas ele não quis receber a gente. Domingo de manhã, gente. Ele achou que fosse... Ele achou que fosse testemunho de Jeová, eu acho. E todo mundo... chique, arrumado, batendo lá, ele não quis atender, não. Valtigre! Oi, Valtigre, boa tarde. Gente, todo meu respeito, viu? Minha família, metade da minha família é testemunho de Jeová, viu? Eu adoro zoar eles também, tá? Todo meu respeito aos testemunhos de Jeová, tá? Mas eles batem na casa de domingo, fazer o quê? Fala, Luísio!
5: Boa tarde, Felipe! O Felipe aqui, que jogão emocionante, hein? Cê tá doido, meu coração quase saiu pela goela. Aqui, Felipe, vou te falar com você. Eu tinha jogado 3-1 pro Brasil. 3 pro Brasil, 1 pra China. China. Faltou pouco pra sair os 3-1, hein, rapaz? Você tá doido? China. É pra mexer com o coração do velhinho aqui, hein? Tô aguentando isso mais não, hein? Esse ano não tem mexida não, Tonão. Não tem mexida não, Felipe. Tem mexida não. Esse ano nós leva a taça pro Brasil. É, não tem mexida. Não é, vai ser fácil não, mas nós vamos levar, hein?
0: Não, vai ser fácil não. Reginaldo Costa tá por aqui. Ó, o Cleiton. Ih, o Cleiton de Rayane está aqui. Fala, Cleiton, o especialista.
6: Ó, meu amado, amado, querido radialista. The best of the radio, insuperável.
0: Fala, Cleiton.
6: Cara, eu torci pro Brasil, velho. Eu só não tava torcendo pro Brasil nas suas condições de, sei lá, aquele time fraco, mas hoje jogou muito, eu torci muito, eu parei de trabalhar, deixei a minha funcionária trabalhando. Eu fui na casa de um amigo meu aqui, né, em Falmouth, fui o jogo, agora eu voltei pra terminar a casa, velho, e eu torci muito hoje pro Brasil, cara. Eu torci agora, lembra que eu falei lá? O Brasil vai começar a jogar na fase eliminação. Essa aí mata-mata. Agora
0: não.
6: Sim, começou a Copa do Mundo. Tô aqui, cara, tô ouvindo, tô direto.
0: Vou caçar esse áudio seu aí, viu? Ô, Cleiton, no próximo jogo libera essa funcionária também, Cleiton. Libera ela também. Mas eu não sei se ela é brasileira, né? Não sei, né? Se não for, não tem que liberar nada, não. Fala, Marilene.
7: Fala comigo, Felipe. Nós tava tudo com saudade de você.
0: Ô, Marilene.
7: Eu chorei esses dias todos. Deu um copo isso? De lágrimas.
0: Para, me deu saudade de
7: você. Ô, Felipe, viu? Brasil ganhou. Cadê os mimizentos aí que falam mal do Brasil,
0: hein? É isso aí.
7: Eles estão caladinhos hoje. O que aconteceu?
0: Caladinho.
7: Um beijo, galera. Uma tarde abençoada a todos. Vamos ouvir o nosso amigo Felipe Tunon.
0: É isso aí.
7: Já está lá.
0: E o Brasil ganhou, e ganhou bem. Sabe por quê, Marilene? O Brasil começou bem, né? O comecinho ali do jogo. Depois tomou o gol, misericórdia. Nossa, que tragédia. Aí começou a dar sangue, né? A gente começou a suar frio, né? Só que aí, gente, futebol é maravilhoso, porque o bom time é aquele que consegue reverter resultado. Né? Porque se você entrar mal em campo, pode acontecer por N fatores. Agora, se você conseguir reverter isso num jogo, né, depois do intervalo, como aconteceu com o Brasil, isso é um bom time. E o Brasil conseguiu, hein, gente? Casemiro, minha gente, pelo amor de Deus. Casemiro tava me dando, nossa, ziquezira. Foi lá, mete um gol laço de cabeça. Pronto, tá vendo? É incrível esse poder de recuperação, né? E eu gosto disso, viu, Marilene? Eu gosto. É bom que diminui um pouquinho ali atenção e também dá um moral, né? Tipo, eles vão pensar que eles conseguem reverter resultado, sim, né? Conseguem. E conseguiu mais um, né? Graças a Deus. Heloísa Dias, boa tarde, Felipe. Você fez falta. Brasília é muito lindo. Vale realmente a viagem, mas também não visite a cidade satélite. São bem, bem gringas algumas. É, eu só fiquei em Brasília mesmo, viu, Heloísa? Mas o Distrito Federal, né? Que é bem maior, né? O Distrito Federal, ele envolve Brasília e as cidades satélites, né? Para cidades eu não fui, viu? Pro Gama, né? E outras cidades ali da região eu não fui. Mas é demais, né, Heloísa? Fala, Rose.
8: Felipe, que esse candango lá não é fácil, não, Felipe. O negócio é assim, se você não pode com eles, se junte-se a eles. E se for pra pegar um din-din, junta
0: que
8: mesmo.
0: Isso,
8: né? A música do Legião aí, o Faroeste Caboclo, dá pra corroborar minhas falas.
0: Que isso. Gente, agora o ponto alto foi o almoço com o ministro, né? Porque a gente almoçou no Supremo Tribunal Federal. E o presidente do Supremo, o ministro Edson Fachin, ele almoça no restaurante com os servidores. Achei muito legal isso. E a gente tava almoçando lá e entra o ministro, a esposa dele, uma simpatia de pessoa, a esposa dele, ele também, né? Passou ali, sentou ao nosso lado, desejou um bom almoço pra nós. Uma pessoa muito legal, gostei muito da simplicidade do ministro. Só ele também, tá, gente? Os outros, Xandão misericórdia, uma sobrancelha que dá até arrepio. Olha, fala pra você, viu? O Xandão, ele é osso duro, viu? Mas os ministros são muito, no geral, são muito bons. O João Plenário, gente, também uma coisa bem, bem distinta, né? Bem distinta. Ai, ai. Fala, Fernando Ferreira.
9: Boa tarde, Felipe Toron. Aqui é o Fernando de Boston. Lembra o rapaz aí que nem é China, não é Japão. Se ele viu o jogo, não, ele viu o jogo errado, hein?
0: Aloysio tá
9: fala doido. Com ele aí. Boa tarde a todos.
0: Mas tchau, acho tchau. Que ele sacou. Acho que ele sacou. Ele tá rindo aqui, ó. Brasil e China. Ei, Aloysio. No Brasil e Japão. Como é que é? Ah, não, gente. Olha lá. Meu Deus, eu recebi já isso. O povo conseguiu. Ai, meu Deus. O povo conseguiu botar política até no futebol lá. Que o 13 entregou o Marquinhos, mas o 22 salvou o dia. Só no futebol que salva, né, Fraga? Porque na vida real, esse 22 e esse 13 dão um trabalho. Marilene, teve picanha? Teve picanha onde, Marilene? Teve picanha no churrasco? Vai ter, né? Pelo menos. Ó, domingo é dia de churrasco, hein, gente? Domingo, churrascão, 4 da tarde, horário de Brasília, horário da Costa Leste, 5 da tarde, horário de Brasília, o jogo. Brasil e Costa do Marfim ou Brasil e Noruega. Esse jogo que vai definir o adversário do Brasil é amanhã, tá? Amanhã, 1 da tarde, horário da Costa Leste, tá? 2 da tarde no Brasil. Costa do Marfim e Noruega jogam pela segunda fase pra saber quem vai jogar contra o Brasil nas oitavas no domingo, tá bom, gente? E só jogão, hoje tem jogão também, hein? Holanda e Marrocos, hein? 9 da noite, horário daí da Costa Leste, 10 da noite, horário de Brasília, claro que estarei lá. Em Brasília teve picanha não, Marilene, teve picanha não. Agora, os preços de Brasília são incríveis, viu? Uma curiosidade pra vocês, né? Todos os... Ó, o Supremo Tribunal Federal, o Superior Tribunal de Justiça, o Congresso... Tem restaurantes dos servidores, né? Com preço, gente. Muito barato. R$39 o quilo. Só pra você ter uma noção, o quilo da comida no Brasil hoje, no interior, aqui pelo interior, em média, tá, gente? R$100 o quilo, tá? De 80 a R$100 o quilo. É o quilo da comida, tá? Pra você comer no self-service, buffet. Eu não sei quanto é que tá nos Estados Unidos, mas aqui, no interior de São Paulo, a média do quilo, 80 a R$100, tá, gente? Tem lugares que é um pouco mais, dependendo de onde você tá, 150, sim. Mas em média, 80 a R$100. Em Brasília, nos restaurantes dos servidores, R$39 o quilo. Aí tem uma parceria ali com o Senac também, é bem legal ali para os servidores se alimentarem ali. Foi muito legal, viu? A visita ao Congresso ali também, como eu posso dizer... pelo fator histórico é muito legal, né? Pela construção, né? As construções de Niemeyer, né? Tudo muito bonito, né? Uma cidade muito linda. E aí você vê também, né, os reflexos da destruição lá do 8 de janeiro, que é muito impactante, né? Quando você vai ver tudo que aconteceu, né? Aquele menosprezo por algumas obras, são obras de arte, né? Ali em Brasília, expostas, que foram, depredadas, né? Uma situação bem, bem... É bem triste, assim, você saber que brasileiro atacou o próprio brasileiro, né? Que ali é de todo mundo, né? É bem triste tudo isso, mas foi uma viagem muito incrível, uma viagem que eu recomendo muito pra vocês, né? Tem muitos passeios que todas as pessoas podem participar, não só uma visita institucional, mas podem participar, acompanhar sessões e tudo mais, né? Um esquema de segurança fortíssimo, tudo mudou lá depois do 8 de janeiro, né? Fomos também ao Superior Tribunal Militar, né? Que tem também uma história muito, muito bacana. E eu me lembrei, Rose, um dado que você gosta. No Brasil, existe pena de morte, né? Que eu me esqueci dessa... não me lembrava, na verdade, disso, mas existe pena de morte no Brasil apenas para crimes de guerra, então apenas militares. podem ser punidos com a pena de morte, né? Isso no Superior Tribunal Militar, e já aconteceu na história. Dois militares brasileiros foram condenados à pena de morte na Segunda Guerra Mundial por um crime que eles cometeram lá na Itália. Acabou que a guerra terminou, eles voltaram para o Brasil e a pena foi perdoada, né? Eles acabaram tendo ali mudança para prisão mesmo, ficaram 20 anos na prisão, não foram mortos pelo Estado, mas tem essa previsão no Código Militar do Brasil, a pena de morte, né? Então são muitos detalhes ali que você vê, né? E você conhece, você aprende um pouco mais, vale muito a pena, tá bom? Minha gente, mande para cá essa mensagem, 774-707-7835, que a gente vai falar sobre... claro, não tem como não falar de futebol, mas eu vou falar, minha gente, sobre... eu vou trazer o boletim do Wellington Campos. Vou trazer o boletim do Wellington Campos, tá? O Wellington Campos está no estádio, tá? Ele acabou agora há pouco, né? E o Wellington Campos traz um boletim pra gente. Então eu vou trazer o Wellington Campos e eu já venho com vocês aqui na sequência, tá bom? Diga lá, Wellington...
10: Pois é, meu ídolo, que jogo foi esse, né? Muito coração, muita força de vontade. A seleção brasileira errou no primeiro tempo com Danilo, coisa rara, inclusive, acabou tomando o gol e só foi buscar um empate no segundo tempo com Casimiro. E já no último minuto, praticamente da prorrogação, não, mas do tempo normal, antes da prorrogação, veio o gol, então, do Gabriel Martinelli, que tinha entrado no segundo tempo. Detalhe que o Brasil agora classificou para as oitavas de final, vai aguardar quem ele pega, né, do jogo entre Noruega e Costa do Marfim. Volta a jogar domingo, 17h, em Nova Jersey, onde estreou contra Marrocos. 68.777 torcedores estiveram aqui em Houston, no Houston Stadium, para ver a classificação sofrida da seleção brasileira, mas muito, muito, muito comemorada pelos jogadores e também pela torcida, por todos nós, porque realmente o Japão valorizou demais, fez 1-0, segurou lá atrás, resistiu enquanto pôde, veio o gol do Casimiro e depois o gol do Gabriel Martinelli, quase que já na prorrogação, nos acréscimos. Seleção brasileira perde aí Lucas Paquetá no jogo, joelho esquerdo, ganha um problema o técnico Carlo Ancelotti, agora tem que aguardar a comissão técnica, os médicos da seleção brasileira, para saber como vai ficar então Lucas Paquetá, se ele consegue se recuperar até domingo para o jogo com a seleção da Costa do Marfim ou da Noruega. Mas agora é vibrar, é comemorar esta vitória que não foi fácil. Tá falado, meu ídolo? É com você.
0: Tá falado, Wellington Campos. Sempre um prazer dividir microfones com o Wellington. Olha só, gente, daqui a pouquinho, no Todo Mundo é Técnico, Ancelotti, tá bom? O Wellington Campos vai trazer uma entrevista com o Ancelotti, uma análise do Ancelotti. Logo após a partida, o Wellington Campos falou com o técnico da seleção e a gente vai trazer daqui a pouquinho, tá? Daqui 14 minutos a gente vai pro Todo Mundo é Técnico e a gente vai começar ali com a análise do Ancelotti e a partir disso eu quero saber de vocês, hein? Vocês concordaram aí com o Ancelotti, mudanças... Pô, não tem como, né? Ele colocou o homem do gol, né, minha gente? Vamos lá. Mas, ó, daqui a pouquinho, tá bom? Ancelotti aqui na Insuperável. Fala, Rose. Ó, vou trazer notícias, tá, gente? Vou repercutir umas notícias aí importantes. O mundo tá... Meu Deus, quanta coisa que aconteceu, né? Desde do final de semana, né? Aquela tragédia absurda na Venezuela, umas ações esdrúxulas americanas e iranianas depois de um acordo de paz, né? Volta-se bombardeios e agora estão em paz de novo, tá, gente? Agora parou, né? As hostilidades pararam, né? E vão sentar para conversar de novo. É uma coisa meio esquisita, né? Uma relação, parecem duas crianças, né? Que brigam, dá um tapinha na outra, aí para, chama a mamãe, volta, faz as pazes, dá o dedinho, aí volta, dá tapa na cara. É uma coisa assim absurda, só que a gente tá falando de relações entre duas potências, né? É uma loucura. Fala, Rose.
8: Interessante, Felipe. Eu sabia que tinha, mas no contexto de traição à pátria, não no caso de qualquer crime. Quer dizer, não deve ser qualquer, né? Deve ser um crime grave.
0: Ô, Rose, eu também não sabia. O crime que eles foram punidos com a pena de morte, eles... Dois militares brasileiros de 19 anos, isso na segunda contexto da Segunda Guerra, tá, gente? Eles estupraram uma menina, né? Uma jovem de 15 anos, lá na Itália. E aí o tio dessa garota chegou, eles mataram o tio da garota, né? Uma loucura, tá? O crime que levou esses militares à pena de morte no Brasil, né? A pena máxima, a pena capital. Mas como eu disse, a guerra acabou, eles retornaram para o Brasil presos e continuaram presos. A pena foi revertida em prisão, em regime fechado. Eles não sofreram a sanção máxima, né? Mas é previsto, né? Mas eu gosto muito de história, é muito bacana, né? Quando você vai ali e você entende um pouquinho melhor de toda a configuração histórica e o porquê de tudo isso também, né? O porquê dessa construção ali de um código militar no Brasil, né? A importância do Brasil na Segunda Guerra Mundial, né? Na luta contra os alemães, é muito bacana, muito legal, vale muito a pena, tá bom? Minha gente, eu vou correr aqui para as notícias, a gente vai trazer eu vou trazer só uns destaques, tá bom? A gente não vai ter tempo, mas a gente vai trazer um panorama geral aí de alguns destaques das notícias do último final de semana e dessa segunda-feira também. E lembrando, daqui a pouquinho, no Todo Mundo é Técnico, todo time hoje lá na nossa mesa do nosso programa esportivo especial da Copa do Mundo com Carlo Ancelotti, tá bom? O Wellington Campos traz a entrevista com Carlo Ancelotti daqui a pouquinho no Todo Mundo é Técnico.
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foi resgatado com vida depois de passar 106 horas preso sob os escombros provocados pelos terremotos que atingiram a Venezuela na última semana. O resgate emocionou equipes de emergência e moradores que acompanham há dias as buscas por sobreviventes em áreas devastadas pelos tremores. A Venezuela foi atingida por dois fortes tremores consecutivos de magnitude 7,2 e 7,5 que sacudiram principalmente a costa caribenha do país. A região de La Guaira, próxima a Caracas, está entre as mais afetadas. Imagens registradas durante a operação mostram o momento em que socorristas conseguem retirar o jovem dos escombros. Ele estava debilitado, mas consciente, e recebeu os primeiros atendimentos ainda no local, antes de ser levado para avaliação médica. O resgate reacendeu a esperança das equipes que trabalham em meio a prédios destruídos, ruas bloqueadas e estruturas instáveis. O balanço oficial mais recente aponta mais de 1.000 mortos e milhares de feridos. A Organização das Nações Unidas estima que o número de desaparecidos possa ser muito maior do que o informado pelo governo venezuelano. Equipes internacionais de busca e salvamento chegaram ao país para auxiliar nos trabalhos. Cães farejadores, equipamentos de escuta e máquinas de remoção de entulho estão sendo usados nas áreas mais atingidas. Apesar do avanço das horas, as buscas continuam. Autoridades afirmam que ainda há possibilidade de encontrar sobreviventes em bolsões de ar sob estruturas desabadas. E o governo dos Estados Unidos informou que a ajuda humanitária enviada à Venezuela após os terremotos da última semana passa agora de 300 milhões de dólares. O valor representa o dobro do montante anunciado inicialmente pela administração Donald Trump, que havia prometido 150 milhões de dólares em assistência emergencial. Segundo o Departamento de Estado americano, os recursos serão destinados a atendimento médico de emergência, alimentação, água potável, saneamento, abrigo temporário, proteção e apoio logístico às equipes que atuam nas áreas atingidas. A ajuda está sendo canalizada por organizações parceiras. Washington também enviou navios de guerra para apoio logístico, ajudou a reabrir parcialmente o aeroporto de Caracas e deslocou 4 equipes urbanas de busca e resgate para Venezuela. Ao todo, mais de 300 socorristas americanos e quase 2 dezenas de cães farejadores foram mobilizados para auxiliar nas buscas. O balanço oficial mais recente fala em 1.500 mortos, 3.150 feridos e dezenas de milhares de desaparecidos.

0: Migrantes que vivem nos Estados Unidos com status de proteção temporária devem buscar a residência permanente ou retornar aos países de origem quando seus benefícios expirarem. Essa foi a orientação dada pelo secretário de Segurança Interna do governo Trump, o Mark Mullin, em meio ao endurecimento da política migratória dos Estados Unidos. Segundo Mullin, quem está no país com proteção temporária deve tentar regularizar a permanência por meio de documentos definitivos. Caso contrário, poderá receber apoio para deixar os Estados Unidos. O secretário afirmou que o governo pode oferecer passagem aérea e cerca de $2.100 para ajudar no retorno e na reinstalação dessas pessoas em seus países. O status de proteção temporária, né, conhecido como TPS, é concedido a imigrantes de países afetados por guerras, desastres naturais ou outras situações excepcionais. A declaração ocorre após decisões judiciais favoráveis ao governo Trump em temas ligados à imigração. Organizações de defesa dos imigrantes alertam que a medida pode afetar milhares de pessoas que vivem, trabalham, pagam seus impostos e formaram família nos Estados Unidos. Especialistas também lembram que conseguir residência permanente depende de critérios legais específicos e nem todos os benefícios de status temporário têm caminho automático para o Green Card.
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Uma nova pesquisa em BTG Nexus, divulgada hoje, mostra um empate técnico entre o presidente Lula e o senador Flávio Bolsonaro num eventual segundo turno presidencial. No cenário testado, Lula aparece com 47% das intenções de voto, enquanto Flávio Bolsonaro registra 44%. A diferença entre os dois é de 3 pontos percentuais dentro da margem de erro da pesquisa. No primeiro turno, Lula mantém a liderança com 42% das intenções, Flávio Bolsonaro em segundo com 34%. O levantamento mostra uma redução da vantagem de Lula em relação à rodada anterior, quando o presidente tinha 6 pontos de diferença sobre o senador. A pesquisa reforça o cenário de polarização entre o campo governista e o bolsonarismo na disputa presidencial de 2026. Flávio Bolsonaro que tenta se consolidar aí como principal nome da direita para a sucessão presidencial, enquanto Lula trabalha para manter sua base e reduzir a rejeição em setores do eleitorado independente. Os números também devem influenciar as articulações partidárias dos próximos meses, especialmente na formação de alianças, escolha de vices e definição de estratégias regionais. E primeiro precisa entrar em consenso na família, né, gente? Porque começou na sexta-feira, né, com o vídeo da Michelle Bolsonaro, a ex-primeira-dama, deixou de seguir os enteados nas redes sociais e publicou versículos bíblicos em meio a mais uma crise interna na família Bolsonaro. O gesto chamou atenção porque ocorreu num momento de tensão política envolvendo os filhos do ex-presidente e a articulação da direita para a eleição deste ano. Michelle vinha sendo tratada por aliados como uma figura importante para o eleitorado feminino e evangélico. Ao mesmo tempo, os filhos de Bolsonaro, especialmente Flávio Eduardo, tem ocupado papel central nas decisões políticas do grupo. A movimentação nas redes sociais foi interpretada por aliados e adversários como um sinal de desconforto dentro da família. Após deixar de seguir os enteados, Michelle publicou mensagens religiosas, mas não citou nomes diretamente. O episódio ocorreu enquanto Flávio tenta consolidar sua pré-candidatura à presidência e Eduardo enfrenta desdobramentos jurídicos e políticos. Os bastidores e integrantes da direita avaliam que a exposição de divergências familiares pode afetar a imagem de unidade do bolsonarismo. Até o momento, Michelle não deu uma declaração pública detalhada sobre o motivo dessa decisão. Bom, já prejudicou, né, minha gente? Pelo amor de Deus, né? Nem a família se entende, né? Nem a família consegue de uma liderança para apaziguar os nervos, né? Imagine um país. 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Acabou, minha gente. Acabou o Tarde Insuperável dessa segunda-feira, mas estou voltando agora com Aire Júlio, Thaís Gonçalves, João, Najime, Leandrinho, para o Todo Mundo é Técnico e, claro, hoje o programa promete, repercutindo a grande vitória do Brasil na Copa do Mundo, classificação para as oitavas de final. Fique por aí, não saia, tá bom? E amanhã, às 16h, estou de volta aqui ao vivo no Tarde Insuperável. Conto com a audiência de vocês, tá bom? Se cuidem. Até já.

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4: Bora,

0: bem, boa tarde. Vai começar o nosso programa Todo Mundo é Técnico.
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0: Muito bem, hoje é segunda-feira, dia 29 do mês de junho do ano de 2026. Está no ar o programa Todo Mundo é Técnico desta segunda-feira, depois da vitória do Brasil.
3: Cadê aquela vinheta para Brasil?
0: Tem tudo aqui, na hora que você precisar da vinheta. Eu queria aquela vinheta do Brasil. Ah, tia, cadê? Tá aqui, ó. Brasil.
3: Brasil.
0: Lá, segunda-feira, chamar a nossa turma para que deste programa Todo Mundo é Técnico, segundona de sol e de muita alegria, até porque nós vamos celebrar com muito sushi hoje este programa. Senhoras e senhores, está no ar o programa Todo Mundo é Técnico aqui do Sistema Insuperável de Comunicação. Já vou para nossa mesa convidar a nossa queridíssima Tata!
4: Tata!
0: Boa tarde para você, minha querida. Tudo bem, Tata?
5: Boa tarde, né? Passamos, né?

0: sua câmera aí que você tá
1: aí que eu tô centralizando, você me pegou no pulo, pô.
0: Boa tarde,
1: tudo boa tarde, todo mundo. Eu tô me acertando aqui, cara, porque quase morri do coração aqui. Agora a gente tá se recuperando aqui em casa de tudo que aconteceu.

0: Tá de volta aqui. Estou muito feliz. Vamos falar muito sobre isso. É tão bom ter razão, Leandrinho. Nossa, como é bom ter razão. E aí a gente vai falar bastante sobre isso. Eu só tô curioso. Por que essa cara de velório do João aí?
1: Pois tá zero é, também, né? Ô, João, tá boa tarde. Tudo bem, João? Vou colocar
2: bom, japonês, João.
3: Então, tudo bem, João? Posso falar?
1: Claro.
3: Então, é que... aqueles que disseram que a gente ia vestir a camisa preta, mordem as costas, rapaz! Respeita, Brasil! Respeita! Aqui é Brasil, caramba! Respeita! Vocês acreditaram, né? Desacreditaram!
0: Agora sim, eu acreditei!
1: Rapaz, eu acreditei, João, isso foi artista, viu?
3: Sai fora! Você acha que eu vou ficar triste vestir essa camisa preta que o Guga disse que a gente ia vestir se o Brasil perder?
0: Verdade.
3: Sai fora! Aqui é Brasil, estamos nas oitavas!
1: Muito bem, muito bem! O juiz! Que teve o seu olhar técnico hoje, quero saber do juiz. Juiz e o jogo, boa tarde, primeiramente. Boa tarde, né, rapaz?
4: Boa tarde para os nossos ouvintes ilustres aqui do Todo Mundo é Técnico, os nossos Jags Master.
1: Claro.
4: Né? O jogaço do Brasil com uma arbitragem. Para mim não foi perfeita, eu vi algumas coisas que não poderiam ter acontecido, mas não impactaram o resultado. A gente vai falar sobre isso daqui a pouco. E mais uma vez, quem torceu contra o Brasil? Eu não vou tirar a camisa porque eu não tô com outra por baixo aqui, então não posso. Mas, Brasil, tá? Contra aqueles que preferem torcer contra a própria nação, Brasil, mais uma vez classificado.
1: Muito bem, isso aí. Tá aí o nosso juiz Aires Júnior.

0: Copa.
1: Muito bem, Fernando e Najime. É uma dupla sertaneja. É. Fernando Najime, Aires Júnior, João Vitor, Tatá de Souza e também o Felipe Tonon aqui na mesa hoje pra falar desse jogaço do Brasil. 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O Brasil passou pelo seu primeiro grande teste. Gente, o que jogo foi esse, cara? Esse negócio desse mata-mata, dessa pressão, desse negócio de
2: perdeu,
1: tá fora. Realmente o nome faz jus, né, cara?
2: Porque
1: gol do Paraguai, viu, Henrique?
2: Desculpa te interromper.
3: Gol do Paraguai. Que pariu, Paraguai.
1: Porra,
3: aí, Paraguai.
2: Desculpa, mas é um jogo que acontece em Boston agora, né? Tá, e bom. É um jogo que eu tô muito ansioso pra ver esse resultado.
1: Gillette Stadium tá jogando o quê? Paraguai quem?
3: Alemanha e Paraguai.
2: Alemanha.
1: Rapaz do céu. Nossa senhora. Que Deus nos livre, né?
3: Marcela tá aqui grita lá em cima.
4: Inciso aos 41 minutos do primeiro tempo. Inciso, Paraguai 1-0 sobre a Alemanha.
3: Boa. Ô, Leandrinho, você sabia que ia ter jogo aqui em Boston hoje, Leandrinho?
1: Eu sabia que ia ter jogo aqui em Boston hoje. Lógico que eu sabia.
3: Ok, só pra saber.
1: Às vezes eu sei das coisas, às vezes eu não sei mesmo, não.
3: Bora, Leandro, ligar essa televisão da
5: hora dessa prova.
1: Eu vou te falar, eu só fui ver o jogo e mesmo assim eu fico assistindo o jogo. Não, eu já assisti o jogo todinho. Das outras vezes, vocês acreditam que eu não assisti o jogo? Eu ouvi o jogo. Quando começava o jogo, eu vinha pra casa e vinha ouvindo ali pela Itatiaia, ouvindo pelo rádio. Não, eu não vou ficar até o final do jogo, não. Mas hoje eu fui pra um bar. Aqui, não posso falar o bar, porque pelo amor de Deus,
3: eu
1: gente.
3: Eu notei na hora que eu cheguei, que eu vi o Leandrinho ali na sala,
1: eu pedi uma caipirinha, demorou uma hora pra chegar a caipirinha.
3: Perguntei, Felipe.
1: Ô, gente,
3: cheguei na porta, mas tudo bom, Leandrinho?
6: Já vi que não rolou a parceria.
3: Você está preparado?
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0: não, não dá, né? Não dá nem pra fazer.
1: Lembra, Felipe?
0: Como é que é, o João Vitor? Como é que é, João?
1: Você não sabe, você não me contou que tava na Copa do Mundo. Você tava como goleiro do Coração?
0: Deve ser que o cara é bem parecido que você. Eu ou o Felipe? Eu, você tá falando de mim?
2: Você, Leandro.
0: Ah, tá, a figurinha lá é bem parecida, né, João? É, só que eu olhei, parece mesmo, viu? Parece mesmo.
3: Ô, Felipe, rapaz, a gente foi cheguei, assistir. Cheguei, ele na sala ali, eu cheguei e foi... Oi, Leandrinho, tudo beleza? Eu estava ali no, no... Cheguei agora, não fiz nem a capa ainda. Estava no boteco. Por isso tá explicado.
2: E quem que tava cantando?
0: Olha, cara, hoje deu vontade. Hoje quase que eu tirei a meu blazer e fui trabalhar de garçom. Falei, meu Deus do céu.
3: Nossa.
0: Falei, cara, que saudade. Cara, eu vou te falar uma coisa, velho. Época de... Vocês que estão ouvindo a rádio agora, que trabalham aí no atendimento, pelo amor de Deus, vocês são muito devagar, gente. Pelo amor do pai. Época de ganhar dinheiro, de vender, de olhar pras mesas, se o povo quer beber, não, pelo amor do pai. Mas vamos falar do jogo, né, gente? Brasil, e aí? Aliás, o Japão subestimou o Brasil, vocês entenderam isso também? Vocês acham que o Brasil foi subestimado pelo Japão ou foi um comentário não foi tão maldoso assim? Fala pra nós do jogo. Quer dizer, você já começa falando do jogo, né? Quem começa falando?
2: Eu acho que foi, Leandrinho, sabe por quê? O Japão realmente melhorou muito, né? Melhorou demais. E você sabe que o Japão tem uma... eles estão estruturando o futebol deles e eles têm uma meta. Eles querem ganhar uma Copa até 2050. Essa é a meta do Japão, né?
4: Ah, mas tem tempo.
2: Não, exatamente, tem tempo. Eles estão... Não é uma tragédia pra eles serem eliminados pelo Brasil, óbvio. E o Japão nunca ganhou um mata-mata na Copa, então talvez aqui umas duas, três Copas eles chegam lá. Agora, teve um jogador do Japão...
3: Kento que Shiogai.
2: Né?
3: Kento Shiogai, isso. Reserva do Japão.
2: Então, reserva do Japão foi falar que ninguém conhece os jogadores brasileiros, só o Neymar e o Vini Júnior, que ele só conhece dois.
0: Nossa.
3: Não, e ainda disse e que...
5: Antigamente, assim, eles eram fortes.
3: Antigamente, né? O Brasil era forte, hoje não é forte. E Neymar está aí, mas Neymar não é o mesmo. Deixa eu dar um recadinho do coração para o senhor. Kento Shiogai.
0: Kento Shiogai, um recadinho, tá? Do coração.
3: Recadinho do coração. Porque... Musiquinha de... Esse é o recadinho, filho. Deixa eu te dar uma ideia, senhor Kento Shiogai, reserva do Japão. O senhor falou e não sabia que ia pegar o Brasil. O seu time tremeu na base. E o time que o senhor não conhece. E o Neymar, que não é mais o mesmo. E o Brasil, que não é mais aquela seleção... Tirou a sua minúscula seleção que nunca ganhou nada da Copa do Mundo. Então faz um favor pra nós, se você conseguir. Morde as costas também e tchau.
0: Fala, João, vai lá.
1: Então, eu vou falar uma coisinha pra esse também. Meu senhor, você, a única coisa boa que apareceu no teu futebol... É um jogador chamado Nakata. O resto do jogador é tudo ruim. Então morde as costas e engole esse 2x1 aí, porque vocês não sabem de nada dessa seleção. Porque a camisa mais pesa do que essa sua camisa aí de anime.
0: Olha isso! João pegou pesado agora, gente, ó. Agora, vamos repercutir aqui o jogo, é claro, e também deixar a nossa audiência participar. Até porque o nome desse programa, Todo Mundo é Técnico, né? Então, hoje, nós queremos saber o seguinte, né? Agora, eu quero saber da nossa audiência. Dá pra sonhar de verdade com o Hexa? Ou ainda é cedo demais? Dá pra sonhar de verdade com o Hexa? Ou ainda é cedo demais? Vocês acham que o Brasil vai se classificar para as quartas?
2: Vai ser Hexa, né? Então, pra ser Hexa, tem que se classificar pras quartas, né, Leandro? Uhum. O Brasil vai ganhar.
1: O Brasil é o adversário.
2: Leandrinho, não, eu não quero saber que é adversário. O Brasil vai ganhar. Eu só quero firmar um acordo aqui com a mesa. Veja se o Aires, o Najim, corneteiro. O Najim mudou, gente. Falei no meu programa mais cedo.
3: Mudou.
2: Não mudou, Tata?
3: Mudou.
4: Eu tô deixando vocês ir na conversa de vocês. Acho que por isso que eu falo. Vai embora.
2: Não, mas eu... Mas eu quero chegar num acordo aqui, porque eu vejo muitas mesas redondas, Leandrinho, o pessoal fica cornetando. Aí o Brasil faz duas, já é a segunda partida boa do Brasil. E a partida de hoje, pra mim, foi maravilhosa, porque eu adoro o time sofrer e depois se reerguer dentro dos 90.
1: Ah, você gosta não, de ver o coração, né, Felipe?
4: Para, Felipe.
1: Você gosta, né?
0: Não, também não.
2: Deixa eu concluir.
1: Você gosta de pessoa morrer do coração, né? Você gosta.
4: É, vai. Não. Vai, Maria do Bairro, conclui. Gosta de drama. Vai.
2: Deixa eu concluir. Boa. Ó. Que... Olha só. Só que... Mas não é drama barato, assim, drama ruim. É drama bom. Vai. Olha só, eu tô... é mais novela turca agora. Mudou. O hype agora é turca, tá? Não é mais mexicana. Você sabe, ô Najib, que eu queria só firmar uma coisa aqui. Se no próximo jogo Brasil jogar bem e perder, não adianta ficar cornetando. Ah lá, me trava. Toda hora que eu vou falar, eu travo.
0: Mas nós estamos te ouvindo, a gente tá te ouvindo.
4: Pode continuar, que nós estamos te ouvindo.
0: A gente tá te ouvindo. Vai lá, vai lá. Isso porque tá em São Paulo, né?
4: Tava lascado. Internet da Vivo, 3G.
0: Vai lá, Fernando, continua, vai.
2: Toda vez que eu vou falar, trava.
4: Vai, Felipe, continua.
2: Tá louco, viu? Travou.
0: Fala, Maria do Bairro.
2: Olha
0: fala.
2: Só. Olha só. Adianta depois que
0: perder. Põe aquela música triste, tadinha.
2: Que perder. Não adianta depois que perder ficar cornetando. Futebol é isso mesmo.
0: Sumiu,
2: o futebol.
0: Cara.
2: O futebol. É essa maravilha que você quer matar o Casemiro no primeiro tempo e você levanta uma estátua pra ele no segundo, entendeu? Então o futebol é isso.
4: Você levanta, né? Você levanta a estátua pra ele.
2: Se não fosse o Casemiro, a gente não estaria aqui. Se não fosse o Casemiro hoje, não estaríamos aqui vibrando.
4: Leva pra cama, Felipe. Põe de barulho. O jeito que
1: o Casemiro jogou hoje, Felipe.
2: Quem fez o gol? Não interessa. Ó, futebol é gol. Cagado ou não é gol. Quem fez o gol do Brasil?
0: Quem? Eu tô com o Felipe.
4: Não foi cagada, não.
2: Vem criticar.
0: Eu estou com o Felipe. Eu estou com
2: o
0: Felipe.
2: Os caras vêm criticar o cara que fez o gol.
0: Eu estou com o Felipe.
2: Que mundo vocês vivem?
0: Daqui a pouco eles vão torcer pra Argentina. É, esses aí. Entendeu?
4: Não.
0: Felipe, esse é o momento Maria do Bairro. Então nós temos que dramatizar.
4: Não, nessa não. Tipo assim.
1: Meu Deus do céu, velho.
4: O Brasil é o seguinte, primeiro tempo do Brasil foi ruim, mais ou menos pra ruim do que pra menos, entendeu? O primeiro tempo foi ruim, eu vou te falar por causa de quê? Por causa do Casemiro. Se você tira o Casemiro e põe o Fabinho, o Paquetá jogou mal para um... Eu acho que eu mandei hoje no áudio, ô meu diretor, você tá pode no telefone, falar. Só telefone um pouquinho, olha pra mim aqui.
0: Tô te ouvindo, resolvendo aquele... o BO aqui da mesa, vai lá.
4: Não, não tem BO agora não, BO aqui é nós dois, presta atenção.
0: Vai lá.
4: Coloca aquele claim antes assim no programa, que é pra menor de 14 anos, porque se eu vou soltar um palavrão aqui, aí depois vão ficar aí não, me falando, porque a última... Ô Felipe, deixa eu falar com você, O último programa, Felipe, você não tava, o último programa que eu estava presente, e eu fui censurado, entendeu? Porque eu fui falar o mesmo palavrão que você fala no panelado, ele pode não, entendeu? Só pra não, poder, não só pra poder, né?
2: Eu tô
4: não
2: sabendo,
4: pode
2: falar,
4: só, não pode. O panelado pode, eu não posso não.
0: É que o panelada é o panelada é tradição lá do Nordeste, do Brasil.
4: Tem que ser nordestino pra falar palavrão.
0: É cultural e soa diferente. Não, Fernando. É que é cultural e soa diferente. Pra eles é uma coisa mais normal. Então quem ouve vai entender isso. Não. Discorde você. Aqui não pode falar palavrão, não. Não pode. Fica pesado.
2: Porque lá é o nordestino.
0: É normal falar, mas pra nós. Nós soa como um palavrão. Soa como um palavrão.
4: Ah, entendeu? Pra nós soa como um palavrão.
0: Ué. Pra nós lá no panelado é porque o cara é lá do Nordeste. Fica soa
4: mais diferente. Você sabe que você tá no meu contrato quando eu entrei no programa, viu? A primeira coisa que eu falei com você, quer que eu faça o programa, eu vou fazer. Mas meus palavrão vão ter que sair.
0: Não.
4: Porque
0: não
4: tem como fazer
0: palavrão. Pera aí. Vamos falar no jogo. Vamos falar da seleção. Eu vou anotar. Cadê meu cartão?
2: Não tem nada no contrato.
0: Vamos falar do jogo.
2: Vamos seguir sem palavrão.
0: Suja, nós vamos lavar depois. Por favor.
3: Agora não.
5: Dedendado, pode falar? Fala palavrão, dedendado, é orelha seca.
4: É. Ah, não pode falar parigo, ué.
3: Ah, aí.
5: Toma, não, agora
0: é porque... Que amarelo não, pra você, não, Fernando. Não, é que
2: falou... Tá falando em outro contexto, não pode falar esse...
4: Essa... Deixa eu falar com você, chamaram o capixaba de preguiçoso aqui numa sexta-feira, o pessoal lá no Espírito Santo tão puto com vocês dois aí, entendeu? É por isso que eu tô pegando no pé de vocês dois pela mesa aí,
3: Fernando.
4: Porque eles estão escutando,
3: viu? Vocês estão muito sensíveis, os capixabas estão sensíveis,
4: então. O pessoal lá em Feu Rosa tá bravo com vocês.
3: Os capixabas estão sensíveis. Ainda mais os capixabas que não gostam nem que a gente visita. Você gosta que eu visite sua casa, aí se eu chegar aí você vai me expulsar.
4: Não, pode visitar.
3: Então, não é.
5: Mesmo?
3: Nossa, você não conhece capixaba, não?
4: Capixaba gosta de
3: visitar. Se você chegar, ele pergunta assim, ué, o que você tá fazendo aqui?
4: Não. Gente,
3: o importante é que o Brasil venceu o Japão.
4: Muito bem. Não, não convidar, não.
3: Não, vamos, gente, juntar todo mundo lá na casa do Fernando hoje.
0: É todo jeito, mundo. Cara, vai ter que ir todo mundo pra lá. Chegar lá, Marcelo vai falar, o que vocês estão fazendo aqui?
3: Marcelo também é capixaba? Marcelo é capixaba também?
4: Todo mundo é capixaba.
3: Não, já tá.
4: Se convida pra vir na minha casa, não.
3: A van tá funcionando?
0: A van tá funcionando, nós vamos de van pra lá ainda, gente. Seguindo aqui com Todo Mundo é Técnico, eu quero saber o seguinte, você que tá ouvindo Todo Mundo é Técnico, hoje a gente quer a sua opinião no palpite de jegue. A gente quer saber da nossa audiência. Dá pra sonhar de verdade com o Hexa ou ainda é cedo demais? Vocês já acham que o Brasil vai se classificar? É, vai chegar ali nas... Que agora foi pras oitavas, né? Foi pras oitavas, vai chegar nas quartas e finais, né? Será que vai? Daqui a pouco nós vamos saber da nossa audiência. A gente quer saber da nossa audiência. E daqui a pouquinho também a gente vai chamar o Wellington Campos pra trazer o boletim desta segundona. Jogão, foi jogão ou não foi, gente?
3: Pra mim
0: jogão?
3: Foi. Pra mim foi.
2: Jogaço.
3: O Brasil jogou com a paciência que é inerente à seleção japonesa. E o Brasil teve paciência pra virar um jogo que não estava fácil. Então trabalhou com a arma que é do Japão, o Brasil utilizou. E pra mim, com muito mérito do Carlo Ancelotti. O Brasil entrou pra mim com 4-3-3, mas acabou ficando um 4-2-4. Muito mal armado. Bruno Guimarães, pra mim, foi o melhor em campo. É Bruno Guimarães mesmo, né, Tatá? O melhor em campo. Paquetá, primeiro tempo, ridículo. Saiu, me parece que foi lesionado, me parece. Casemiro, primeiro tempo, medíocre. E o segundo tempo, digno de Casemiro. O primeiro, não. Segundo tempo, digno.
4: Pera aí.
3: Não, calma. Podem discordar do que vocês quiserem. Mas é a opinião do Aires.
2: Pra quero mim, fazer um adendo.
3: Casemiro, segundo tempo, digno de Casemiro. Tanto que fez o gol no momento mais difícil. Bruno Guimarães, de novo, no primeiro e no segundo gol. E outra, que aí o Fernando deve concordar comigo, pelo menos dessa vez. Que goleiro ridículo que a gente tem. É igual um bracinho de jacaré. A bola passou do lado do cara com o bracinho de jacaré. O cara não consegue esticar o braço para defender.
4: Ele calou.
3: O cara
4: calou a boca da gente na Escócia, né?
3: Na Escócia, mas era obrigação, pelo menos. Mas hoje, o cara não consegue fazer o mínimo de uma defesa. Goleiro de seleção tem que fazer milagre, Leandrinho. E o Alisson não faz um milagre sequer. E ele é um chama-gol. Chama gol.
4: O ruim do Alisson é quando ele vai
2: perder. Peraí, chama gol. Não, ó, eu quero concordar e discordar do Aires. Chama gol. Quantos gols o Alisson tomou nessa Copa em 4 jogos, Aires?
3: Ele já tomou gol do Marrocos. O segundo gol foi Haiti. Pelo amor, né? Só ia faltar também tomar gol do Haiti.
2: Não, Haiti não.
5: Haiti não.
3: O segundo jogo foi o Haiti. Só me faltaria tomar gol do Haiti.
2: Não,
3: gente,
2: mas quem?
3: Só fora.
2: Quantos
3: gols? Nossa, ele foi bem. E hoje, quando ele foi necessário. Gente, goleiro, deixa eu dar uma aula pra esse rapaz aqui. Goleiro, gente, ele tem que ficar lá parado 89 minutos. Mas a bola do gol, a bola que resolve o jogo, ele tem que defender. O Alisson, ele é o goleiro das bolas fáceis, pra mim. Porque na hora que ele precisa fazer o milagre que você via Marcos fazer, que você vê Dida fazer, quem é Alisson? Não limpa nem a bota dos caras pra mim. Entende?
2: Cuidado,
4: então,
2: hein?
4: E é ruim de pé. Casimiro, e é ruim de pé. Vai sair com a bola, mas o Casimiro continua ruim. O Casimiro continua ruim. Fabinho mil vezes no lugar dele. Não é porque o Casimiro tava no lugar certo onde que ele tava. O que ele deveria ter feito a Copa toda, ele fez num jogo. Que ele deveria estar no lugar certo, na hora certa, que é o serviço dele. Entendeu? Mas, gente, então, o primeiro Copa tempo é ele não fez isso, nada. Gente,
2: Copa não é jogar a primeira Copa fase. É isso, Copa é jogar no lugar certo, na hora certa, no momento de...
4: E o Ayres não tá errado quando fala do mão de alface, né? Porque o mão de alface também ele é ruim de... Ele é ruim. Pera aí, João, cara aí. O mão de alface também é ruim pra caramba. Me xingou aqui, hein?
0: Igual o menino da quarta série. Segue, João. Deixa ele seguir no raciocínio, João. Vai lá, Fernando.
1: Me xingou aqui, ó, caraca. Que isso?
0: Segue, Fernando. Segue.
4: É, o Alisson é ruim.
0: Tu perdeu o raciocínio.
2: Tomou dois raciocínio. Gols. O Leandrinho, oi. Ele tomou dois gols nessa Copa até agora. Tá dois. Se tivesse tomado oito, podia até falar, tá péssimo. Mas tomou dois. Só pra
0: constar. Mas o mérito não é dele. O mérito é da defesa.
2: Eu só tô dando dado.
0: O mérito pode ser da defesa. Tudo bem, não tomou dois gols. Mas o mérito pode ser da defesa também. A defesa do Brasil não é tão ruim. A defesa do Brasil contra o Japão naquele amistoso, Fabrício e Bruno. E o Léo Pereira é uma defesa. Hoje não. É o Marquinhos e o Gabriel. Que me fala o nome dele lá. Gabriel Magalhães? É isso mesmo,
5: Gabriel,
0: né?
5: Gabriel Magalhães.
0: É outra história. O Japão, pra mim, ele encontrou um gol no momento correto. Mas o Japão tava sendo pressionado. Aí eu vou entrar na vibe do Felipe. O que fez o Japão crescer no jogo? Porque o Japão tava tomando um sufoco no início. A parada pra hidratação.
2: É verdade. Foi logo
0: o que
2: depois.
0: Secou o Brasil foi isso. A parada fez o Brasil esfriar e o Japão voltou com outro ritmo. Aí achou verdade. Aquele gol na falha do Danilo, que saiu, perdeu verdade. A bola e entregou. Aí a história mudou. Mas depois, no segundo tempo, o Brasil teve que se posicionar. Afinal de contas, ou você faz um gol para levar pra prorrogação, no mínimo, ou você sai da Copa do Mundo. Mas a qualidade do Brasil é superior. O Japão, ele é freguês do Brasil, gente. São 16 jogos, o Japão só ganhou esse amistoso. Dois empates, o resto é derrota.
2: Só pra fazer um adendo do Ayres. Só pra fazer um adendo, aí você já comenta que eu vou falar uma coisa muito parecida, aí você já comenta que eu quero saber a sua opinião também. O João falou que foi sorte o gol do Casemiro. É aí que eu não concordo. O cara tava muito bem posicionado. Se ele tivesse meio milímetro pra frente, seria impedido. Ele tava muito bem posicionado e fez um belo gol, porque ele tava na posição correta. Se ele tivesse um pouco à frente, o povo ia cornetar lá, tá vendo? Tá à frente, não sabe nem ficar atrás da linha da bola e tudo mais. Então eu acho que foi um mérito dele, poxa, não é só massacrar. O primeiro tempo pode massacrar, mas o segundo não. Teve mérito técnico, não teve, Tatá?
5: É isso que eu ia comentar. O primeiro tempo, para mim, eu achei o Brasil um péssimo primeiro tempo. E uma coisa muito perigosa, que eu não sei se vocês concordam, a questão do mental do Brasil. Na hora que toma o gol, parece que assim, né? Todo mundo veio abaixo. É o que eu sinto falta de um jogador que puxa essa seleção para cima, que puxa os jogadores para cima, e nós não temos. Sobre o segundo tempo, melhorou absurdamente, tá? Eu acho que se continuasse ali no primeiro tempo mais uns 10 minutos, corria risco do Japão fazer uns 2-0 por causa do mental. Eu acho que aí ficou totalmente, o coletivo do Brasil se perdeu. Eu acho que até os 15 primeiros minutos do primeiro tempo o Brasil estava vindo bem, aguentando a pressão do Japão, só que aí depois do gol, tudo veio abaixo. E aí o segundo tempo, o Ayres já falou, eu concordo, para mim, o Bruno, o BG, né, que o Martinelli chamou ele, o BG, para mim, fez uma ótima partida, já vem crescendo muito com a seleção, e menção honrosa para o Gabriel Magalhães, porque aquele cruzamento, eu não acho que foi sorte, concordo com o Toulon, foi uma bola muito bem cruzada e o Casemiro muito bem posicionado, ponto. Casemiro, para mim, faz uma péssima Copa do Mundo, é o que a gente veio falando, gente, agora a Copa do Mundo começou. A gente vai pegar agora uma Noruega, uma Costa do Marfim. O sarrafo está subindo. Esses tipos de erro que o Danilo cometeu e que o Casemiro vem cometendo, não dá. A gente torce, Felipe. Eu entendo, sabe, que tem a questão da torcida. A gente, de 1-0, 6-0, gol de mão, a gente vai torcer. Mas tem alguns erros muito perigosos que se a gente cometer contra grandes seleções, que né, aí a gente vai na técnica, o Japão, gente, pelo amor de Deus, né? Por mais que, por isso que a gente falou na sexta-feira. Por que que o pessoal está com medo do Japão? A gente não está com medo do Japão. A gente está percebendo que a seleção japonesa, ela está crescendo, ela está evoluindo. Vocês veem coletivamente, é uma seleção muito bem ajustada. Só que aí a gente vai pegar seleções, gente, que tecnicamente vai parear com o Brasil. E esses erros, infelizmente, não vai poder ser cometidos, porque é mata, né? É um jogo e acabou. Então, assim, menção honrosa pro Gabriel Magalhães, tá? Que jogou o segundo tempo muito, muito bem.
0: Muito bem. Quer falar, João? Fala aí. Você disse que queria falar, levantou o dedo, vai lá.
1: Primeiramente, eu não quis dizer que o Casimiro fez um gol cagado, só quis dizer que, tipo, ele não faz bem ele não tá jogando bem essa Copa, igual a Tata falou. E outra coisa, o que o Brasil tá jogando é uma coisa que já tava pra melhorar, mas tem alguns, lembra nos espectadores passados, no programa passado, que tinha falado que o Brasil ia tomar um 3-1, um 4-1, um 2-1? Então, foi o que eu falei, o Brasil não é... O Brasil melhorou bastante, mas ainda falta coisas pra acertar. Paquetá hoje não jogou nada do que jogou nos últimos dois jogos, que jogou bem contra o Haiti e contra a Escócia. E o Casemiro, ele fez o gol, mérito dele pelo posicionamento que ele teve na área pra não estar em impedimento, mas a partida inteira, na minha opinião, não foi bem. Você vê os lançamentos que ele tava fazendo lá pra frente no ataque, não tava dando certos lançamentos. Era mais pra querer partir pra cima em vez de que cruzar. E teve uma vez que o Magalhães fez o cruzamento e foi lá e fez o gol. Então, mérito do Magalhães e do Casemiro pelo posicionamento. Então, não dá pra achar que só porque um cara fez um gol que agora que ele vai voltar a ser idolatrado. Não. Tem que ser seguinte, não pode ser assim. O Endrick hoje, quando entrou, ele mudou, só que, tipo, não jogou bem. Então, gente, é isso que eu tava falando, que não quis dizer que o Casemiro fez o gol cagado, só isso.
0: Muito bem.
2: Ela falou que foi sorte.
3: E só pra dizer, tá, que eu acertei o placar.
1: Felipe.
3: Beleza?
2: É, acertou. Você bem, e o Najim. O Najim não, você não falou nada, que eu não recebi.
3: Najim colocou 3-0. Não,
2: Foi a Tatá. A Tatá acertou também. A Tatá.
5: Eu coloquei 3-1.
0: 3-1. Eu falei 2-1.
5: Eu coloquei 3-1.
1: Eu, o Leandrinho, o Fernando e o Aires falaram 2-1.
0: Você falou 2-1 também.
3: O Fernando está aqui 3-0.
5: É, Brasil. João, você não mandou, não, João?
2: Não,
5: mandou?
2: Eu falei mais.
1: Você não mandou, senhor. Não, eu mandei, mas eu tinha falado no programa. Mas eu tinha falado no programa.
5: Ah, no programa. Passado,
2: então. Eu tinha falado 2-1. Então eu vou colocar aqui. Oh, sabe um lance, uma coisa que eu lamento desse jogo? Não sei se vocês concordam, gente. Eu cheguei a gritar gol naquele lance do Vini Júnior. Eu acho que seria o gol da Copa, aquele lá, não é? Até agora. Nossa,
5: lindo.
2: Fala sério, eu cheguei a gritar gol.
0: Eu também, cara, eu também.
2: Ali, cara, foi demais aquele lance. Aquele lance foi demais. Nossa. Uma pena.
5: Era pra sair carregado.
1: Foi o gol da Copa.
2: Era.
0: Nossa, a galera toda gritou ali, velho. Achei que era gol. Meu Deus do céu. Que loucura.
1: Tá o barulho aqui de fora.
0: 5 horas e 36 minutos aqui na Insuperável. Gente, o Wellington Campos ainda está no estádio. Terminou agora há pouco a entrevista coletiva com o Ancelotti. O Wellington enviou um trecho da entrevista pra gente. Vamos ouvir a entrevista do Wellington Campos, então? Vamos trazer?
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0: Lá, vamos trazer o Wellington Campos aqui na Insuperável. Fala, Wellington.
7: Voltando aqui do estádio, né? Aqui no Houston Stadium, que recebeu 68.777 torcedores para ver a vitória brasileira, né? Com muito sofrimento no último segundo do jogo, na bola do Martinelli, 2-1 em cima do Japão. Estamos classificados para as oitavas de final da Copa do Mundo. Vamos trazer então a análise do técnico Carlo Ancelotti, uma parte da coletiva dele.
8: Eu acho que até agora este jogo era o jogo mais completo. Tivemos mais problema na primeira parte, a buscar oportunidades, porque o Japão estava muito bem fechado atrás. Buscamos soluções na segunda parte, ponendo mais cruzamento e mais presença na área. Então, eu acho que é uma evolução, porque se não tivemos problema a buscar espaço, a buscar espaço em outro jogo, aqui tivemos o problema e lo solucionamos muito bem na segunda parte.
9: O número de cruzamentos era o previsto, quer dizer, porque tinha linha de 5 atrás, então a tentativa de fazer variar os dois lados, tentar abrir a defesa, mas a quantidade de cruzamentos era prevista e a bola parada não está entrando, né? Desde o jogo contra o Senegal, que não tem um gol de jogada ensaiada de bola parada, tem gol de pênalti, mas não tem de bola parada, que para um jogo desse tipo é possível ser repertório. Tá faltando?
8: Bom, a primeira parte era tentar de ter superioridade no meio campo com os quatro e buscar jogo entre linhas e filtrar passe para os delanteros na frente. Não saiu, porque eles estavam muito fechados dentro do campo e mudamos no intervalo para meter mais cruzamento para entrar mais. Temos que tirar melhor o corner, porque temos estrutura para golpear e temos que melhorar o tiro.
10: É evidente, para até contestar algumas opiniões, que a imprensa, antes de trabalhar, torce muito pelo Brasil. E hoje ficou comprovado o quanto todos nós sofremos. Sofremos muito na tribuna de imprensa. E quando chegamos aqui na sala de imprensa, foi um alívio. Dava para perceber que a gente estava em campo jogando com vocês e conseguimos. Isso também se nota em muitos momentos do time, quando tem adversidade no jogo, os jogadores não conseguem reagir psicologicamente bem aos toques, aos passes, às marcações. Precisa ser feito um trabalho psicológico mais intenso com os jogadores, professor?
8: Bom, lo falamos antes da Copa do Mundo, este aspecto, que o futebol tem erros. É como não se pode manejar de não fazer erros, porque ninguém é perfeito. Podemos manejar como sair da erro, que é pensar, mirar adelante. É o que a equipe fez muito bem na segunda parte. Pensávamos que não podíamos empatar. Não, nunca. Ninguém pensava que essa equipe não vai marcar. Focamizamos bem, sobretudo na segunda parte, a vigilância para evitar transição que podiam complicar o jogo. Sim, obviamente o aspecto psicológico é importante. O sofrimento é normal. Não há nada novo, sobretudo no futebol moderno. Sofrimento é normal, como é normal o alívio. Mas eu sempre tento lembrar que a vezes eu tenho que estar aqui. Depois, uma derrota é aún mais complicado.
11: Angelotti, aqui na sua frente, o Wellington Campos, da Rádio Itatiaia. Até em cima disso, você sofreu mais do que a gente?
8: Não, eu menos que a gente. Porque estava confiante, porque o equipo estava jogando, não é que o equipo jogou bem até o primeiro minuto, e depois encontramos dificuldade para a força do rival, que é uma equipe muito, muito respeitável, muito bem organizado, muito perigoso, com jogadores fortes em los duelos, a nível físico. Mas o equipo estava no campo, não é um equipo perdido, não era um equipo perdido como a primeira parte contra Marrocos.
11: Aí o técnico Carlo Ancelotti falando conosco e dizendo que tinha confiança no time e não sofreu tanto. Eu sofri demais, meu ídolo, é com você.
0: Valeu, Wellington Campos, obrigado pelas informações, né, direto do estádio lá pós-jogo, falando com o técnico, bom demais. Agora chega a hora da gente falar com a torcida, né, a nossa audiência, né, os brasileiros que ouvem a gente no nosso palpite de jegue. Será que o povo achou do jogo de hoje? Será que a moçada gostou? Será que a moçada aprovou hoje Brasil e Japão? Passou ali no crivo? Vamos pro palpite de jegue, bora?
11: Bora!
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0: Jesus falou assim: peço desculpas ao Casemiro. Dá pra sonhar de olho aberto, disse a tia Suzana aqui, mandou uma mensagem aqui, dá pra sonhar de olho aberto. Aqui no WhatsApp o Johnny disse:
1: tá, a galera, todo mundo é técnico aí, ó. O Brasil já é essa. Eu não quero que ninguém acredite que o Brasil vai ganhar. Eu acredito que ele vai ganhar, né? Eu não quero que ninguém fique acreditando, desacredita, mas eu acredito que esse ano o Hexa é nosso. Esse ano é o Hexa. Aí você vai me voltar aí na rádio e vai falar ainda, ó, o menino falou mesmo. Esse ano o Hexa é nosso. Já tá no pensamento, o Hexa é nosso hoje.
0: Mas já tá no pensamento. Esse, rapaz, esse tá positivo, hein? Esse é o Johnny, né?
2: Esse aí é amigo do Felipe mesmo, hein?
0: Como é que é?
2: Esse é amigo do Felipe mesmo, hein?
0: Felipe é corintiano, gosta de sofrer. Nossa, Felipe.
3: Deus.
4: Isso é ofensa, é ofensa. A gente ofendeu.
3: Isso é ofensa, não assinei o contrato pra isso, tá? Eu não assinei.
4: Chamar o palmeirense de corintiano é ofensa.
2: Isso aí é ofensa gratuita.
3: Gratuita.
0: Vamos lá, a Andréia mandou áudio também aqui, fala.
5: Gente, vamos ver, o Japão não foi tão ruim assim não. O Brasil ganhou apertado, apertadíssimo. Mais um pouquinho perdia. Não fez gol. Sim, jogou bem. Mas mais que eu vi o jogo, jogou bem. Mas foi apertado. Eu acho que não chega na final, não. Sério. Né? Vamos ver.
0: Vamos ver, né? Vamos
4: ver. Andréia.
5: Não, Brasil ganhar de goleada. E parece. Passou fininho, fininho de perder, eu digo. Gente.
4: Amassou a garrafa d'água.
3: Rasgar com o balde na cabeça.
5: Não é porque só conta o meu Brasil, né?
0: Tem uma rasgadinha na taioba aí. Mas,
5: ele passa apertado, tá? Passa apertadíssimo. Né? Que se fosse tão bom, você tinha ganhado de 4, de 5.
4: Não,
5: né?
4: Mais. Agora ela rasgou a cadeira.
3: Onde é que ela tá, gente?
5: O Japão fez o primeiro gol.
0: Pá, limpando casa.
5: É isso que eu penso, tá. Né? Opinião, opinião, né? Vamos lá que
4: não.
5: Chega.
4: Boa. O Japão jogou como. Jogou. Como é que é? O Japão jogou como nunca e perdeu como sempre.
6: E perdeu como sempre.
0: Olha, falou que é para o Felipe. Casemiro, moto, fez a obrigação dele. Depois da cagada que ele fez, com certeza ele sentiu o hate vindo e resolveu jogar. Disse
4: Ele não fez cagada. Quem fez cagada foi o Danilo.
0: Claro.
3: Jogar hate em jogador campeão. Ah, gente. Me para.
4: Campeão de tudo.
0: Olha aí, a Sandra falou assim: capixaba é gente boa. Né? O Flávio falou assim: capixaba é gente boa. Não fala do Fernando que ele ficou até em silêncio. Olha isso.
6: Não, gente, eu fiquei triste, tá? Saber que capixaba não recebe a gente com bolo.
4: Não, mas nós vamos lá hoje, vamos encher a van e vamos pra lá hoje.
0: Isso é só lenda.
4: Hoje não tem recurso.
7: Se convida pra vir na minha casa, não, que vai todo mundo de volta.
4: Tem problema não, a gente faz uma paravan na porta lá, né? Paravan na porta, faz aquele churrasco lá na porta.
0: É lenda, eles recebem bem. Eu já fui na casa do Fernando, fui bem recebido. É lenda, é lenda.
7: Não, mas tu veio na minha casa porque eu te convidei. Eu não veio em casa
0: de ser convidado. Tem lenda, tem. Isso é lenda, isso é lenda, isso é lenda. Excelente.
8: Opa, opa, não chegou o Cleitão de Raimundo. Ô, gente, vocês estão falando como se o Brasil tivesse sido eliminado. É isso mesmo que a gente está escutando hoje de vocês?
0: Não.
8: Vocês estão metendo pó em todo mundo.
0: Eu
8: imagine
0: não.
8: Se o Brasil não tivesse passado, então. Ele... Gente, vamos torcer pro Brasil. Eu não tava torcendo contra, eu só tava ansioso. Agora é torcer. Eu falei pra vocês que o campeonato mundial pro Brasil ia começar depois desse jogo. E agora vocês estão falando aí mal de todo mundo. Como é que o goleiro é ruim, tá vendo, não sei o quê, não sei o quê. O cara que foi ruim meteu um gol lá, ajudou, tá classificado. E vocês estão metendo pau em todo mundo. É isso mesmo?
3: Estão metendo pau, é isso mesmo. Estão metendo pau
8: pra quem entende futebol mesmo ou pra quem entende? Então eu vou sair desse programa. Fui.
3: Então, falando mal do Casemiro, eu entendo esse meu ouvinte tão mesmo, viu? Estou revoltado também, assim como ele.
4: Eu também. Agora eu também fiquei.
2: É, o Felipe!
4: Casemito! Casemito!
6: Mito,
3: Casemito, boa, Aires, gostei. Casemito.
6: Só eu e você, Fernando.
3: Viu, juiz? Gol da Alemanha. Gol da Alemanha.
0: Empatou, então,
9: filho? Ah, que beleza. Aí, ó, foi só a boca que fez o gol.
0: Havertz.
3: Ah, eu apostei em 2-2
0: no segundo tempo.
3: Olha, eu acho que o Paraguai ganha nos pênaltis.
0: O Kilder disse o seguinte aqui, falou, vocês estão tão iludido ainda, né? O que vocês acham desse comentário?
4: Eu acho que esse rapaz aí é um sem vergonha, eu acho que ele é um sem
3: vergonha. Cornetinha.
4: Torcedor dos adversários, esse rapaz aí.
0: Torce pra outro time.
4: Como diz um amigo meu, eu desconcordo dele, que ele tá torcendo pra Argentina.
3: É assim, ó, o Brasil vai chegar na semifinal, aí vamos supor, né? Chega na semi, aí o Kildri fala, tá vendo? Vocês estão acreditando no X. Aí o Brasil perde a semi. Um exemplo, uma conjectura. Tá vendo? Eu avisei, pô, chegou na semi, caramba. O povo, gente, são 48 seleções. São 48 seleções, só uma vai ser campeão. Todo mundo sabe dessa informação, né? O povo é muito maluco, sabe? É por isso que é mais paixão do que, sabe, ficar fazendo aí essa coisa. Ah, eu avisei que o Brasil ia ganhar. Pô, a chance do Brasil ganhar é mínima. Estatisticamente é mínima.
6: Faz uma pergunta pra vocês aí, pra galera, até pros ouvintes. Amanhã temos o confronto Costa do Marfim e Noruega.
3: Noruega.
6: Certo? Às 14 horas. Vai sair aí o nosso
0: adversário.
6: Costa do Marfim ficou em segundo lugar. Na primeira rodada venceu o Equador por 1-0. Na segunda, perdeu para a Alemanha, 2-1. E na terceira rodada venceu o Curaçao, 2-0. Tá? Noruega, vamos fazer aqui o caminho da Noruega. Na primeira rodada, venceu o Iraque, 4-1. Na segunda rodada, venceu o Senegal, 3-2. E aí, na terceira rodada, entrou com o time todo reserva e perdeu para a França, 4-1. E aí, galera, quem vocês preferem? Ou é aquilo que não importa, né? Que ser campeão pega qualquer um, mas assim, fosse para escolher, Costa do Marfim ou Noruega?
4: É, pois é. Eu vou falar para você, tá? É. A Noruega fez obrigação de ganhar do Iraque. O Iraque foi, das seleções da Copa, é o pior colocado. É a posição 48 da Copa. Depois pegou o Senegal, que jogou bem. Venceu num jogo muito apertado por 3-2, com merecimento, mas teve um adversário à altura. E contra a Noruega, contra a França, a Noruega escolheu, entre aspas, o lado mais fácil da tabela, que seria cair do lado do Brasil e não do outro lado. Eles acham isso. Então, Noruega, você escolheu. Se você passar, vai ser bye-bye também para vocês. Porque em Copa você não... Não, eu não tenho escolha. Eu acho que se você quiser ser campeão, você tem que jogar contra tudo e contra todos. Eu acho assim. Então não pode escolher. Se vier Noruega, se vier Costa do Marfim, e depois vai vir mais pedreiro, porque pode vir provavelmente Inglaterra. Então a gente não pode escolher. Daqui pra frente é pedreira e é bater em todo mundo pra chegar no final. Mas Noruega, você escolheu o lado errado.
0: Alguém tem mais alguma coisa pra falar da mesa?
7: Ah, eu tenho. Posso falar?
0: Claro que você pode, Will.
7: Posso falar? João, espera um pouquinho aí que você vai falar. Calma aí. É o seguinte, tem um último ouvinte aí.
3: Ele pega
7: o último
3: ouvinte aí,
7: eu acho que ele tava... É porque senão quebra o raciocínio na hora que vai falar.
0: Volta no raciocínio, você não é um velho de 80 anos não, bicho. Pelo amor do pai.
7: Não, sou não.
0: Você é um jovem. Putz. Vai lá.
3: Fala, vô.
7: Dá pra falar?
0: Dá, pode falar, pode falar.
7: O último ouvinte aí, eu acho que ele tava falando porque o Aires falou do Alisson e eu tô falando do Casemiro. Então, tipo assim, não é que a gente torce contra o Brasil, principalmente eu, e principalmente que eu vejo que a maioria dos brasileiros, tô falando a maioria dos brasileiros mesmo, principalmente os daqui que ficam cheirando o país alheio,
0: o Twin,
7: olhando outros vins, né? A gente pode ver que lá na política no Brasil se faz muito isso também. Mas para não levar para a política e continuar falando de futebol, eu vi. Se hoje o jogo fosse a Argentina jogando, a Argentina tinha dado bom. Olha o jogão que a Argentina fez. Olha a virada que a Argentina fez. Entendeu? Se fosse a França, ia ser a mesma coisa. É quando é o Brasil, Entendeu? É que não fez mais que obrigação, é que passou com um aperto. Eu só tenho reclamação de dois jogadores da seleção desde quando começou, que é o Casemiro e o Alisson. O Alisson não tem como mudar nada, porque ninguém vai tirar o Alisson do gol. É. O Casemiro também é por causa da panela que tem dentro da CBF, entendeu? Mas o Casemiro é ruim, entendeu? Você vê que quando o Fabinho entra, se você tira o Paquetá que tá ruim, o Endrick entrou no lugar dele, você vê que vira outro time, entendeu? Até mesmo a entrada do Martinelli foi muito boa, lógico que ele fez o gol, mas entre o Martinelli e o Cunha ainda, eu gosto muito do Cunha, mas o Cunha não tava jogando bem, entrou. Mas enfim, você vê que, tipo assim, o Casemiro é a mesma história do Rafinha. O Rafinha machucou e eu soltei foguete, que aí o Rayan tá aí.
4: Foi reforço.
7: Entendeu? Pois é. E pode acontecer a mesma coisa com o Casemiro, tomara que não jogue o próximo jogo e o Fabinho jogue. É ruim, cara. O cara fica correndo dentro de campo, fica andando dentro de campo, entendeu? Não faz o que tem que ser feito. E aí, quando fez, vai virar santo? Não, é um jogador que é ruim. O Brasil tem muito que melhorar, o Brasil tem muito que rever. É o que a Tata falou, tipo assim, fica com medo, dá um pânico, e essas pane a gente sabe o que dá. Deu 7-1 numa Copa, no jogo contra o Marrocos deu essa pane. Então tem que tomar muito cuidado disso, entendeu? Mas não é que ninguém tá torcendo contra o Brasil, não. É porque a gente tem que fazer críticas também onde que tá errado. Agora, lógico que sou mais Brasil, e eu acho que o Brasil tem muito potencial de ganhar o Hexa.
4: Não, eu também, eu tô torcendo muito pro Brasil. Eu quero que o Brasil ganhe a Copa, mas eu não vou passar pano pra quem tá ruim. Eu não gosto do Alisson como goleiro da seleção. É muito diferente de eu criticar o Alisson, porque eu acho que tem goleiros melhores tanto fora da Copa quanto no grupo da Copa, e do que eu falar que ele é muito bonzinho. Isso é diferente de eu falar que eu não estou torcendo pra seleção. Tô criticando um jogador.
7: Ele é ruim de sair com o pé, cara. E ele vai acabar entregando ouro uma vez saindo com bola com o pé.
4: Tem outra situação que a gente não citou aqui, que é a situação do Japão. O Brasil sentiu o gol do Japão, deu aquela down, não conseguiu jogar bem, né? Mas o Japão, quando tomou o gol, ele sentiu mais. O Japão se fechou de uma forma para tentar fazer qualquer coisa. Também. O Japão jogou pro contra-ataque e o Brasil não deu nenhuma chance de contra-ataque. O Alisson, graças a Deus, porque ele é muito ruim, não pegou na bola no segundo tempo. E o Japão
6: sentiu. Eu acho, Alisson, sabe quem entrou nessa hora? A camisa pesada do Brasil.
4: É isso.
6: Na hora que o Brasil empata, aí
4: vem aí já vem na mente dos caras. Eu achei muito top aqui a foto do jogador, que o bonitão lá, né? A quarta pessoa da Santíssima Trindade lá, que é o Kento Shogai, que disse que nós não somos ninguém, ele chorando aqui. Entende? Chorando, ajoelhado no campo, chorando, porque perdeu. Vai com Deus. Mas ele perde, não consegue mais contra-atacar. Aí eu vou bater no meu time agora, no árbitro. Eu até agora não consegui entender por que que o elemento, que não fez uma má arbitragem, o Matheus Cunha pediu um pênalti lá também, que pra mim não foi, não sei se no primeiro tempo, não sei se vocês tiveram a minha opinião, dividiu de bola normal, mas ele deu 6 minutos de acréscimo, ele foi até 11.
3: Nossa, isso eu nunca vi na minha vida.
4: Eu não consegui entender, eu vou procurar saber essa informação. FIFA,
7: com todo respeito aos árbitros, a você, que tu faz parte da galera aí, entendeu? Mas, ó, essa FIFA tá uma vergonha, você vê pênalti no expulsão do Messi que deveria ter sido.
4: É o que nós falamos
7: no jogo da Alemanha com um time africano. Teve uma Alemanha, mas calma aí que eu vou chegar no meu raciocínio. Teve um jogo da Alemanha que o jogador foi com o pé na cara do jogador e não foi expulso. Teve o do Vini Júnior, aí depois você tem o VAR vindo pra poder tirar impedimento, que eu não entendo essa, porque a ponta da chuteira do cara tá no impedimento.
4: É impedimento.
7: Entendeu?
4: É regra.
7: Tá,
4: é
7: mas
4: regra.
7: E aí? Eu te pergunto, tem alguma câmera que faz isso aqui?
4: Não, eles têm que... Ali é semi-automática, né? Ela é mais...
7: Que é?
4: Felipe, o Fernando,
3: ali é uma coisa é o seguinte. A terra é quadrada.
4: É a regra...
3: Olha a terra planista.
4: A regra é, tá? Existe pra nós uma coisa...
7: Eu tô perguntando qual é a tecnologia. Tá,
4: a tecnologia. Qual é a tecnologia? Existem duas coisas. A tecnologia, ela é semi-automática e a linha, ela é marcada pra eles como a diferença de uma coisa que chama erro, correção do erro de paralaxe. Para nós, a câmera parece que ela está virada, mas a câmera do impedimento, sim, ela consegue ajustar de forma que ela vai ver a posição do cara.
7: Então tem uma câmera do impedimento que fica seguindo ali.
4: Tem a câmera que segue todos os jogadores. Ela segue todos os jogadores, eles têm a imagem deles e o posicionamento. E pela regra atual, regra 11 do livro de regras é impedimento. Se ele estiver hoje com igual aquele cara ali, ele calça 44 e o defensor 42. Então ele está em impedimento. A ponta da chuteira dele apareceu na frente. Infelizmente, eu discordo. Por que eu discordo? Porque o jogador não ganha vantagem nenhuma com aquela ponta de chuteira na frente. Mas o livro de regras atual, que eu disse aqui, vale desde a FIFA, Copa do Mundo até o Amador, diz que ele está em impedimento. O árbitro não errou em nada. Eu acho injusto, mas não é errado. Ele está em impedimento.
3: Aí, só pra concluir, Leandrinho, sei que tá acabando, eu só quero fazer um ponto aqui a partir do que o Najime falou, né? O Najime hoje tá bravo. Ele falou que é uma vergonha. Feliz,
0: né? João, faça o favor de falar depois que o Najime falar. Fazendo favor, tá, João? Não, porque toda vez que ele vai pra um raciocínio, você vai lá avacalhar ele, ele fica bravo.
4: Ele perde.
7: Eu espero todo mundo falar nesse programa. Eu espero todo mundo falar.
3: Não, ele tava quietinho.
7: Aí quando eu vou falar, mesmo, eu quero dar um raciocínio.
0: Hoje sim.
7: Todo mundo fala bonitinho.
0: Hoje é o João.
7: Hoje
0: quero
7: o amarelo do João hoje.
0: Cartão amarelo pro João hoje.
4: Hoje era o dia do Najime, tá feliz.
7: Outro dia, não sei se vocês lembram. Peraí. Outro dia, não sei se vocês lembram, mas ele me deu uma cagada porque eu cortei ele. Ele falou assim, deixa eu falar.
3: Mas só pra concluir rapidinho aqui. É esse ponto que eu questiono dos nossos técnicos aqui. A FIFA não é uma vergonha por conta de um ou outro erro de arbitragem. No geral, o Aire já vem falando aqui que a arbitragem tá ok. E tá mesmo. No geral, tem um erro ou outro grave, aí o pessoal fala, ai, que vergonha. É a mesma coisa do jogador. Gente, eu vi umas críticas ao Cristiano Ronaldo, eu tenho dó. Olha, o cara tem 41 anos, é um ídolo, ele tá mal na Copa, ele não pode ser execrado. Eu acho que a gente tem que a gente tem que ter sabedoria, sabe? Tem que respeitar, e aí tudo é jogado no lixo por conta de um lance, de um jogo que tá mal. Eu acho que tem uma história por trás, eu acho que o Brasil tá conseguindo. E outra coisa, agora o Alisson vai concordar comigo. Eu peguei os números do Alisson, você vai se surpreender. É o melhor início do Alisson em três Copas.
4: Graças a Deus,
3: Ele já fez várias defesas importantes, inclusive contra o Marrocos, que segurou o empate. Então, assim, tem pontos que a gente precisa olhar com mais amplitude, né? Eu tô gostando da seleção, do avanço da seleção, né? Eu tenho um olhar muito apaixonado, mas eu tô gostando desse avanço. Acho que todo mundo aqui concorda, né? Até o Najime mudou, o Ares, que tá avançando. E se tá avançando, não, tá legal. E a Tata falou uma coisa importante. E a Tata falou uma coisa que eu acho que quando eu falei lá, que eu gosto desse sofrimento, é justamente pelo emocional, Tata. O Brasil sai outro desse jogo.
0: Pois é, gente, ó, 18 horas em ponto. 6 horas.
4: Só pra fechar.
0: 6 horas em ponto.
4: A minha indignação com, às vezes, a falta de respeito, como quando a gente vê na transmissão. Aí eu acho que é falta de respeito pelo lado pessoal. É o que eu acho. Não é que na transmissão hoje da Cazé TV, no intuito de torcedor, acabou o jogo, árbitro, acaba o jogo, vagabundo. Cara, cara que tá na Cazé TV, a gente não pode ser tão torcedor a ponto de você estar falando pra milhões de pessoas e você influencia as pessoas. Esse é o meu
3: ponto. Mas esse é o modelo que a FIFA quer.
4: Popularizar. A FIFA quer também a beber aguinha e você não concordou, né?
3: Eu não concordo com isso. Eu não concordo, mas é o que a FIFA quer, né? Essa coisa do YouTube, popularizar, enfim.
0: Isso aí. João, tá tudo certo aí, João?
4: O João passou mal, ele travou. Certo, que isso, cara?
0: Isso aí, João.
9: Eu falei que ia ficar calado só escutando vocês. Então eu tô calado e tô rindo calado.
0: Muito bem. Fez bem no finalzinho pra não ganhar outro cartão amarelo aqui no programa. 18 horas, 1 minuto, gente. Obrigado pela participação de todos vocês.
3: Tchau.
0: Tchau, Gaelzinho. Um abração pra você, viu, Gael? Tchau, Fernando.
7: Tchau, Gael. Ele ainda apareceu no último minuto. Tinha que botar ele aqui.
0: Valeu, obrigado, Tatá. Obrigado, Fernando. Obrigado, Aire, Júlio. Obrigado, todo mundo. Amanhã a gente volta com mais um programa. Todo mundo é técnico. Valeu, gente. Brigadão.
10: 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É técnico. 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

subiu, né, Aires? A caminhonete me esperando. Pois é, gente do céu, entrei em três caminhonetes hoje. O Guga me mandou um recado pra mim, é? Você acertou a caminhonete agora? Acertou? Ô, oh, gente, é só segunda-feira, meu tic-tac querendo funcionar. Mandar um abraço aqui pra as pessoas que me deram help hoje, né? Um deles é o Jadson ali, do nosso querido JS Auro Care. Pois é, um beijo pro Jadson que botou ali a placa do meu carro. O povo tá aí dizendo, tá de carro novo. É, gente, só tem que avisar pra ver se o rapaz entra, né? Será que ele vai entrar? Será que... Olha só, gente, é segunda-feira começando, eu quero lembrar pra você, eu tô de carro novo, entreguei hoje o carro ali, né, mandar um abraço ali pra Ui Transportation, fiquei esses dias todos com o 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Aires, fica aqui comigo também, Aires. Faz programa comigo, Aires. Aires não quer saber de mim mais, gente. Será que é porque eu tô ficando velho? Não quer saber mais de mim, o Aires Júlio? Pois é. Mas, gente, eu quero lembrar, né? É o Espelho do Imigrante começando. Vocês estavam... Tá todo mundo envolvido com o futebol. Mas vamos lá. Olha aqui.

0: turma, né, aqui do nosso grupo também é muito bom. Estou quase sem voz, né, pedindo arrego, pedindo socorro. 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Meu dia hoje foi assim, acordei 5 horas da manhã, já indo entregar o carro ali na Ui Transportation. Depois eu fiquei ali na porta do Pão da Hora, esperando meu querido amigo Flávio, marido da Gil, que é isso mesmo, querido também, que na hora que eu coloquei no grupo assim, preciso de uma carona pra ir ali em Salem, mas era Salem, gente, de New Hampshire, tá? Não era Salem daqui de Massachusetts, não. Mas era 50 minutos daqui. Aí o Flávio tem uma caminhonete, todo mundo sabe, né? E o Aires fica com essa ideia que a caminhonete lá da outra casa, né? Lá onde tinha a rádio, que foi a caminhonete que tava parando lá. Então foram 3 caminhonetes que eu tentei entrar hoje, gente. E eu chegava e nada. Eu chegava e nada. Não era o cara. Aí teve um, ele até tá aí, deve estar aí escutando, né? Baixou hoje o aplicativo da rádio e deve estar aqui escutando, deve estar aí nos ouvindo, né, o Diego. Então eu cheguei e o Diego, né, cadê o Diego? Diego, tá você, Diego? Não tenho mais nem o áudio de Diego. Que Diego, vou achar aqui daqui a pouco, né, eu entrando no carro, aí eu entrevistei ele, eu digo, meu filho, você pensou que eu era maluca, né? Ai, vamos lá. Vamos lá, vamos lá, vamos lá. Passar aqui minhas propagandas, né? Mandar um beijo pra essa turma, muito, agradecer muito. Vou falar da festa, vou falar de vocês, patrocinadores, mas enquanto eu poupo minha voz e faço o setup aqui, vou fazer, né, as vinhetas e volto em um minutinho, né? Lembrando pra você, né, gente, muito obrigada por vocês, né, ouvintes, darem preferência aos patrocinadores aqui da Rádio Insuperável, os empresários, né, que estão aqui sempre nos prestigiando e ajudando, né, a manter o programa no ar. E isso é, quem faz a diferença são vocês, né, porque vocês ouvem aqui e vão lá no business. Então, quando você chegar lá, diga, né, é muito bom chegar. Eu fiquei muito satisfeita essa semana, porque onde eu cheguei, eu ouvi, né, dizer assim, ah, foi da Rádio Insuperável. Muito bom, muito bom, muito bom, vamos lá, né. Começar pela Mega Realty hoje e daqui a pouquinho a gente volta, tá? Não sai daí não, é só um minutinho, porque hoje a gente tem muito o que falar, vamos.
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1: Pois é, vocês estavam com saudade da voz de Guga, né? É isso aí. Você tava cantando aí, adoidado, porque o Vimix tava aberto já, né? Boa tarde, Guga Zenzê. Como é que foi você de jogo? Que eu não assisti, né? Então você vai me contar tudo o que aconteceu. Mas antes disso, quero lhe dizer o seguinte. O jato, eu passei lá, né, na King Ring, que foi um dos patrocinadores lá da nossa festa. E o Jadson fez... né, com todo carinho, colocou a placa do carro, deu um jeito lá em tudo. Pois é, aí eu quero dizer pra você, gente, você tá precisando fazer um detailing, né, no carro, tá precisando de towing, é tudo isso aí. Jadson, diz aqui pra mim, manda aqui pra mim, Jadson, diz aqui o que é tudo que você faz aí, não é? Porque ele fica lá ouvindo a Insuperável, ele tá lá ouvindo, que você quer ver? Que ele tá com o ouvido lá no Insuperável, eu já perguntei, ele vai mandar aqui. Ó, não disse? Já mandou. Vamos ver aqui.
2: 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Um abraço, com Deus. Tchau, obrigado.
1: Obrigada, meu querido. Ele tá no caminhão, né, Guga? Parece essa zoada?
3: Ou tá no vaso sanitário, né?
1: Não, eu acho que tá no caminhão. Ó, quem chegou por aqui, João Paulo, gente, o que é isso? Mandou bandeira, mandou tudo aqui, dando um oi. Você deu oi, João Paulo. Será que aqui eu tenho um oi, Guga? Tem, né? Vamos lá.
4: Que você me disser oi, eu vou responder só.
1: E quem tá aqui também é Marilene, que falou que tá ligadinha. Boa tarde, vamos que vamos. Boa tarde, minha linda. Foi muito boa a festa. A gente tava lá, né? Vamos ver o que é que João Paulo. João Paulo vai responder aqui, que ele tá aqui. Deixa eu ver aqui o WhatsApp. Aqui, fala.
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1: Olha o ciúme.
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1: Você viu, né? Que os Tom e Tom aí tudo ouvindo. Então, gente, esteja com o seu carro aí. Hoje mesmo eu corri pra Moura Veículos. Aí eu chego, pego uma fila e eu tinha um hispano na minha frente, né? Primeiro, não, vou começar de cedo, né, Guga? Vamos acabar com as propagandas, porque eu tô tão eufórica pra falar como é que foi meu dia, que o Guga vai falar do futebol também. 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Tá? Muito obrigada aí ao Terra Brasilis também, a todo mundo que nos ajudou nessa festa linda. Guga, você tá atirando aí dentro de casa, é, Guga? Isso aí foi um tiro?
3: Não, porque tava chegando as coisas aqui pra mim, perguntando quem foram os vencedores.
1: Ah, eu vou falar.
3: Festival de karaokê.
1: Vou falar agora, a gente vai falar da festa, mas antes de falar da festa, eu quero ver o povo que tá aqui lindo. Tem muita gente, a Sandra tá aqui ouvindo também, tá? Um beijo pra Sandra. Kilder tá aqui, Andréa de Mal, muita gente aqui. Vou ver aqui no nosso grupo quem é que tá aí falando. O William Maciel tá aqui.
3: Deixa eu falar cadê logo Guga? Aqui rapidinho, Evelyn.
1: Sim. É isso, porque deixa o pessoal tá aqui, rapidinho. Cadê Guga? Peraí. Aí você já responde do futebol. Fala aí.
3: Não, é isso não. O João Paulo, quem levou a maioria dos prêmios foi Ronald Fine. Televisão, tablet, uma viagem para Londres, Dubai. Ele levou todos os prêmios praticamente.
1: Ô Guga, eu vou falar do Minas Market agora, né?
3: Sim, mas é porque estão me perguntando aqui e eu estou respondendo já.
1: É isso, eu vou falar de todos os ganhadores, inclusive da menina que ganhou. Eu pedi o nome, ninguém lembra o nome dela, né? Eu entreguei para ela.
3: Como é que você dá um prêmio a uma pessoa e você não
1: na
3: sabe
1: hora, eu tava com o microfone na mão, não estava com a caneta. Alguém deveria ter anotado, né? Eu não podia anotar. Eu, na hora, entreguei. Foram vários prêmios, Guga. Foram vários ganhadores.
3: Não foi a filha de Cláudio, não?
1: Não sei, Guga. Eu acho que ela era esposa de um dos cantores, eu acho. Mas eu não me lembro o nome dela. Não me lembro o nome dela de jeito nenhum. E você...
3: Você que ganhou o prêmio de melhor cantora, por favor, entre em contato pra Evelyn saber quem é. Pelo menos diz assim, meu nome é fulana. Pronto.
1: Exatamente.
3: Mas antes tá perdoada, porque o tico e teco dela não funciona direito.
1: Não, hoje,
3: hoje ela entrou em 10 carros diferentes.
1: Pois é, tá terrível. 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

0: Eu consegui renovar nosso passaporte, querido. Isso mesmo. Quer dizer, demos entrada, né? Finalmente, depois de 7 anos, eu encontrei por um acaso. Olha a história. Eu fui lá no Pão da Hora, né? Pra resolver algumas coisas. E, claro, todo dia eu passo lá pra tomar um cafezinho com o Edjan. Quando eu chego lá, quem tá lá? O Zé Ronaldo. Eu digo, Zé, só me lembro de você toda vez que eu quero renovar meu passaporte, mas agora tem que ser lá em Miami, não sei o quê. Ele, não tem problema, todo solícito, Guga. Falou, cadê o Guga? Eu digo, tá lá. Eu digo, mas eu não trouxe documento. Não, não tem problema. Olha, Guga, pensa de uma pessoa tão gentil que é o Zé Ronaldo. Pois é, ele falou, Evelyn, eu vou preencher tudo pra você, não se preocupe. Gente, uma pessoa assim maravilhosa, tá? Eu vou até trazer, quando eu chegar lá na Flórida, ele vai falar conosco, explicar tudo direitinho, porque o Zé Ronaldo, ele faz serviços consulares, gente. É uma pessoa de total confiança, porque não é na mão de qualquer um, né, que você pode entregar seus documentos e tal, né? Então, o Zé Ronaldo, ele faz isso, é o favorito, né? Ele faz renovação de passaporte, divórcio no Brasil e nos Estados Unidos, autorização de viagens, procurações, traduções e notarização. Pois é, o atendimento é a domicílio, tá? De vez em quando ele faz, assim, como é que se fala, Guga? Um pit stop, né? Peraí, Guga. Fala aí, Guga. Deixa eu aumentar aqui. Fala aí de novo.
1: Pra ver faz se tá... um evento.
0: Ah, tá. Pois é. Mas faz um evento e você pode ligar pra...
1: Aproveitar.
0: 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Fala.
1: Não, beleza, é isso aí. 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
0: Agora, eu não quero deixar de agradecer aquele, o homem da caminhonete, né? Que hoje me levou até New Hampshire. Oh, meu Deus, e ele com medo que meu tic-tac tava desse jeito hoje, ele não queria me deixar lá sozinha não, pra esperar o carro, porque o carro não tava pronto, né? Aí ele não queria me deixar lá com medo, me ligou várias vezes, até aqui, ele, deixa eu ver se esse último recado que ele mandou aqui agora, ele tá escutando o programa, claro, deixa eu ver o que ele fala aqui, não sei se eu posso botar no ar.
2: Tá aqui em casa, viu?
0: Aí, pronto. Ainda bem que você tá em casa. Foi esse o último recado. Mas foi assim, ele tava preocupado. Aí ligou pra Gilca, e Gilca, não! Flavio vai ficar aí ele esperando. Digo, não, pelo amor de Deus. Ainda bem que ele não ficou, né? Que eu saí de lá depois de meio-dia. Mas é isso, é bom dia corrido, né? Mas vamos falar da nossa festa. Maravilhosa, mas antes disso, quero que você fale, me dê aí um update que foi que aconteceu no jogo do Brasil. Se foi bom, se foi ruim. O Brasil, a última vez que eu tive notícia, eu tava na Moura Veículo, o Brasil tava perdendo de 1-0 pro Japão. Depois disso, o que foi que aconteceu? Fala aí, que eu vou tomar água.
1: Vai lá, vai tomar sua água. O jogo foi 2-1, Brasil classificado, né? Vai esperar agora Costa do Marfim com a Noruega. O próximo jogo será no domingo. E foi um jogo ainda atípico, Evelyn, a seleção brasileira entrou um tanto quanto nervosa em campo, porque ia exatamente jogar contra o Japão. Com um vacilo do Danilo, o Japão fez 1-0. Primeiro tempo terminamos perdendo o jogo. E muita gente, chega um recado, viu, para você que deve estar me ouvindo, muita gente já estava preparando a camisa preta para poder falar, né? Porque como eu não tive a oportunidade de falar no programa anterior, ou no dia de hoje, foi dito aí que eu havia falado. Sim, eu falei que se o Brasil não tivesse classificado, que nós viríamos todos de camisa preta. Não que eu não acreditasse no Brasil. Não gosto dessa seleção. Sou brasileiro, tenho que torcer por ela. Segundo tempo, a seleção deu uma melhorada, a seleção do Japão deu uma recuada, né? Se querendo segurar 1-0, eles tomaram o empate com o gol de Casemiro, que não jogou absolutamente nada de novo, muito pesado, não conseguiu fazer muita coisa em campo, mas fez o essencial, que era o gol do empate. E no final houve a mudança, Paquetá infelizmente se machucou, o próprio Casemiro também teve que ser substituído, o Fabinho Endrick entrou no lugar do Paquetá, né? O Martinelli entrou no lugar do Matheus Cunha e o Fabinho entrou no lugar do Casemiro. E no finalzinho, né, já pensando em prorrogação, o Brasil foi, fez 2-1, gol de Martinelli, passe de Bruno Guimarães, numa falha também da defesa do Japão. Ainda não me convenceu, vamos esperar o próximo jogo aí para tentar ver a evolução da equipe. Sabemos que Rafinha não vai estar no jogo, Paquetá provavelmente não, e Casemiro, dependendo do problema dele, pode ser que não jogue a próxima partida. Provavelmente o time vai entrar no meio de campo ali com o Fabinho e Danilo Santos, no lugar de Paquetá e de Casemiro. Lá na frente, provavelmente, vai se manter o mesmo Rayan, Matheus Cunha e Vinícius Júnior, que também não fez nada hoje, foi muito bem marcado, não que ele quisesse, ia fazer um golaço, né? A oportunidade que ele teve, ia fazer um golaço, mas infelizmente a bola bateu na trave. Mas ia ser o gol da Copa, se ele faz, ia ser o gol da Copa.
0: Né? E mas, o Neymar vai jogar no próximo?
1: Neymar hoje não entrou. Poderia até ter entrado, mas o técnico da seleção, né? O Ancelotti resolveu colocar o Martinelli, que acabou fazendo o gol da classificação do Brasil. Mas provavelmente no próximo jogo, dependendo de quanto esteja o jogo e de como vai estar a equipe do Brasil, pode ser que Neymar se venha jogar as oitavas de finais contra Costa do Marfim ou Noruega. Esse jogo será no domingo.
0: Mas na sua opinião, sabe? Você acha que ele jogou melhor do que o jogo anterior, o Brasil? Ou hoje estava pior?
1: Não jogou melhor. O jogo contra a Escócia foi um jogo mais ativo, porque a Escócia não é um time que faça frente ao Brasil, né? O Brasil jogou mais solto. Teve mais posse de bola também, mas o Brasil jogou muito mais solto. Mas não adianta você ter posse de bola e não ser objetivo. Você tem que ter posse de bola e ter objetividade. Você tem que ser o protagonista da partida. O Brasil, ela é uma seleção melhor do que a seleção do Japão. Mas nós recuamos, nós ficamos com medo. Quando eu falo recuar, não é retrancar. Recuar em respeitar demais a equipe do Japão. Entramos muito nervosos. Quando tomamos o primeiro gol, então a equipe se descontrolou, né? Mas é isso aí. Houve alguns lances que capitais lá com o árbitro.
0: O pessoal tem muita gente participando aqui, hein? Tem,
1: né?
0: Muita,
1: tá, mas
0: os,
1: é isso aí.
0: Os vídeos estão subindo. Deve ser sobre, não, deve ser sobre isso. Sobre futebol,
1: vamos,
0: né?
1: Vamos lá, então.
0: Porque
1: vamos
0: começou
1: lá.
0: Aqui, perguntaram por você, né? O Gabriel perguntou. A Val deu boa noite. Valtigo deu boa noite. Aí o Gabriel perguntou: cadê Guga? E o William Maciel respondeu aqui. Vamos ver. Começar aqui pro William.
2: O Guga sumiu, hein?
3: O jogo vai.
2: Essa hora.
3: A história
2: não fala nada, não fala nada nem nesse grupo aqui.
0: Fala.
2: Tá bravo, moço. Eu tava de caminhonetona, mas a Evelyn o dia todo. eu acho que ele tá bravo mesmo, hein? Desde a festa, depois não mandou mais nada. Paz, cada 15 minutos ele ligava. Você não tá entendendo.
0: Isso é o Flávio, viu? Dizendo que você tava atrás dele porque ele tava comigo na caminhonete. Aí o Aires fala:
4: ô Guga, eu não quero fazer inferno, não. Longe de mim fazer inferno. Mas ela conseguiu renovar o passaporte, entregou o carro. Mas às custas desses problemas a resolver, ela entrou em 3 caminhonetes brancas hoje, tá?
0: Foi
4: eu
0: preta,
4: já tô avisando,
0: viu?
4: Eu sou contra. Não pode entrar em caminhonete branca. Mas é provável que a gente, na sexta-feira, vai ter que cortar as galhas aí de certas pessoas aí, viu? Abraço.
0: Vocês ficam. Oh, rapaz, o William já falou: para com isso. Aqui, já botaram a foto da caminhonete aqui, mas a caminhonete do Flávio. Flávio botou a foto dele aqui. Aí tá aqui: oi, Guguete. Tô defendendo meu amigo, tá? O Aires tá falando: gostou da festa? Tá perguntando pra você, Guga. Vamos lá.
1: Eu adorei.
2: Vai adiar até a passagem.
0: Que eu vou adiar a passagem.
2: Vai buscar não sei na onde aí, pra levar não sei pra onde.
0: Olha só, Guga, mentira.
5: Oi, tia, aqui é a Helena. Eu gostei muito da festa.
0: Ai, que linda.
5: Eu conheci a tia...
6: Marilene.
5: Marilene.
6: É mesmo.
5: M&M's. E eu gostei muito, ganhei lembrancinhas. Não, ganhei o bolo. Comi o bolo, gostei muito do bolo. Gostei muito da festa.
0: Tá vendo que linda é a filha de William Astiel, linda.
4: Meu irmão entrou, Guga, segundo o Ancelotti na entrevista dele, ele já tinha conversado com o Neymar que até os 15 minutos, se o Brasil não empatasse, ele iria colocar no jogo. O Brasil empatou, ele já tinha entrado com o Endrick. Então, a ideia dele, então, quando o Brasil empatou, segundo ele, era segurar o Neymar para prorrogação. Palavras do próprio Carlo Ancelotti. Ele falou para a Rádio Itatiaia, segurou o Neymar para prorrogação. Aí o Brasil ganhou o jogo no último minuto do tempo adicionado. Então, desculpe, não precisou do Neymar no jogo, o Brasil foi muito bem.
0: Aí vem o Zé. Sim, pode falar. Depois eu boto o Zé Pereira.
1: Zé Pereira.
0: Fala, Zé.
2: Boa noite, Guga. O Guga falando sobre a seleção. Eu, pra mim, não entendo muito de futebol, mas quando vem Copa do Mundo, a gente, né, veste a camisa amarela de qualquer jeito.
0: Isso.
2: Eu não quero nem saber. O Brasil pode ter o pior time. Eu sou Brasil e pronto, e vou até o fim.
0: Eu também.
2: Não quero nem saber. Só torço pra outro time, pra outra seleção, se o Brasil
0: sair.
2: Depois que o Brasil sair. Mas até lá eu estou agarrado ali. Não tem essa. Torço até o fim. E hoje eu achei que foi muito bem. E eu entendo por que não colocar o Neymar. Porque eu penso que o Ancelotti estava já pensando
0: talvez
2: ali que ia acontecer a prorrogação. E aí com certeza ele ia entrar com o Neymar na prorrogação. Com certeza ia fazer isso. Eu não, nem sei se pode, né, substituir para prorrogação, acho que sim. Mas eu acredito que é isso.
0: Ah, não
2: teve? Eu gostei
0: teve.
2: Muito e, olha, tô confiante para a próxima.
0: Não teve prorrogação? Foi isso, Guga? Não teve,
1: não. 2-1, o Brasil ganhou 2-1 no finalzinho.
0: Antes da prorrogação.
1: Martinelli faz o gol da vitória. E isso estava na cara, que o Ancelotti não ia colocar o Neymar no tempo normal, a não ser que tivesse um placar adverso, né? Ia tentar. Ele colocou o Endrick para puxar e a equipe mudou a postura de jogar com o Endrick dentro de campo. Ah, mas o Endrick não fez muita coisa. Fez. Ele travou a defesa do Japão, né? Segurou os zagueiros lá, porque todo mundo sabe quem é Endrick, né? Endrick já é um menino conhecido no mundo inteiro. Então, ficaram preocupados. Vinícius Júnior não fez muita coisa porque tinha duas marcações, uma em cima dele e uma na sobra. Então, ele não teve como fazer muito, mas tem que deixar de ser individualista, tem que jogar mais para a equipe. Meio de campo a gente já sabe, né? Meio de campo a gente sabe o que acontece, provavelmente Deus é brasileiro, já tirou aqueles que não devem jogar, né? Para poder reforçar o meio de campo. E é isso aí, se houvesse a prorrogação, provavelmente sim, Neymar entraria, não no princípio logo, mas entraria com 10 minutos de jogo para poder jogar os 10 mais os 15 restantes, né? Ou alguma coisa nesse sentido. Porque ele ainda precisa pegar ritmo de jogo, mas ia fazer total diferença. Zé, eu não estou contra a seleção, eu não gosto dessa seleção, mas quando eu estou vendo, claro que eu vou torcer, entendeu? Não vou ficar rouco, não vou sair gritando, não vou fazer essas babodias todas. Não, eu vejo normalmente, eu fico analisando tal. Ainda mais hoje que era um jogo de máxima urgência nossa, né? E máxima responsabilidade, porque se a gente perde esse jogo, nessa hora nós estaríamos voltando para casa, tá certo? Quer dizer, jogador para ele está tudo bem, não classificou, e nós, torcedores, vamos ficar a cabeça quente, íamos estar xingando, revoltado, porque nós somos egoístas, essa é a grande verdade. Mas, graças a Deus, passamos. Vamos esperar agora as quartas de finais. Se a gente, as oitavas de finais, né? Hoje foi a 16 avos, né? Vamos para a oitava de finais. Se a gente passar, a gente vai para a quarta, a gente vai para a semi. Só que vocês têm que lembrar que nós vamos pegar seleções fortíssimas a partir das quartas de finais. Então o Brasil tem que estar preparado, para isso. Né? O Brasil tem que estar preparado. Então, tem que buscar recuperar os seus jogadores, mostrar que não está difícil, que os jogadores têm que ter consciência, não pode dar nervosismo, tem que jogar em coletividade. Para mim, hoje também o Alisson, ele se adiantou um pouquinho e foi atrasado na bola, que aquela bola era defensável, né? Mas é isso aí. E vamos que vamos para o próximo jogo. Eu não sei como é que está agora Alemanha e Paraguai, não sei se foi para prorrogação ou não. William, me dá aí, fala aí se está na prorrogação ou não. Vamos lá, que tem mais gente aí.
0: Pois é, o pessoal está participando aqui, mas daqui a pouquinho a gente vai falar da festa, tá? São 6h40, aí amanhã, se vocês quiserem falar mais um pouco de futebol, vamos ver aqui o que é que o Aires Júnior está falando. Fala, Aires. Peraí, deixa eu aumentar aqui. Fala, Aires.
4: Não, Guga, aí eu já acho que você já está fazendo errado. Aí eu já acho que se uma hora dessa é para você estar pulando com a camisa do Brasil, vestida com a amarelinha, brilhando, pulando, gritando, soltando foguete aí.
0: É, eu também acho.
4: Flor. Eu acho. Eu acho que você...
0: Ele tá com a azulzinha.
4: Com aí, rapaz.
0: Ele tá com azul.
4: Entendeu? E torcer pra nossa seleção. Você abre o seu olho comigo, hein?
0: Mas no fundo, ele tá torcendo, não. Rapaz. Ele tá aí, vestido de Brasil, foi lá
1: não,
0: assistir o jogo
1: não.
0: Com o
1: Aires, eu não tenho mais esse tipo de essa postura, de estar com o Matheus, como o Júlia. Faz aquele alvoroço.
0: Júlio e Matheus
1: normalmente.
0: Tava...
1: obrigação. Olha. É obrigação vencer. Só isso.
0: Vamos ver aqui. O pessoal tá. É porque esse WhatsApp aqui, a gente toca nele, aí sobe e desce, né, Aires? Aires que é expert aqui, né, Aires? Ai, meu Deus. Eu não vou mexer muito, não. Que alguém mandar mensagem ali, aí eu mexo.
1: Paraguai e Alemanha, nesse momento, estão na prorrogação, tá, gente? O jogo continua empatado em 1-1.
0: Isso, vamos lá, que ele termina aqui e fala.
4: Não, Guga, mas eu te entendo, eu acho que você não tá pulando, não tá comemorando, porque você tá igual eu. Nós não estamos aguentando pular mais não, a gente tá vendo.
0: É.
4: Detalhe.
0: Pronto, agora vamos falar da festa.
1: Deixa eu dizer um negócio pra você, Aris. Menos 47.5 pounds.
0: Pois tá, é, tá pulando, Guga já perdeu 47 pounds, gente. Levinho. Olha, palmas pra Guga, vamos, cadê? Guga está perdendo, chegar lá, vou encontrar meu marido magrinho, também não tá comendo. Tá passando
1: quando
0: fome.
1: Chegar, eu como.
0: Quando você chegar, você... Como é, menino? Eu ainda respondo. Ainda respondo, meu Deus do céu. É, gente. Mas hoje, gente, vamos falar da festa. Olha, eu quero agradecer muito a todos vocês que participaram, todos vocês que compraram os tickets, todos vocês que fizeram a festa junto comigo. Olha, eu fiquei muito emocionada, foi assim, foi trabalhosa, porque pedi desculpa por algumas falhas, né, porque eu tava sozinha praticamente, né. Tive o auxílio da Lília, um dia ela me ajudou, ela tava ali me auxiliando. Mas, gente, tinha muita coisa. Da próxima festa, a gente vai ter que contratar primeiro um fotógrafo, porque os meus paparazzi estavam se divertindo, claro, né? Aí eu fiquei pensando assim, não, depois eu pego os vídeos do pessoal que... Mas não deu. Não deu, porque o pessoal tava prestando atenção. Olha, foi um show de talentos. Quero parabenizar todos os participantes, né? Muito, muito bom mesmo. Tava difícil pro júri. Eu quero que, assim, dizer pra quem não ganhou, não é que você não tenha talento, gente, é porque foi por pontuação. Então não teve como dizer assim, fulano é amigo de Cicrano. Não teve isso, né? Vocês sabem, vocês viram o que foi.
1: Nada, fala. Um negócio, um bichinho que passou aqui.
0: Um mosquito tá lhe incomodando.
1: Porra.
0: Então, resultado. Os jurados deram as notas, né? Nós tivemos como ganhador do prêmio masculino o Marcos Andrade, né? Parabéns pro Marcos. Tivemos a Gleice como melhor cantora. A Gleice cantou divinamente, foi magnífico. Tivemos a dupla, que foi nossa Sandra querida, brilhou com a Eliane, fizeram a dupla e realmente venceram, foi assim, foi muito bom. E, gente, eu quero agradecer muito ao público que estava lá presente, que prestou atenção, que elogiou também, e eu quero dizer que vai ter muitos outros, tá? Não fique chateado se você não conseguiu a pontuação, né? Porque muitas vezes é assim, é porque foram 7 jurados, né? Cada um deu sua nota de 1 a 10, né? Mosquito larga a guga, deve ser uma mosquita, né? Que tá aproveitando aí pra sugar o seu sangue. Vai, mosquita. Puta, deixa a guga em paz, mosquita. Então, eu quero dizer a festa, quero agradecer muito a Gilca, gente. Que bolo delicioso. Gilca, meu amor, muito, muito, muito obrigada, viu? Obrigada a Luísa, que saiu, despencou de lá, coitada, da festa junina. Chegou lá, linda e maravilhosa, né, Lulu? Leandrinho, que saiu da festa junina também e foi pra lá e agitou lá comigo. Obrigada, meu lindo, viu? Muito, muito, muito obrigada também. Obrigada ao Ronald Faia. Ronald, meu querido, chegou lá cedinho, 7 horas, tava lá, né, em ponto. E a gente quer pedir desculpa por ter começado também um pouco atrasado, né? Mas porque a gente tava aguardando. Todo mundo trabalha aqui, né, Guga? Você sabe, todo mundo trabalha. Então teve até a Gleice, a ganhadora, ela chegou em cima da hora, do jeito que veio, de roupa de trabalho, subiu no palco e arrasou, né? Acho que, assim, a gente tem que bater palmas pra ela também, a garra, né? Ela e o marido, que trabalham muito também, trabalharam uma hora pra chegar lá, depois já tinha começado. E agradecer muito aos nossos parceiros, né? O Terra Brasilis, que não mediu esforços, deu brinde, né, pra gente sortear lá. A Clélia e o Chico tá sempre aqui comigo, muito obrigado, né? As lojas do Macísio, muito obrigada a King Green, que doou a televisão. Ó, gol, Guga. Teve gol aí,
1: tá, a King Green, a Eloá Celedon, quem mais que...
0: Obrigada a Eloá Celedon também, né, que fez parte também desse projeto. Muito, muito obrigada. 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O Zé Natal sempre estava ali, tá ali a posto para receber também os nossos ouvintes, né? Muito, muito obrigado a todos vocês, tá? Que junto conosco, e o Minas Market também, que doou. O Minas Market doou $200 em gift, né? Que foi sorteado. Foi a Helena que ganhou o gift do Minas Market. Ô, Shirley, eu não me lembro direito. Ó, o nome, ninguém anotou, Guga, você acredita? O que ganhou no Pão da Hora? Hoje eu cheguei no Pão da Hora. Quando eu cheguei no Pão da Hora hoje. Aí me perguntaram, né? Quem foi que ganhou?
1: Eu disse, foi minha mãe que ganhou. Minha mãe ganhou tudo.
0: Tá bom, pode falar, Guga. O que você quer falar? Fale.
1: Não, vou falar ainda não. É porque as pessoas estão falando aí. Não dá tempo de trazer os ouvintes.
0: Vamos lá. Isso ele não aguenta o tempo todo. O Kildre falou, tô alugando apartamento ainda, viu? Na cabeça de o quê? Minha bateria tá acabando, Guga. O Dogão falou, boa tarde, Evelyn. Cheguei no fim, né? Mas chegou. Baitolozinho. É o Kildre falando. Foi bom demais o karaokê, o William falou. Eu não ganhei nada, mas tudo bem. Saudade do Guga, cadê ele? Tá aqui, Dogão. Guga tá aí. Ganhou a galera reunida. Eu cantei sem voz, o Kildre falou, por isso que ele não ganhou. Ronald, que tem que agradecer, porque ganhou tudo. O Aires fala aqui, que o Aires esteve lá também. Fala, Aires.
4: Ah, Evelyn, mas eu quero ressaltar, né, da minha ida lá, a honra de conhecer tanta gente boa, né?
0: Pois é.
4: Tanta gente boa. Eu pude conhecer lá, né, as pessoas que a gente só ouve a voz.
0: Isso.
4: Dogão, né? O Homem Não Para, o Jacaré, né? O Kildre tava lá, que é meu amigo, né? Gosto muito do Kildre. O William Maciel. E a Sara, esposa do
0: Gabriel.
4: Gabriel também estava lá. Marilene, do meu coração. Lulu estava lá. Sandra. A Sandra perguntou: você sabe quem eu sou? Não sei. Deve ser a Sandra. E o Venancim, mais uma vez, levou Gaia, né?
0: Normal.
4: E também tinha um juiz, né? Top de linha lá, que era Robertão. E tava lá também Ronald Faia. A Lila tava lá com o irmão dela.
0: Pastor Marcos,
4: Gilca,
0: né?
4: Gilca, Flávio, Agnaldo. A menina que ganhou lá.
0: A Gleice.
4: Abandonados por você. Eu falei com ela, quando ela saiu, falei assim: ó, você cantou uma coisa que ninguém consegue cantar. Um vozeirão. Você vai ganhar. E acabou que ela ganhou.
0: Pois é. Foi mesmo. E eu quero a filmagem dela, que é a única que eu não tenho ainda a filmagem. Eu vou até ligar pra Gleice pra saber. Vamos ver que o homem não para. O meu paparazzi tomou todas. Aí não ficou, né? Não filmou. Vai, paparazzi, fala.
3: Boa tarde, galera do Espelho do Imigrante. Boa tarde, manhã. Boa tarde, pai. Boa tarde, toda a galerinha aí. Aqui. Ué, eu não ganhei nada, né? Foi a melada esse estalque aí. O homem do pai ganhou tudo. Ganhou televisão, ganhou tablet, ganhou um brinco. Então usou um brinco, você ganhou ele, mãe.
0: Não foi brinco, não, menino.
3: O
0: brinco.
3: Ah, Ronald Faia, para com isso, Ronald. Você tá doido. Você foi lá só pra ganhar os prêmios tudo, né?
0: Ele presenteou a esposa, eu gente.
3: O Paulo Jacaré, ela tava dançando lá, rebolando lá, aquele rabo dele pra baixo, lá e pra cá. Paulo Jacaré tava rebolando lá. Toma vergonha, Paulo. Jacaré. Gabriel também tava dançando lá, junto com o Paulo, você tá doido.
0: Olha, o William falou aqui, Robertão, verdade, grande pessoa, Evelyn. Manda um abraço pra ele. É, ele tá aí na escuta. O Roberto também, um querido, foi jurado também. Ele e a Flávia, agradeço muito. Eles tinham que sair cedo, né? Eles tinham que ir embora 9 horas, que eles tinham outro compromisso. Mas mesmo assim ficaram lá, né? E muito, muito obrigado pelo trabalho que eles fizeram, porque o jurado ali sofreu, viu? Sofreu porque o pare foi duro. Muito duro, Guga. Se você tivesse lá. Vocês.
1: Não, lá ele, mil vezes lá.
0: Por quê?
1: Ele. Pode muito duro.
0: Mesmo, oxe, vai, foi páreo duro. Não, é o jeito páreo, de falar, rapaz. Páreo
1: muito duro, vai.
0: É, páreo, rapaz. Páreo. Oxe.
1: Ah, isso você... aí é pro Ares. O Ares que gosta dessa coisa.
0: Se eu soubesse que o Ares ia, eu tinha colocado ele como júri também, né? Porque ele é juiz.
1: Mas
0: ele é juiz.
1: A Ana tava lá. A Ana tava lá também.
0: Quem, não Ana? Ana Cristina Moreira. Nós tínhamos no jurado, quero agradecer ali o pastor Marcos, né, um querido, muito obrigado, ganhei um livro dele, que eu tô lendo, um livro que ele escreveu, né, eu tô lendo, depois vou emprestar pro Aires, muito bom, obrigada, a Lília, a Leila que veio do Brasil, né, pra poder participar desse evento meu, obrigada, minha querida, claro que ela veio ver a filha, né, mas aproveitou e veio na data do evento, obrigada, minha querida Lília, Ana Cristina, que também foi lá com o Marquinhos, estavam lá os dois, ela como jurado, né, o Roberto e a Flávia, e a Gilca querida, né, minha querida Gilca, minha amada, minha linda, que fez o meu bolo, fez doce, Guga, cada doce delicioso, eu não posso levar pra você, não tem como levar no avião, né, mas agradecer meus presentes, gente, muito, muito obrigada, né, vou comprar os presentes pra mim lá na Flórida, vocês todos que me deram, né, os presente no meu envelope, no envelope. Muito, muito, muito obrigada. Vou comprar, viu, Marilene? Guga, você vai ser testemunha, a gente vai ter que bater a foto que Marilene me deu pra comprar o meu Dune, que você falou pra ela, né? Que era o Dune que eu usava. Chega aí. Ou uma Demoiselle.
1: Então, vou ali, pego o Dune, tiro uma foto e pronto.
0: Não, vou estar comprando lá na Menses. Na hora eu vou mandar a foto pra mostrar pra ela que eu tô comprando. Oxente, é assim, é?
1: Tá bom,
0: pensa que
1: tá
0: você
1: bom.
0: Consegue tá enganar bom. A Marilene?
1: Essas coisas não são particulares.
0: Eu tô agradecendo, Guga. Agradecendo a todo mundo, viu?
1: Tá.
0: William falou.
1: Agradece no particular.
5: Que dia que vai ter a festa do karaokê? Eu quero ir.
6: De novo.
0: Vai ter de novo. Quando o Guga estiver aqui, aí vai ter. Eu te dei o presente, você não quis? Ah, não. Eu recebi o presente. Ó, o William me deu presente. o Kilder, agradecer muito ao Kilder também, né, que ajudou na festa, o Johnny também, né, por isso que eu consegui comprar a joia também, tudo isso, tá, gente? Muito, muito, muito obrigada a todos vocês que participaram.
1: O brinco que Ronald...
0: Ele ganhou, é um conjunto, qual foi? O brinco, o colar e a pulseira, é um conjunto. A joia foi um conjunto, diz que a mulher dele adorou, amou. De zircone, é de zircone, não é baratinho não, tá?
1: Foi
0: muito bonito, muito bonito.
1: Tá bom, tá bom. Me custou $25,000 pra comprar e você deu de presente, é maravilhoso.
0: Não, não foi o que você me deu não, o que você me deu tava usando, meu filho. Você me deu, tava usando, viu? É, o Ronald tá todo todo. O William falou que o Ronald tá todo todo. Pois é, mas gente, olha só. Porque muitas vezes as pessoas mandando aqui pra mim. Não, você tem que falar, explicar. Eu vou explicar. É, a rifa foi vendida, né? A gente completou os prêmios com o dinheiro da rifa. E o que é que aconteceu? O pessoal que pagou a rifa, quem comprou mais... teve vantagem, né? Como foi, o Roberto comprou vários, o Ronald comprou, quando ele chegou lá, comprou $300 de ticket, por isso que tinha muitos tickets ali. Pois é, tinha muitos tickets ali dentro. Então foi mexido, bem mexido, e foi tirando, a sorte foi dele, infelizmente, né? Infelizmente não, felizmente, que ele foi merecido. Fiquei sabendo que o colar está no pescoço do galo dele. Olha só, e por falar em galo, o Gabriel mandou aqui. Peraí, Gabriel mandou aqui dizendo: ei, Evelyn, na festa do Ronald Fire, ele vai sortear o galo dele também? Eu quero, viu? Olha só, o Gabriel quer o galo do Ronald, viu? E o Éder Paixão chegou aqui, não veio, tô zangado com você, viu? Brasil e Alemanha. Que o Éder tá falando aqui. Brasil e Alemanha. Mas Éder, você não veio pra festa. Fiquei esperando. Por isso que a Travisão não saiu pro Éder. Porque ele não veio pra festa. O William tá aqui. Ó, o Guga tá chegando no final. Vai. Agora é você que fala.
1: Éder Guga Paixão tá chegando tá pra no final? Eu tô no começo ainda.
0: Não,
1: Guga. O negócio de Guga tá chegando ao final?
0: Oh, não, meu Deus.
1: Para
0: não,
1: com essas
0: Guga.
1: Conversas suas.
0: Eu tô dizendo que tá chegando o final do programa.
1: Tá, ai, o programa tá chegando, pronto, você faz as suas vezes aí e termina o programa.
0: Felipe...
1: Eu vim participar só por cá, acabou.
0: Vem? Tá, não, porque eu tô tentando ver aqui como é... Ah, a Marilene tá aqui, o Éder Paixão mandou aqui, gol de quem? Não sei de quem foi o gol no final.
1: Foi anulado.
0: Quando posso... Foi anulado. Ele perguntou, quando posso buscar a minha televisão? Não foi você, foi o Ronald que ganhou. Prorrogação que ele falou, tá 1-1. Que ele falou, o João Paulo falou, gol da Alemanha, o gol da Alemanha foi anulado, que ele falou, O João Paulo falou que foi anulado. Ah, tá todo mundo assistindo o jogo, então, né? Todo mundo assistindo, né? Ah, tá. Tá ligado aqui, ligado lá. Tá bom. O Johnny tá aqui também. O Johnny falou o quê, gente? Deixa eu ver aqui, mas não foi aqui.
7: Eu fico olhando pra aí. Quando a maninha tá conversando com ele no programa, ele fica geladinho. Mas quando os Keres Leite e Pedrita conversa, nossa senhora, ele se entende até ganhar até no último lugar. É, pai, você toma vergonha na cara não, rapaz. Ué, você tá aí, é o Ciares, tô achando, hein? Tô achando o Ciares, hein? Tá, você não toma vergonha na sua cara não, pai. Ah, Tonão, boa tarde, Tonão.
0: Não, não, um abraço Tonão, não. Aqui é pra Guga. Ah, é porque tem aqui. Vai, responda, Guga.
1: Ô, Johnny, é porque o Ares e eu, a gente conversa, hein? Eu não fico aqui ouvindo o monólogo de Hebel, a gente troca ideias, eu e o Ares, entendeu? Por isso, quando eu tô com a Hebel, é o monólogo dela, ela fala, é 45 minutos de programa, ela fala 44,5, o restante sou eu que falo, é isso aí, obrigado, tenha uma boa noite. E que o Paraguai passe pela Alemanha. Fui!
0: Pois é, gente. Chegou o final. Amanhã tem mais Espelho de Miguel. Amanhã você vai fazer com o Aires? Me poupar? Ah, não. É quarta-feira que eu preciso, né? Quarta-feira
1: amanhã
0: eu tô viajando.
1: Amanhã tem doutor Eloá Celedon.
0: Ah, é amanhã, né?
1: Ah, não. Não, é dia
0: 2. Dia 2. Amanhã é terça-feira, dia 1º, né? Não, dia 1º é quarta-feira.
1: Amanhã é 30.
0: Então amanhã, provavelmente eu vou estar aqui ainda. Mas na quarta-feira, Zé Pereira falou, torcendo para o Paraguai. Todos os paraguaios. Tá bom. Então, o William falou que é todos os paraguaios, o Zé disse que vai torcer pro Paraguai. Amanhã eu vou estar aqui ainda, tá, gente? Aí amanhã a gente completa, fala mais um pouco da festa também. Obrigada a todos vocês, que eu cheguei na correria hoje, é segunda-feira, a semana só tá começando, né? Mas aqui é sempre insuperável. E amanhã a gente vai estar aqui. Beijo. Tchau, tchau. Obrigado, Guga, por me ajudar e ficar de azul. Ah.

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0: Louvado seja nosso Senhor Jesus Cristo, para sempre seja louvado, queridos filhos e filhas. Hoje, segunda-feira, louvado seja Deus pelas 24 horas na presença do Senhor. Louvado seja Deus, e desejo imensamente que todas as caravanas tenham chegado ou estejam chegando em paz com o Senhor. Filhos queridos, hoje é segunda-feira, hoje é dia de São Pedro Apóstolo, hoje dia 29 de junho, dia de São Pedro. E hoje nós começamos um novo novenário. São Bento, rogai por nós. São Bento, rogai por nós. São Bento, intercedei por nós. Eu saúdo a todos nesta alegria que o Senhor que nos sustenta a partir da Rádio Evangelizar, de onde tudo começa. As rádios irmãs, cujos nomes cito neste momento.
1: Deus, entregue a sua vida nas mãos de Deus.
0: Saúdo a você pela TV Evangelizar. Sinal digital em todo o país, em várias cidades, canal aberto. Pelo YouTube, Padre Manzotti Oficial. Pelo aplicativo da Associação Evangelizar é Preciso e todas as plataformas digitais. Eu repito, hoje, segunda-feira, dia de São Pedro, 29 de junho. Hoje, início de um novo novenário, São Bento. Rogai por nós, livrai-nos do mal, livrai-nos da força maligna, que a cruz sagrada seja minha luz. Vamos juntos, queridos filhos, em nome do Pai, do Filho e do Espírito Santo. Amém. Naquele tempo, vendo uma multidão ao seu redor, Jesus mandou passar para o outro lado da margem. Então, o mestre da lei aproximou-se de Jesus e disse: Mestre, eu te seguirei para onde quer que tu vás. Jesus respondeu: As raposas têm suas tocas, as aves dos céus tem seus ninhos, mas o filho do homem não tem onde reclinar a cabeça. Um outro dos discípulos disse a Jesus: Senhor, permite-me que primeiro eu vá sepultar meu pai. Mas Jesus respondeu: segue-me e deixa que os mortos sepultem seus mortos. Senhor, são dois vocacionados. Assim também somos vocacionados. Mas estes dois em particular há um diálogo. E este diálogo coloca condições para o seguimento. Há um que era um mestre, mestre da lei. Compreendia muito bem a Torá, compreendia muito bem o Antigo Testamento. Ele se pôs a querer segui-lo. Mas, Senhor, a tua resposta foi: por que me segues? Ou por que queres me seguir? Eu não tenho nada a oferecer. Não tenho nenhum lugar para descansar. Está disposto? Não lhe ofereço honrarias. Não lhe ofereço uma vida fácil. As raposas têm sua toca, as aves do céu seu ninho, mas o filho do homem não tem nem onde reclinar a cabeça. Ao outro, o questionamento é mais profundo ainda. Quer voltar a sepultar teus pais? Deixe o passado. Deixe o passado e comece uma vida nova. Tem que ser agora. Senhor Deus, eu quero te seguir.

Dai-me, Senhor, esta fé. Dai-me, Senhor, esta fé inabalável. E que eu possa, então, deixar tudo para trás. Que nada possa me prender, me segurar. Senhor Deus, a tua presença me encontrou. Minhas lágrimas no oceano de amor. A fé não é ausência da dor. Dai-me essa certeza, Senhor. Eu posso estar sofrendo, passando por dificuldades, mas eu confio, eu espero em Deus, minha fé é inabalável. Diga isso nesta segunda-feira. Tudo a ver com São Pedro. Pedro, uma fé inabalável. Sobre esta pedra edificarei minha igreja. Não é a pessoa de Pedro, mas a fé que ele proclamou. Fé inabalável, Senhor. Tu permanecestes. Sim, Senhor, não me abandonaste. Então eu quero pedir, Senhor, em meio ao meu sofrimento, à dor, à labuta do dia a dia, aos desafios desta semana. Nós estamos terminando um mês. Sabe Deus o que você está passando? Mas proclame sua fé inabalável em Deus. Proclame isso, aumente o som. É saber onde ancorar, e não há âncora maior do que teu coração, Senhor.

para transpor montanhas, passar por abismos e confiar plenamente em Ti, Senhor. Nada me tirará essa fé em Ti. A minha fé em Ti, Senhor, é inabalável. Não importa o que eu esteja passando, a minha fé em Ti é inabalável, Senhor. Põe isso no teu coração. Dai-me, Senhor, uma fé inabalável. Repita comigo. Dai-me, Senhor, uma fé inabalável. A exemplo de Pedro. Com todas as dificuldades, e sobre isso falaremos sobre o programa. No programa, nós só começamos. Eu vou para o intervalo, eu volto falando de Pedro, eu volto começando um novo, uma nova novena, eu volto com a leitura orante. Volte comigo.

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0: Você conhece aquela música A Barca? Eu fiz questão de gravá-la nos sinais do sagrado. Tem muito a ver com Pedro. É, o seu nome era Simão. E Pedro foi o que Jesus o chamou Kefas. Ele era natural de Betsaida, vivia em Cafarnaum, era pescador no lago de Tiberíades. O mestre Jesus o chamou, juntamente com seu irmão André, com Tiago e João. Pedro e estes outros testemunharam alguns acontecimentos importantes, como a ressurreição da filha de Lázaro, a transfiguração, a agonia no Horto das Oliveiras. Pedro caminhou ao lado do Messias e surge como um homem simples e quieto e às vezes até impulsivo. Vez por outra, fala, age em nome dos apóstolos. Não hesita em pedir explicações a Jesus, ele pede esclarecimento. Ele fala que não entendeu as parábolas e pede para Jesus explicar de novo. Interroga Jesus com muitas questões. Pedro é o que mais pergunta, é o que mais interpela. Foi o primeiro a responder ao Messias diante da pergunta aos discípulos. Também vocês querem ir embora? Ele disse, para onde iremos, Senhor? Só tu tens palavras de vida eterna. Ah, meus irmãos, São Pedro não foi sempre São Pedro. Começou como Simão, o pescador de peixes que se transformou em pescador de pessoas a pedido de nosso Senhor. É bonito ver a história de Pedro com toda a sua impulsividade, mas sendo lapidado por Jesus. Depois nós continuamos, hoje, dia de São Pedro. São Pedro, rogai por nós. Lúcia, que a paz de Jesus esteja com você, Lúcia.
1: Bom dia, padre, com o senhor também, a sua bênção.
0: Deus abençoe, você fala de onde?
1: Eu falo de Volta Redonda,
0: Rio. E como você me acompanha em Volta Redonda, estado do Rio?
1: Eu acompanho pelo aplicativo do rádio e pela TV.
0: Tá certo, então parabólica digital e pelo...
1: Não é parabólica.
0: É canal aberto?
1: Isso.
0: O 16.1?
1: 30, acho que é 33.
0: Tá certo, 33, tá certo. Diga lá, isso. Lúcia.
1: Padre, eu tô muito emocionada, desde o fim do ano que eu tô tentando falar com o senhor.
0: É para ser pra hoje, agradecer. Dia de São Pedro.
1: Dia de São Pedro, né? Para agradecer a Jesus das Santas Chagas e a todos os santos que foram todas as novenas que o senhor fez a partir do janeiro de 2024 que eu venho fazendo as novenas para o concurso que minha filha prestou. E houve muita confusão e houve suspensão, mas no fim chegou o dia dela, graças a Deus, ela tomou posse agora em dezembro.
0: Amém.
1: Fomos para uma cidade mais perto, porque a gente morava no Nordeste, era o sonho dela voltar mais para perto da família.
0: Sim.
1: Que a gente estava bem distante, né? Agora estamos mais perto com a graça de Deus.
0: Certo.
1: Né? Então, assim, conseguiu aqui em Volta Redonda, para nós agora, que são 4 horas de viagem.
0: Louvado seja Deus.
1: Né, levava, ia de avião e ônibus e tudo, e agora não, graças a Deus. Se eu quiser ir de manhã e de tarde, eu chego na casa dos meus outros filhos.
0: Que maravilha, filha.
1: Então, assim, agradecer também, né, pela oração de todos da minha família que se juntaram a nós nessas orações para que ela conseguisse esse concurso.
0: Então, diga, graça recebida.
1: É graça testemunhada.
0: Toca o sino, sacristão. Tá certo. Como é que é o nome da filha?
1: A minha filha, Luciele.
0: Quer deixar alguém em oração?
1: Quero, padre. Todos os meus irmãos, em especial a minha irmã, Leninha Beatriz, tá. Que foi ela que logo no princípio do seu programa, quando o senhor começou, ela evangelizou toda a família.
0: Opa, a Leninha?
1: Entendeu? É.
0: Um abraço, Leninha. Deus abençoe. Beatriz, Deus abençoe. Parabéns pelo seu trabalho de evangelizar. Parabéns.
1: E posso pedir para mais outros
0: claro,
1: irmãos?
0: Claro, por favor.
1: Então tá, é Assunção?
0: Pois não.
1: José?
0: Tá.
1: Ângela?
0: Tá.
1: Regina?
0: Espera aí que eu tô na Ângela.
1: Paleirinha, que eu já falei, né?
0: Tá.
1: E o Natalino.
0: Anotei.
1: São todos meus irmãos aí, por eles, através dele, tá todos os filhos e os netos de cada um deles.
0: Tá certo, Deus abençoe, querida filha Lúcia de Volta Redonda. Assiste pela TV 33, mas também é da TV Evangelizar 36.1, perdão, de Barra Mansa. Barra Mansa, canal aberto 36.1. Bispo Dom Luiz Henrique da Silva Brito, Barra do Piraí, Volta Redonda. Amado povo de Deus, bom, vou direto. Glória, que a paz do Senhor esteja com você, Glória.
2: Bom dia, Padre Reginaldo.
0: Deus abençoe, filha. De onde você fala?
2: Falo de João Pessoa, da Paraíba.
0: Meu abraço a João Pessoa, Paraíba. Como é que você me acompanha?
2: Acompanho na 98 FM, de segunda a sexta, e no sábado na Rádio Consolação, ou no aplicativo da TV Evangelizar.
0: Meu abraço, Rádio 90, Rádio Correio FM, Deus abençoe. Por que a Correio não transmite no sábado?
2: Não, só na Consolação.
0: Eita, não sabia disso, tá aí, gente, olha aí, bom? Perdem ouvintes, né? Perdem ouvintes. Meu abraço à Rádio Consolação. Diga lá, Glória.
2: Eu estou ligando, Padre Reginaldo, para pedir uma oração pelo meu esposo, Policarpo, porque ele usa droga.
0: Policarpo.
2: E eu sofro muito com isso, é.
0: Tá. Com certeza.
2: Queria pedir uma oração para ele melhorar mais a vida dele.
0: Tá
2: e
0: bom.
2: A minha vida.
0: Certo.
2: E fiquei muito emocionada de falar com o senhor, viu?
0: Hoje é seu dia. Vamos rezar por ele juntos, querida? Em nome do Pai, do Filho, do Espírito Santo. Amém.
2: Amém.
0: Jesus. Pelas tuas santas chagas.
2: Chagas.
0: Dolorosas e gloriosas. Peço pelo meu irmão Policarpo.
2: Pelo meu esposo Policarpo.
0: É teu esposo?
2: É.
0: Tire-o das drogas.
2: Tire-o das drogas.
0: Que ele possa ser um bom marido.
2: Um bom marido.
0: Senhor.
2: Senhor.
0: Dê esta graça à minha família.
2: Dê a graça à minha família.
0: A libertação das drogas.
2: A libertação das drogas.
0: Amém.
2: Amém.
0: Que Deus abençoe, Glória. Que Deus abençoe você. Rezaremos sim. Pedindo São Bento, livrai do mal. Livrai do mal das drogas. Meu abraço a Glória, João Pessoa, Paraíba. Aplicativo Rádio Correio FM, Jorge Alberto. Fiquei surpreso de saber que não transmitem no sábado, o que é uma grande pena, porque as pessoas acabam quebrando a novena. Mas minha saudação a Dom Manuel Delso Pedreira da Cruz de Paraíba. Escute esse testemunho, dá tempo, vai lá.
3: Padre Manzotti, a sua bênção. Quero testemunhar uma graça alcançada. A minha filha teve toxoplasmose na gestação e pela intercessão de Santo Expedito, Nossa Senhora das Graças, Nossa Senhora Aparecida e de todos os santos, o meu neto nasceu sem nenhuma sequela. Graças alcançada, graças testemunhada. Mundo Novo, MS.
0: Minha saudação, filha de Deus de Mundo Novo, Mato Grosso do Sul, Rádio Pantanal, Terezinha Medeiros, Rádio Fera FM, Paulo Medeiros, Bispo Dom Héctor Idotti. Querido povo de Deus, nós vamos para o intervalo, nós voltamos com a leitura orante de Coríntios. Mas eu quero fazer uma pergunta: qual a intenção você vai colocar nesta novena de São Bento? Quando a gente pede a cruz sagrada seja minha luz, afasta-te, Satanás. O que é que está rondando a tua casa? Nós ouvimos a Glória lá de João Pessoa, as drogas, o marido que é usuário de drogas. Qual é o mal que você quer afugentar da sua vida? Eu volto já, volte comigo.

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E nós vamos na leitura orante de Coríntios. Você está gostando? Você ligue depois 41-3221-6060. Deixa um áudio. Gente, eu quero anunciar que dia 18 de julho eu estarei em Guarapuava. 60 anos da Diocese de Guarapuava, 18 de julho. Guarapuava e toda a região são convidados. Será no Centro de Eventos Cidade dos Lagos. Às 17 horas, Santa Missa presidida por Dom Hamilton Manuel da Silva, Bispo Diocesano. Às 18h30, show de evangelização pela música. Este dia 18 de julho, atenção Estados Unidos, toca a corneta, sacristão. Começo a anunciar. E todas as informações você tem no @missão.use, @missão.use. Você tem também, já está oficial, no site padrereginaldomanzotti.com.br, padrereginaldomanzotti.com.br. 15 e 16 de agosto, no sábado e domingo, estarei em Hudson, Massachusetts. 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E agora, juntos, Bíblia aberta, cartilha de oração. Primeiro Coríntios, capítulo 5, versículo 8. Padre, eu esqueci que foi sábado. É, mas eu lembro. Paulo desceu a lenha que havia um homem que estava convivendo sexualmente, maritalmente, vamos assim dizer, com a madrasta. E Paulo diz: vocês ficam orgulhosos disso? Tomem vergonha. E o que vocês vão fazer? E eu já tomei a decisão, diz Paulo. Expulse eles da comunidade. Não sejam coniventes com isso. Continuemos. E ele falava, se você lembra, quero só lembrar, sábado, ele falava do fermento velho. O velho fermento, grifei aqui. E a pergunta era: qual é o velho fermento que eu tenho que tirar da minha vida? Sigamos, versículo 8. Então, vamos comemorar a nossa Páscoa. Aí ele está falando do fermento novo, do pão sem fermento, perdão, que é o pão ázimo. Iremos celebrar a nossa Páscoa. Não com o pão que leva fermento. O fermento velho do pecado e da imoralidade. Não com o fermento velho do pecado e da imoralidade. Você sabe que Jesus, quando fez a última ceia, ele usou pão sem fermento. Tanto que a hóstia hoje que o padre usa não tem fermento. Por isso é água e farinha, necessariamente farinha. Não existe outra substância. Tanto que há uma discussão litúrgica, a pessoa que tem problema com intolerância a glúten não tem outra substância. Até que tentaram criar uma hóstia feita de mandioca, mas não foi aceita pela igreja. Tem que ser farinha. Mas e nesse caso, padre? Então você usa da espécie do vinho, do sangue de Cristo. Este é o caminho, o sangue de Cristo. Não existe outra forma de Eucaristia.
Então, estamos falando do pão sem fermento, que para os judeus é o pão ázimo. Então ele fala, a Páscoa é feita com pão sem fermento, o novo pão. E ele vai voltar ao conceito do velho fermento, do pecado e da imoralidade. Mas com o pão sem fermento, o pão da pureza e da verdade. O pão sem fermento, o ázimo, em Cristo celebrar a pureza e a verdade. O velho fermento leva o pecado e a imoralidade. Pureza e verdade. Você sabe que um dos pontos que mais leva o sofrimento humano é a mentira? Não entendi. Sempre nós pensamos a mentira em relação ao outro. Mas uma pessoa que ela cria uma mentira para si mesmo e sobre si mesmo, ela sofre muito. Por mais que seja arquitetada a mentira, que você passa uma imagem diferente para os outros, você sabe que é uma mentira. E por mais que você bata, uma mentira nunca ficará verdade. Você sabe disso. De novo, não estou falando em relação a outro, sobre você mesmo. Encarar suas verdades é o começo da libertação. O pecado, a imoralidade, leva à mentira. Pureza e verdade. Continuemos, versículo 9. Nas outras cartas que escrevi a vocês, eu recomendei que vocês não tivessem nada a ver com gente imoral. Eu não quis dizer que neste mundo vocês devam ficar separados dos pagãos ou dos imorais, avarentos, ladrões ou que adoram ídolos. Veja, Paulo está dizendo, em outras cartas, eu disse que vocês não podem ter nada a ver com a imoralidade. Não quer dizer que vocês devem ficar separados no sentido, não me misturo. Não é isso. Vamos entender. Estamos no mundo e convivemos com todo tipo de pessoas. Pagãos, imorais, avarentos, ladrões que adoram ídolos. O que eu estou dizendo... Paulo continua, pois, para evitar essas pessoas, vocês teriam que sair do mundo, quer dizer, morrer. Não tem como não conviver com essas pessoas. O que eu digo é que vocês não devem ter nada a ver com ninguém que se diz irmão na fé, mas é imoral. Não ser conivente, você entendeu o que é isso? Que diz ser irmão na fé, mas é imoral. Diz ser irmão na fé, mas é avarento. Diz ser irmão na fé, mas adora ídolos. Diz que é irmão na fé, mas é bêbado. Está aqui escrito. Mostre bem, coroinha. Difamador ou ladrão. Com gente assim, vocês devem nem comer as refeições. Afinal de contas, eu não tenho o direito de julgar os que não são cristãos. Deus os julgará. Mas será que vocês não devem julgar aos seus irmãos na fé? Como dizem as escrituras sagradas, expulsem do meio de vocês esse homem imoral. Eu vou para o intervalo e volto em oração. Volte comigo na leitura de hoje.

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0: rezando a palavra de Deus de hoje, 1 Coríntios capítulo 5, do versículo 9 ao versículo 13. Senhor, dai-nos consciência de que não devemos viver ou deixar fomentar, crescer em nós, levedar em nós o fermento velho. Aparte-nos, Senhor, de toda forma de fermento velho, seja ele a imoralidade, seja sermos pessoas avarentas, seja a idolatria, adorar ídolos, colocar outros elementos no lugar do Deus verdadeiro. Livra-nos, Senhor, do fermento velho da bebedeira. Livra-nos, Senhor, do fermento velho da difamação, da fofoca, da detração. Livra-nos, Senhor, do fermento velho do roubo. Coloque-nos, Senhor, na pureza e na verdade. Pureza e verdade. Que eu viva a pureza e que eu viva a verdade na minha vida. Amém. É tão forte isso. Querer viver a verdade. Você quer? Mas a verdade pode doer. A verdade pode nos desmascarar. A verdade pode até nos fragilizar num primeiro momento. Mas está disposto a enfrentar a verdade do que somos realmente? É um caminho libertador. Esta foi a leitura orante de hoje. Pedro, tu me olhastes nos olhos, Senhor. Em Cesareia de Filipe, Jesus pergunta aos seus: quem dizem os homens ser o Filho do Homem? Eles respondem: alguns dizem que és Jeremias, outros Elias ou algum dos profetas. E para vocês, quem sou eu? Pedro então diz: em nome dos apóstolos, tu és o Cristo, o Filho do Deus vivo que devia vir a este mundo. E Jesus disse: tu és Kefas, Pedro, e sobre esta pedra edificarei a minha igreja, e o poder do inferno não prevalecerá contra ela. Tu és Pedro, Pedro, dia de São Pedro hoje, e sobre esta pedra edificarei a minha igreja, e o poder do inferno não prevalecerá contra ela. Portanto, na profissão de Pedro, é a pedra que é Jesus. Pedro, a pedra de construção. A sorrir, São Pedro, rogai por nós. Primeiro Papa da Igreja Católica, rogai por nós. São Pedro, intercedei por nós. Amém. Elaine, que a paz de Jesus esteja com você.
1: Bom dia, Padre.
0: Deus abençoe. De onde você fala?
1: Eu falo de Campo Grande, Mato Grosso do Sul.
0: Meu abraço a Campo Grande, Mato Grosso do Sul. Como que você me acompanha?
1: É pela televisão, né? A digital, que é 50.2, eu acho.
0: 50.1, aí, toca a corneta, sacristão. 50.1, vai lá.
1: E tem um aplicativo também.
0: Tá certo, diga lá, minha filha.
1: Então, padre, eu queria contar um testemunho que, graças a Deus, Nossa Senhora Aparecida, que eu tinha síndrome do pânico e depressão, né? Graças a Deus, Deus me curou. E através das orações do senhor também, né?
0: Claro, filha de...
1: Aí eu mudei pra cá e sempre vim te acompanhando, né?
0: Deus é maravilhoso, né? Então diga: graça recebida.
1: Graça recebida.
0: Graça testemunhada. Toca. Diga.
1: Toca o sino, sacristão.
0: Não fica com vergonha não, Elaine. Fala alto, minha filha.
1: Então, é porque eu tenho mais dois testemunhos.
0: Depois você conta mais, então vai lá, conte os outros.
1: Aí eu tinha aquela anemia falciforme, eu não sei jeito que fala direito.
0: Tá bom, Deus sabe.
1: E eu pedi a Deus, graças a Deus também fui curada.
0: Certo.
1: E fui curada também da colite ulcerativa.
0: Certo. Nossa, quanta graça, bom, hein, filha? Quanta graça.
1: Graças a Deus. Apesar que eu tive mais e mais, mas não dá tempo de contar, né? Mas toca o sino, sacristão, que Deus é maravilhoso.
0: Isso, querida. Elaine, quer deixar alguém em oração?
1: Ô, padre, eu queria oração pelo meu filho João Vitor, da Cruz Paula. Ele vive aqui nas ruas, em Campo Grande, abandonou o serviço, abandonou o filho, tudo, sabe?
0: Oh, meu Deus.
1: Então, já quase mataram ele degolado, sabe?
0: Ele é usuário de drogas?
1: Ah, ele é, padre. Ele bebe também, sabe? Assim, sabe? Ele, só Deus. Eu entreguei nas mãos de Deus. Só Deus, para ter misericórdia.
0: Levaremos com muito carinho, pedindo por intercessão de São Bento.
1: Uhum. E eu queria também pedir oração também para minha filha Camille Vitória também, que é outra problemática. Ela trabalha, sabe, aluga casa assim para ela morar, só que ela é muito problemática.
0: Tá bom.
1: Aí ela tem um filho, eu que crio o filho dela.
0: Como é que é o nome dela?
1: Camille Vitória da Cruz Paula.
0: Tá certo. Filha,
1: padre, eu queria pedir oração também para minha irmã Dalvinha Pereira da Cruz, que ela está tentando conseguir aposentar também.
0: Tá bom.
1: Né?
0: Anotei.
1: E eu fizesse também rapidinho, pedi um pedido de oração mesmo para minha mãe, Luísa Figueiredo da Cruz, eu sou adotada.
0: Tá bom.
1: Ela é o José na nossa vida, e ela pegou 4 filhos de pessoas diferentes, sabe, criou até hoje, e graças a Deus nós somos muito unidos.
0: Tá certo, filha, todas aqui, louvado seja Deus que você teve uma Luísa na vida, uma pessoa que te adotou e te deu amor. E vamos pedir a Deus hoje, por intercessão de São Bento, que livre teu filho, João Vitor, onde ele esteja, livre-o das drogas, livre-o desta vida que está levando. Meu grande abraço, Elaine, de Campo Grande, Mato Grosso do Sul. Imagino o sofrimento de uma mãe de ver um filho nesta situação. Tem que entregar para Deus mesmo e ter uma fé inabalável, como eu digo. TV Evangelizar, canal 50.1, Dom Dimas Lara Barbosa, de Campo Grande. 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E sempre ao final de cada capítulo, que é uma característica minha, sempre tem uma oração. E nós abordamos muitos temas, porque as coisas acontecem na vida da gente. Como entender isso? Por exemplo, a chave para receber a graça e a experiência de Jó, Deus em meio à tempestade. Qual é a chave de se manter inabalável no meio de uma tempestade? Como se manter firme como Jó no meio de uma situação como essa? Uma pessoa tão voltada para Deus e um filho nas ruas. 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Eu vou para o intervalo, eu volto já. Ah, não esquece, primeiro dia da novena de São Bento. Volte comigo.

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0: Hoje, dia de São Pedro. Hoje, início da nova novena de São Bento, poderosa novena. Qual vai ser sua intenção? Agora, eu saúdo as rádios de aniversário hoje. Atual FM, Água Boa, Minas Gerais. Caçanjuri FM, Caçador. Santa Catarina, Massa FM, Mirandópolis, São Paulo. Portal Guaporé FM, Costa Marques, Rondônia. São Pedro FM, Caririaçu, Ceará. Única FM, Paracatu, Minas Gerais. E TV Beltrão, de Francisco Beltrão, Paraná. 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Terceira etapa da campanha de Jesus das Santas Chagas. Eu falava que hoje, falava não, hoje é dia de São Pedro. E São Pedro, um homem instigador. A missão de Pedro. Após a ressurreição, os apóstolos se reuniram no cenáculo, onde o mestre às vezes aparecia. Cada um retoma a vida diária. Pedro volta a pescar, mas ele já não sabe mais pescar peixe. Por isso, os textos evangélicos dizem que passaram a noite pescando e não tiveram sucesso. Até que um desconhecido disse: tendes alguma coisa a comer? E eles disseram: não, jogue a rede à direita. E a pesca foi milagrosa, 153 grandes peixes. Pedro entendeu que era voltar a ser o apóstolo. Pedro retoma sua caminhada. Depois existe aquele texto maravilhoso: Pedro, tu me amas? Eu te amo, Senhor. Três vezes, até dizer: Senhor, tu sabes tudo. Tu sabes que eu te amo. E Jesus diz: apascenta as minhas ovelhas. Pedro confirma a fé da comunidade cristã. Durante a perseguição de Nero, foi preso e depois foi crucificado de cabeça para baixo. Ele pediu: não tenho direito, não quero ser crucificado como meu mestre. Se tenho que ser crucificado, que seja de cabeça para baixo. Paulo foi condenado à morte e decapitado pelo tribunal romano. Segundo a tradição, o martírio dos dois pilares da igreja se celebra dia 29 de junho de 67. Pedro morre no circo de Nero e é sepultado na colina do Vaticano, onde hoje tem a grande basílica de São Pedro. E Paulo na Via Ostiense, onde surge a Basílica de São Pedro e São Paulo fora dos muros. São Pedro, rogai por nós. São Pedro Apóstolo, rogai por nós. E agora, juntos, primeiro dia da novena de São Bento, rezemos.
1: Cruz sacra sit mihi lux, non dracus sit mihi dux.
0: A cruz sagrada seja minha luz. Não seja o dragão meu guia. Retira-te, Satanás. Nunca me aconselhes coisas vãs. É mal o que tu me ofereces. Bebe tu mesmo o teu veneno. A cruz sagrada seja minha luz. Não seja o dragão meu guia. Retira-te, Satanás. Nunca me aconselhes coisas vãs. É mal o que tu me ofereces. Bebe tu mesmo o teu veneno. Ó glorioso São Bento, que sempre se mostrou compassivo com os necessitados, fazei também nós, recorrendo à vossa poderosa intercessão, obtenhamos auxílio em todas as nossas aflições. São Bento, que em nossas famílias reine a paz e a tranquilidade, que se afastem da família toda desgraça, sejam elas corporais, temporais ou espirituais, especialmente o pecado. Alcançai, São Bento, do Senhor Deus Onipotente, a graça que necessitamos. Diga qual é a graça que você pede. Qual é este mal que está rondando a tua vida, tua família? São Bento, dai-nos a graça que ao terminar nossa vida neste vale de lágrimas, possamos louvar a Deus convosco no paraíso. Rogai por nós, ó glorioso São Bento, para que sejamos dignos das promessas de Cristo. São Bento, libertai-nos do mal. São Bento, libertai-nos da inveja. São Bento, libertai-nos do medo. São Bento, libertai-nos do pecado. O Senhor esteja convosco. Ele está no meio de nós. Abençoai, Senhor, a água, a roupa dos enfermos, as fotos de família. Abençoai os remédios. Abençoai as fotos de família. Por intercessão de Nossa Senhora do Carmo, São Pio de Pietrelcina, hoje, São Pedro, em nome do Pai, do Filho e do Espírito Santo. Amém. Eu me despeço com um clipe inabalável. Peça para tocar na sua rádio e que Deus nos dê uma fé inabalável. Evangelizar é preciso.

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